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0: 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Vamos nessa, uma ótima noite pra você que tá ligado aqui na Rádio Globo, 98.1, rádio que vibra com você. Tá no ar mais uma edição do Black Friday, com a melhor da Black News, do charme pra você, claro, que tá sempre conectado com a gente em qualquer lugar deste mundão de meu Deus, especialmente você que tá em casa, curtindo aí a patroa, ou de repente tá se preparando pra noitada. Obrigado pela moral, vamos nessa com o DJ Michel, diretamente do Viaduto de Madureira, para a Rádio Globo. Aproveita aí, já marca o DJ Michel, arroba DJ Michel Oficial com dois L's, e marca o arroba rádio.com do Globo, que é o nosso Insta também, e o arroba Planeta Locutor. Vamos trocar uma ideia? Manda aquele abraço, deseja aí um feliz aniversário, se tiver alguém completando mais uma primavera aí, parabéns, tudo de bom.

Vai pagar o lanche daqui a pouquinho. Ele falou que vai pagar o lanche porque eu tô no jejum, né, cara? No propósito aqui, aí já viu, né? Complicado. Maltrata o Planet, cara, pelo amor de Deus. Black Friday, Rádio Globo, até meia-noite, sempre contando com você lá no nosso Insta, no arroba DJ Michel Oficial, com dois L's, já marca aí meu parceiro, troca uma ideia com ele e fala o seguinte: qual é, Michel? Toca aquele som aí, o que que rolou aí, Michel? Rolou aqui o som do Bryson Tilly com Get This Money, e ainda Blast com Chosen, e Stefan com Lucas e Orelha, cara, muito bom esse som aqui, né? E aí você vai fazer o seguinte: eu quero um vídeo novo, aí é só deixar lá na playlist com o DJ Michel, ele vai te dar aquela moral. Bom, rolou aqui o 50

0: com Auto Control, ainda Pedro Quali e Will com Papel de Parede, os Garotinhos, Curva Escura, cara, muito bom. Jaru com Wonderful e California Love com Tupac. Ó, o seguinte, marca aí o arroba Planeta Locutor, vamos trocar uma ideia. Aproveita e já manda aquele salve especial pra quem você quiser, já manda aquele abraço pra alguém que está aniversariando hoje, ou se tiver alguém bebendo aquela cervejinha, comendo aquele petisco, ou dando aquela carona pra gente, pode falar aí, né, pra passageira, que essa é a Rádio Globo, bem-vinda. Muito prazer, tá bom? Por aqui fala o Planet, até meia-noite. O melhor do charme é aqui na Rádio Globo, a rádio que vibra com você. Aguenta aí. Rádio Globo agora 10h30. Aguenta aí, sai daí não, rapidinho.
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festa, senhoras e senhores, estamos de volta aqui com Black Friday, Rádio Globo até meia-noite com DJ Michel, diretamente do Viaduto de Madureira para a Rádio Globo. E você, claro, marcando aí DJ Michel, fica à vontade, hein? Marca lá o arroba rádio.globo também. Manda aqui um abraço especial pro meu amigo Dinho, que tá com a gente lá em Vilar dos Teles, tá abraçando aqui a programação, falou, qual é a Planet? Tô tomando uma gelada, manda um abraço aqui pra mim, tá eu e a patroa aqui. Ih, rapaz, foi que a patroa já tá manguaçada. Lá ela, hein? Tá certo. Valeu, casal. Obrigado. Alô, Flavinha. Tá com a gente também na Tijuca. Obrigado pela moral também. Tá lá com a sogrona, né? E também um sogrão. Falou que o marido foi viajar. O marido é marinheiro, né? Tá certo. Manda um abraço aí pra ele, tá? E ó, já prepara aquele momento especial de você, de repente, quiser seguir o passinho. Afasta as cadeiras, as cadeiras, né? O sofá também. E vamos dançar com música boa. É pouco papo e som no talho. E simbora!

98.1, sensacional esse som. Tenho certeza que você tava dançando aí, né, cara? Luquinhas, e que ais, hein? Melhor forma, não tenha dúvida. Beyoncé com Already. Ainda a cortesia da casa com Lova e a Chris Brown passou por aqui também. Sensacional. Quero lembrar você o seguinte: já marca DJ Michel Oficial, @ DJ Michel Oficial com 2 L's. Marca, daqui a pouquinho vou mandar aquele salve pra você que tá participando. Tá bom? Fica à vontade. Cisa passou por aqui também com Read Different. Ainda The Game com 50 Cent, Hate Love Really. Cara, essa música é sensacional também. E o DJ Michel sempre toca aí nos bailes. E você dança, né, cara? Muito bom. Ah, a Amanda tá com a gente também participando aqui, DJ. Falou que daqui a pouco é pra gente poder mandar um abraço pra ela. Taiga passou por aqui. Pedro Quali com CJ, a casa é sua. Muito bom. Daqui a pouquinho tem mais. Aguenta aí, não sai daí não, rapidinho. Rádio Globo, 1 minuto pras 11, hein?

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pro Fábio.costa, tá lá no meu Insta. Valeu, Fabinho. Valeu também, rapaz. O Richard falou o seguinte: qual é a planeta? Tô na escuta, hein? Um abraço aqui pro meu amigo Eliel Campos, também tá em sintonia. Grande Moreno, valeu pela moral também. Alô, Felipe é o nome dele. Obrigado, querido. Um abraço aí pra patroa, tá? Continue sempre em sintonia com a gente. Guilherme Corrêa tá no Recreio dos Bandeirantes. E um abraço pro meu amigo Ed, que é de BH, Belo Horizonte. Tá ouvindo a gente na altura lá. Valeu, Planet. Valeu, Ed. Um abraço aí, tá? Reginaldo, grande parceiro, tá com a gente também, Bruno Azevedo, meu parceiro aqui, o Thiago Ferrari, também tá ouvindo o Planetão. Vamos nessa, por aqui a pouco papo e som no talo, continua.

melhor da Black Music. Produção e mixagens dele, DJ Michel. Tá aí o som de Lucy com Por. Aliás, Lucy Por com Snoop Dogg, cara. Muito bom esse som. Ele fala Por Jam, nada a ver. Pois é, me desculpa, gente. Eu me empolguei. É bom demais. Esse é o melhor da Black Music, cara. Com ele, DJ Michel, diretamente do Viaduto de Madureira. Tá aí o som de You, Lucy Por. Em the featuring com Snoop Dogg, né? Teve o som de Lil Jon com Get Low. Ainda Next com Wifey. Jack Red com You Are The Party At, ainda Jazz Band, You Are My Starship, Get With Me, cara, muito bom esse som também do Three Star, Billy Lawrence com Come On, Come On, Frank passou por aqui também, essa música é sensacional, hein, DJ, com How You Do, Tyrese com Just A Baby Boy, rapaz, musicão atrás de musicão. Black. Aí eu vou te dar aquela planta pra você que tá sempre participando aqui com a gente, pedindo teu som, fica à vontade, marca aí o arroba Planeta Locutor, vamos trocar uma ideia. Aproveita aí, já manda aquele abraço. Falando em abraço, aos amigos.

0: Vai pro intervalinho, daqui a pouquinho a gente volta com muito mais, tá ok? Rádio Globo agora 11:30. Aguenta aí.
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0: Estamos de volta aqui com o set, aliás, último set, né? Reta final aqui do nosso programaço, Black Friday até meia-noite. E ó, você que tá participando aí no @radio.globo, fica à vontade, esse é o nosso Insta pra você poder participar. Aliás, tem várias promoções rolando por lá e a gente coloca você nessa boa. Ah, quero falar aqui do DJ Michel, que vai estar no Viaduto de Madureira, tá? Todo sábado os caminhos levam vocês para o Viaduto de Madureira. O melhor Bali Charme do Rio de Janeiro, hein? Eu diria o melhor Bali Charme da Zona Norte da cidade. E você é o nosso convidado especial. E você querendo faturar promo, é só ficar ligado aqui na programação que a gente tá sempre te dando aquela moral. Um abraço aqui pra a Stephanie, mandou aqui um beijão pra mim. Falou o seguinte: Planet, manda um abraço aí pro DJ Michel. Sou fã dele e já sigo ele um tempão. Tá bom, foi dado o recado. Um abraço aqui pra Priscila Leal, grande parceira, tá ouvindo o Planetinha. Valeu, Pri, beijão pra você. Um abraço aqui também pra Dona Tânia. Falou o seguinte: essa Rádio Globo é demais, Planet, amo demais. Manda um abraço aí pro soldado Ryan. Tá certo, soldado Ryan, pai da Majuzinha, amo demais esses dois. Aliás, a Camilinha também, né, que manda no coraçãozinho do Ryan. Valeu, soldado Ryan, manda aí, mandou um recado aí da nossa querida ouvinte, hein? Sabrina, obrigado pela moral também, tá? Mônica de Jesus também tá participando. Obrigado, Anderson Gonçalves, Oliver Pedrinho. Valeu, Célio, tá com a gente também. Falou o seguinte: qual é a Planet? Toca mais música aí, hein? Quero ouvir a reta final do Baile Charme. Vambora, parceiro.
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0: E a gente, ó, não para, hein? Gabriel Wilson com Something to Prove. Agora são 11h35, até meia-noite. Reta final, bora.

0: Zaço Black Friday, hein, com o DJ Michel. E o som Zaço, em direção de Burna Boy com Silly Boys. Jamie Jones com Sunny. E ainda Lela Samia com Proud to Be Your Girl. João Lourosa passou por aqui também com Tabata Aquino, cara. Muito bom esse som, sem nada. Ó, Bless com Rock With It, com Girl or Cinderella. Ainda Remy com Baby. Fox Brown com Get Me Home. E começamos esse último set, DJ Black Sensacional com Gabby Wilson, com Something to Prove. E aí, gostou? Participou com a gente lá, manda aqui os últimos abraços. Você que tá participando aqui, interagindo no arroba Planeta Locutor, também dando aquela moral pro DJ Michel lá no arroba DJ Michel Oficial com dois L's. Alô, Sabrina, obrigado pela moral, tá em Teresópolis. Falou, tá friozinho aqui, hein, Planet? Tô aqui debaixo do cobertor com meu maridão e tô ouvindo Black Friday, reta final. Valeu. Manda um abraço aí pro maridão, obrigado aí pela companhia. Salve aqui pra Valéria, pro Vitor e também pro Diegão. Ah, rapaz, eles estão aonde? Estão tomando uma gelada no posto 8, na Barra da Tijuca. Ih, rapaz, tá friozinho aí com esse barzinho, hein? Olha aí, agasalhem-se, por favor, não marca bobeira, não. Beijo aqui pra Lelê também, que tá com a gente. Lelê, um beijo pra você, tá? E um abraço também especial aqui pra o parceiro Yuri Cruz, grande parceiro. Tá ouvindo também a gente aqui com a família, né? Cláudio Nascimento também, obrigado pela moral. Fechou a tampa, Claudinho. Obrigado, cara. Valeu, Keila. Tá participando aqui com a gente também. E falou o seguinte, Planet, de volta às férias. Ah, valeu, de volta, né? Agora eu tô mais descansado. A gente tem que descansar, né, gente? Não pode ficar trabalhando direto, não. Tem que tirar aquele momento pra se descansar, curtir a família, passear, curtir a vida e falar, Deus, obrigado por mais um momento de poder tirar as férias. Tá certo, turminha? Obrigado pela moral, hein? Amanhã a gente se fala meio-dia no Rebobina. E, ó, quero lembrar você, continue sempre aí com a gente. Tem várias promoções rolando lá no nosso site. Dá um pulinho lá, dá aquela vasculhada. Aí sim você pode participar. E já, né, deixando o seu nome e tal, tem várias promoções, além dos 20 produtos Mondial. Essa edição fechou, hein? Rádio Globo, um minuto faltando pra meia-noite. Acabou.
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1: Não tem jeito, meu compadre. Vambora. Ela vacilou comigo, nós estamos aí, né? Tudo certo.

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1: 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Mas manda o que tá no seu coração.
2: Porque se fosse eu falaria mais ou menos assim.
3: Ei, boa noite. Antes de te bloquear, eu só vim te dizer que a partir de hoje pode tocar o terror, fazer o que quiser fazer. 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
2: Muito obrigado.
3: Essa, essa marcou gerações. 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
1: Alô, encontrinho! 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
4: Agora sim, senhoras e senhores, muito bom dia, bom sabadão pra você, 7 em ponto no Rio. Eu sou a Vicky, vamos nessa, juntos e juntas até o meio-dia, com muita música, muita promoção, com você participando com a gente no 97.9988, com o Cassino da Caiete, a partir das 9 da manhã e muito mais.

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Vitor Lima, sinto a falta no Amor Escondido 12 horas. Três musiquinhas é o quê? 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

0: Bom dia, bom dia, BH, bom dia, Rio. Tá no ar o Cassino da Caiete na BHFM e na Rádio Globo. Oi, Cacá, bom dia, bem-vinda.
1: Bom dia, meu docinho de batrim fofo de Cacá Sabadô aqui na nossa BHFM. Mas não é só aqui não, Rafa, você tá bem?
0: Ô, Cacá, muito melhor
1: tá
0: agora.
1: Tá animado pro sábado, pro fim de semana?
0: Com você do lado, não tem como não ficar animado.
1: Será que essa coisinha fofa da minha vida lá no Rio de Janeiro tá animada também? Meu tenzinho fofo, bom dia, Viquinha, lindeza!
2: Bom dia, meus amigos, como é que vocês estão? Por aqui tá tudo suave, o sol apareceu, melhor coisa, né?
0: Ó!
1: É porque o Rio não
0: tem
1: combina
0: sol
1: com
0: aí,
1: chuva,
0: Vicky,
1: gente.
0: Bom dia, bom dia!
2: Tem sol, a chuva foi embora, amém!
1: Vic, seja bem-vinda, meu amor. Bom dia, meu Rio, que eu amo. Aliás, já lembrar que, olha, dia 28 e 29 de agora de maio, tô no Rio, hein, gente? Quinta-feira já tô cedinho com vocês. Só tem Cacá no Teatro Miguel Falabella.
2: Muito chique.
1: Tô muito chique, gente. Shopping Norte, eu tô muito chata, Brasil. Rio, vai lá me ver, gente.
2: Você tá vendo só?
1: Passagem tá cara, vai lá me ver.
2: Não é todo dia que a gente tem uma atração diretamente de Minas Gerais ao vivo no palco.
1: É outro nível. Tô levando pão de queijo, hein, gente? Tô levando pão de queijo. Eu pergunto, Vicky, eu não tô boa, não. Você tá boa, Vicky?
2: Ah, eu tô mais que isso.
1: É, você tá bem, Rafa?
0: Eu não tô bom, não.
1: Também não. Tamo o quê, Brasil?
3: Ótimo!
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1: Atenção, BH, atenção, Rio. É uma enquete pra ser sincero, sincera, hein?
2: Lá
1: você
2: vem.
1: Já chamou o atual pelo nome de oi?
0: Nossa!
2: Caiete, sábado,
1: é
2: hora dessa, Caiete.
1: Ô, Vicky, é de confusão que a gente gosta. Já trocaram o seu nome pelo nome da ex ou do ex?
2: Graças a Deus, não.
1: Deu B.O., nunca aconteceu com você, não, Vicky?
2: Que não, você acha? Pô, não tem como uma presença ilustre dessa você lembrar de outra.
1: Mas nem quando você era mais nova ali no Retetê.
2: Claro que não, eu era uma camponesa igual você, Cacá. Você acha que eu tava nessas Cacá. Coisas? Jamais.
1: Ai, Cacá. Porque isso acontece muito com quem tem um fluxo rapidão, né, já? A pessoa que vai emendando uma relação na outra ali, o fluxo não para. E diz, oi, Marcelo. Marcelo ficou pra trás, meu nome é Pedro. Ai, desculpa, Pedro. E acontece. Eu não, mas já me chamaram.
0: Não, Cacá.
2: E o que que você fez?
1: Ah, chorei, né, gente? Virei emo, era romântico.
2: Na frente da pessoa?
1: Não, depois eu sei. Desculpa, é porque foi muitos anos de relacionamento, você entende, né?
2: Putz.
0: Se eu te falar, eu nunca te falei isso, mas você não acredita. Já aconteceu, eu falei, mas aqui, Cacá. Deu chamar a pessoa de Cacá.
1: Mentira!
2: Socorro! Revelação! Alguém pega esse negócio gravado!
1: Não.
2: Meu Deus!
0: Não! Mas naturalmente! Numa conversa
2: normal, é porque o controle.
0: A gente conversa tanto aqui todo
1: menino
0: dia.
1: Me ama, gente. Você é amor, entendeu?
0: Eu tô conversando, então, Cacá.
2: Você Cacá. Não sai da minha cabeça.
1: Eu acho que se eu chamar Tigão de Rafa, ele vai até entender. Mas não de outro nome, não, gente.
0: Mas é nessa
1: outro
0: situação nome. Aí.
1: É porque quantos anos de convivência, né, Rafa?
0: É, pois é. Mas aqui, de 10, já aconteceu né, de eu trocar o nome do cunhado. Eu chamar o cunhado pelo nome do meu ex-cunhado, cara.
1: Ah, isso acontece muito também. Bem lembrado, viu, Rafa?
0: Nossa Senhora.
1: A família vai emendando a família na outra, você troca.
0: Ai. Mas deu tudo certo, assim. A pessoa viu que não foi de...
1: Nós vamos ouvir história aqui hoje.
2: Depois de uma bomba dessa, não vem nada menor que isso pela frente.
1: Você já chamou o atual pelo nome de ex? Já trocaram seu nome? Deu B.O., conta pra gente aqui. Já pode começar a mandar seu áudio no 31992360714. Contando a sua história mesmo que a gente quer ouvir. Aí no Rio, Vicky.
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1: Ai, gente, eu gosto que a galera do Rio também não tem filtro nenhum. Manda real
0: pode
1: mesmo.
0: Pode chegar junto, vambora.
1: E olha, daqui a pouquinho temos, Rafa,
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1: Sim, meus amores, você pode ganhar um cartão com R$500 e salvar o seu sábado. Estamos chegando aí pro final do mês, todo mundo quebradinho, igual arrozinho de terceira, a gente tá junto, né? Mas você pode ganhar esse cartãozinho. Como que eu faço, Caiete, Vicky, Rafinha? bhfm.com.br. Vai lá agora, faça o seu cadastro já. Vamos começar a falar os números aqui. Uhum. Hoje quem abre o cofre é o Rio de Janeiro, então fique ligado nos números. Semana passada a pessoa, fui no banheiro, perdi o número.
0: Cacá.
1: O outro perdeu também.
0: Pois
1: um ouvinte depende do do outro.
0: É isso.
1: Então vocês têm que ficar muito ligados no programa. Ah, que hora vai passar? Não sei. A Vicky pode dar um espirro aí ao vivo e falar um número.
0: Isso aí.
1: Então você tem que estar ligado, amor. Ligado o tempo inteiro. Aí no Rio, quem quiser participar, Vicky.
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1: Boa sorte, bom dia, Brasil!
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1: Ih, meu amor, Cidinha, eu não quero saber que o tema é polêmico, amor. Se você se envolveu em confusão, problema. Você vive trocando nome, é claro, você tem um fluxo no seu galinheiro que é uma loucura, parece um rave o dia inteiro. Não é não, porque ela gosta de experimentar antes de escolher, mas tá experimentando a vida inteira. Você nunca parou, nunca... Tá tentando chamar a Vicky pra falar, mas a Vicky não vai te atender, eu já falei pra ela, ela te bloqueou.
2: Ai, ai.
1: A Vicky é outra situação.
2: Nossa senhora.
1: Ela é muito 5 estrelas pra andar com você.
3: Olha.
1: Não adianta.
2: Olha aí, Vicky.
3: Que isso?
1: Ah, ela. Olha, a Vicky é maravilhosa, Rafa.
2: Eu tô ligado.
1: Por que ela anda comigo então? Ué, meu amor, você não tá entendendo. A gente tá ali no mesmo métier. Não preocupe, não querem me comparar a você, galinha. Quem tá aqui toda endividada é ela, né,
2: já
1: Rafa?
2: Já falou comigo que quer ir com você pro Rio semana que vem.
1: Deus me livre. Se eu chegar, ela tiver no mesmo... Olha, onde ela tiver o corpo, Rafa, igual aquele, não olho pra trás. Eu finge que eu não conheço. Aqui eu sou obrigada a aguentar, que ela tem contrato. Mas fora daqui...
2: Pois é.
1: Ivi... Vou votar no Babu. Bora, Cidinha, bora pro seu pensamento. Anda logo.
2: Vambora, vambora.
1: Trabalhe com o que você ama. E você nunca mais vai amar.
3: Vacilação.
1: Fala por
2: que
1: você,
2: isso?
1: Porque
2: Cidinha.
4: Tá muito quietinho.
1: Não tô.

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1: 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O cofre do cassino pode te dar hoje um cartão com R$500 para você gastar como quiser. Bora lá pro primeiro número. Atenção, o primeiro número é número 6. Anotou aí? Número 6.
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1: E aí, meu amor, babado, confusão e gritaria, né? Vocês estão aí do outro lado, Rajel, hoje tá babado. Você que chegou agora aqui em BH e no Rio, né, Vicky? O nosso tema hoje é o seguinte: já chamou o atual pelo nome de ex? Deu B.O.? Já trocaram seu nome? Assim, eu acho que isso também, não sei se vocês vão concordar comigo. Depende muito do local que você tá também. Na hora, acho que dá um B.O. Nossa senhora.
2: Na hora H?
1: Quebra o clima na hora.
2: Na hora H.
1: Não dá. Agora, você tá ali no supermercado, né, nos afazeres.
2: Cozinhando ali, conversando.
1: Dá um B.O.zinho, mas dá, acho que, não sei, eu tô doida, gente. O que você acha, Vicky? Você acha que tem essa intenção ou não?
3: Eu acho que quando a sua cabeça vai longe e te leva pra outro lugar, é complexo em qualquer situação, né? Aí você tá ali empurrando o carrinho, você tá comprando um vinho, vai fazer um jantar, e aí tu lança o nome de outro. Tu tá pensando em jantar com quem? Oh, era lá, né, Cacá? Era lá, né? Tudo bem que a gente tem a desculpa de que, né? A gente tá no rádio, toda a gente fala com um monte de gente e tal. É, se você trocar, tipo assim, tá bom, meu marido pelo Brad Pitt, a gente vai falar, tá viajando. Okay. Agora, se você troca, sei lá, João por Miguel, aí não dá, né? É assim, são duas pessoas comuns.
1: Oi, eu tive um sonho essa noite tão engraçado. Eu sei que eu tava com o Tigrão, a gente tava perdido num centro. Aí uma mulher falou assim: vem que eu vou ajudar vocês. Pegou a mão dele e foi puxando. Pss, pss, não peguei a mão dele, não, deixa que eu pego, amor. Tem esposa, dá licença aqui. A mulher olhou pra mim com raiva e ele ali, metade dele, sempre estava no meu sonho, amor, ela que me puxou. Então vem com o amigão que eu vou te puxar.
3: Já se defendendo, né?
2: Já
3: até no sonho.
2: Aí, Caete, já ia.
1: Eu já ia. Pss, onde você vai? Aí. Temos áudio, meninos, bora ouvir os áudios?
2: Bora ouvir a turma aqui, bora. Ó, começando pelo Rio de Janeiro, ó.
4: Bom dia, família Rádio Grosso!
1: Adoro ele.
2: Opa!
1: Cadê? Parou? Vambora, bota o Robson aí.
2: Pera aí que a conexão caiu aqui, agora vai.
1: Não, gente,
2: vamos lá,
1: vambora.
2: Robson.
4: Bom dia, família Rádio
1: Bom
4: Grosso!
1: Bom dia!
4: Sube aqui, Cacá, tô com saudade, meu amor.
1: Então,
4: deixa eu falar, já chamei, namorei com uma Larissa e depois com uma Raíssa.
2: Ó,
4: né? E eu chamei a Raíssa de Larissa.
1: Nossa.
4: Aí ela falou, o que você falou? Eu falei, teu nome, cara. Aí ficou aquela discussão toda, o que eu fiz? Malandramente, comecei a chamar de amor. Acabou o problema. Todo relacionamento é amor, que não tem como errar.
3: Aí.
4: E outra coisa, já fui trocado também, né? Porque é aquilo, né? O meu nome é Dejaí, facinho de confundir com o João do Caminhão.
3: Quem tem lábia tem, né? É isso.
1: Ele é maravilhoso, gente.
2: Ai, ai, ai. Um
1: beijo,
2: vamos ouvir mais um áudio?
1: Bora.
2: Pode mandar seu áudio aqui pra BH, é 31992360714.
1: Aí no Rio, Vicky.
3: 21979988.
1: Conta a sua história pra gente, vem desabafar, trocou o nome.
2: Bora ouvir aqui, ó.
5: Eu troquei o nome do... Chamei o atual pelo nome do ex.
1: Ai.
5: Porque eu fiquei com o ex há muito tempo. 8 anos por aí.
1: Uhum.
5: Então, o que acontece? No lápis meu... da cerveja, eu chamei ele com o nome do ex. Só que, graças a Deus, ele nem percebeu. Eu dei lá uma
2: ai.
5: Caete, eu não tô boa, não.
1: Tô
5: eu tô
1: ótima.
5: Beijo da Edna pra todos vocês.
3: Maravilhosa.
1: Valeu, Edna. Eu amo Edna, ouvinte querida nossa também. Beijo. Ó, e para de beber muito, hein, Edna? Pra trocar os nomes, pelo amor de
2: Vai
1: Deus.
2: Vai pôr a culpa na cerveja, não, hein?
3: A culpa
2: hein?
3: Da cachaça sempre,
1: é.
3: Né?
1: Alguém tem que levar a culpa.
2: Vamos ouvir mais um aqui, ó.
6: Bom dia, Caete. Bom dia, Rafinha.
2: Bom dia.
6: Aqui é Fernando, Ribeirão das Neves, do bairro Veneza.
2: E aí?
6: Nossa, sobre essa... Essa enquete sua aí, eu vou te falar com vocês, viu? Que, ó, já aconteceu várias vezes, viu? Nó... Já aconteceu o caso de, na hora H lá,
2: não, pá.
6: A pessoa, eu errar o nome,
2: nossa.
6: Acabar tudo, o clima nossa. Tudo e ficar estranho, viu?
1: Nossa senhora.
6: É difícil isso aí, todo mundo acontece isso com os outros, mas é complicado, viu? BHFM, todo mundo se encontra aqui.
2: Valeu. Aqui, ó, daqui a pouquinho.
1: Aqui chega áudio, viu, galera? Já passou por isso.
2: Tem mais um número do cofre do cassino, Cacá.
1: Já, já, hein?
2: Já, já. Temos Mumuzinho aqui hoje no cassino.
1: Mumuzinho, Vicky, nós estamos chique demais, Vicky.
3: Uau, hein?
1: Mumuzinho no cassino hoje com a gente. Um beijo pra todos os fãs do Mumuzinho. Então, avisa as nem que o Mumuzinho vai estar já, já contando tudo aqui no cassino.
2: Daqui a pouquinho.

0: 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Parabéns, Monique dos Santos, final do telefone 00. 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Que bacana! 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

0: Você tá ligado aqui, ó, na BH FM, na Rádio Globo, no Cassino da Caete. Tamo no ar ao vivo e fica ligado que agora tem, ó. Cofre do Cassino.
1: Número...
0: Alô, Vicky.
1: Número 1.
0: Você tem um segundo número pra turma anotar aí, Vicky?
1: Tenho, Rafinha. Número 1. Anota aí, número 1.
0: Número 1.
2: Boa aqui, sorte.
0: Ó, se cadastra. bhfm.com.br e radioglobo.com.br. O cassino tá no ar.
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2: Você já chamou o atual pelo nome de ex, meu amor? Ih. Trocaram o seu também, deu B.O.
0: Nossa.
2: Família fofocou a tia. Não. Marlene foi chamada de Ariane, nunca vi o nome nem aparecia. Tem coisa aí, hein? Bebeu, soltou, hein?
1: Que momento!
2: Que tem gente, minha filha, que bebe e solta mesmo. Esse menino tá estragado. Tem coisa aí. Cadê Marlene? Tá chorando, tia. Vai lá. Chama ela aqui, eu quero falar com ela. Tia, a senhora casou? Eu.

0: Não, pra evitar isso aí, ó.
1: Tá bom, viu?
2: Bora ouvir áudio, Zé. Geralmente a tia mais encalacada aqui não casa vai meter a mão na vida de todo mundo.
1: Pois é.
2: É sempre assim.
1: Vamos ouvir aqui, ó. Vamos lá.
3: Bom dia, Cacá. Bom dia, Rafinha. Bom dia,
4: Vicky. Bom dia
3: a todos. Estamos trabalhando por aqui, mas ligados na BHFM.
2: Bem.
3: Então, eu nunca chamei ninguém pelo nome de ex. Nenhum ficante, nenhum atual.
2: Uhum.
3: Mas eu já fui chamada pelo nome da ex. E pior, durante uma discussão.
2: Nossa!
3: Eu estava lá de boa, até naquela DR chata.
1: Nossa!
3: E aí a pessoa me solta o nome da ex.
2: Puxa vida!
3: E eu fiz o quê? Lindamente entrei no Uber que já estava quase chegando. Mandei ele ficar.
1: Uhum.
3: E fui embora pra minha casa linda e plena. Bloqueei a pessoa.
2: Ai, ai, ai.
3: Não quis saber de nada.
1: Oh.
3: E demorou, viu? Demorou muito pra essa pessoa me conseguir de volta.
1: Nossa senhora.
0: É.
2: Babado, gente.
0: Tem essa
2: gente,
0: essa é uma história.
2: É, porque tem gente que reage cada um de um jeito, né? No caso. Mas é complicado, gente. O pior é você querer se explicar, enrolar na explicação, ainda é pior, eu acho.
1: Pior você inventar história, né?
0: E, ó, é esse o ponto.
1: Você inventar história.
0: É aquela velha história que o Fabiano Melo adora essa frase. O justo não se justifica.
2: Exatamente.
0: Já deu ruim, meu irmão. Porque se você for ainda dar a corda pro ruim, aí você se enforca, né? Falei mesmo, mas foi mal. Pô, acabou a história ali, acabou.
2: É. Assume o B.O. Exatamente. O que foi, Cidinha? Eu, hein? Se der B.O. no relacionamento, passar o contato do boy pra você. Deixa de ser galinha, quer dizer, galinha você é, né? Então.
1: Cara,
2: ah, ó, gente,
1: isso?
2: Fecha o microfone. Ela quer tudo pra ela. Ela é. Ela falou que ela é uma boa conselheira. Ela quer conversar com os homens. Aham. Uhum.
0: Eu vejo. Galinha.
1: Dá uma atenção aí, dá uma ajuda. Aqui, Cacá, tem mais um áudio aqui.
2: Bora ouvir.
1: Vamos ouvir, ó. Presta atenção aqui, ó.
2: Atenção.
1: Alô, alô, BH, alô, Rio.
5: Bom dia, Caiete.
2: Bom dia,
5: Vicky. Ótimo sábado pra vocês.
2: Obrigada.
0: Obrigada.
5: Eu costumo trocar o nome dos filhos. Agora, na hora H, trocar o nome do marido ou o marido trocar o meu nome, aí dá ruim, né?
2: Claro.
5: Graças a Deus, não passei por isso, não. Beijos.
1: Beijos pra
2: trocar
1: você também.
2: Trocar o nome dos filhos tá tudo certo, né?
1: Não é, Cacá? Aí tá em casa,
2: tá
1: né?
2: Em casa. Tá em agora, casa. Agora, daí você vê, você falou, na hora se trocar meu nome, ela já deixou um negócio aí. Não dá certo, ou seja, é babado.
1: Ó, daqui a pouquinho tem notícias.
2: Já, já.
1: Já, já tem Mumuzinho com a gente no Cassino da Caete. É na BHFM, é na Rádio Globo e é...

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1: Aquela verdade vai fazer você repensar quem é você no rolê. Eu tô nesse contexto, os ATs estão chegando, tá todo mundo falando. Tem disquinho voador pra lá, disquinho voador pra cá.
2: Não.
1: Ai. É mentira, gente. É bomba, bomba, bomba. Mas eu acho que estão chegando, viu, gente? Diz que tem ET, Vic, de 2 metros de altura, parecendo gente.
3: Que isso? Começa a interessar.
1: Diz que é babado, tá, Vic? Diz que é babado. Tá chegando aí, gente. Vamos aguardar a chegada deles aí. Vou fazer até um bolo de banana.
4: Vai cozinhar pra
1: eles? Vou cozinhar pra eles. Não, mas eu quero me levar. Deus me livre. Afinal, já. Missa e amiga, come banana. Vamos falar de Matheus Solano, gente, que eu amo.
2: Vamos.
1: Matheus Solano, que está solteiro desde setembro de 2025, né? O casamento dele chegou ao fim com a atriz Paula Brown. Ele participou de um podcast, o ALT Tablet, tá? E aí, o rapaz viu e falou assim: acabei de descobrir que Matheus Solano está solteiro. Oh. Será que eu tenho uma chance? Aí ele respondeu na hora. Foi um menino que mandou, né? Ele colocou, abre aspas: acho que é um rapaz falando, né? Não vai ter chance, não. Ainda não. Porque ainda não sou gay. Fechado.
3: Ainda.
1: Ainda. Você ainda. Tudo pode acontecer, querido.
3: Eu Matheus não vi esse comentário como negativo.
1: Ai. Também não vi. Tipo
2: não
1: assim, né?
2: Algum.
1: O mundo tá aí girando, né, gente?
3: É, você tá vendo?
1: Agora, quem tá nervosa é Bárbara Evans. Depois que Neymar, né, foi confirmado pra Copa do Mundo, então ele ficou muito mais em evidência do que já é. E aí, um site soltou as ex-namoradas e ficantes famosas de Neymar e colocou o nome de Bárbara Evans no meio. Ela ficou brava, foi ontem pra rede social e disse, abre aspas, das minha parte, eu posso afirmar que é mentira. Nunca nem vi ele pessoalmente, não criei em coisa. Uhum. Já disse, da minha parte, é mentira. Fecha aspas. Olha, desmentiu, tá?
2: Vocês estão vendo coisa, hein?
3: Cês a pergunta vendo? Que não quer calar, a lista coube numa página só?
1: Então, eu tentei ler agora pra pegar os nomes, mas tem tanta página que eu acho que eu fiquei. Bom, enfim, gente.
3: Porque também, a verdade é que o povo inventa também. Okay.
1: Muito, Vic,
3: é.
1: Muito.
3: Na boca do povo, ele é pegador. Sabemos se sim, se não? Não, por quê? Na Vic não veio, na Caiete foi?
1: Não.
2: Não.
3: Então, não podemos comprovar.
1: É. Mais aquela frase clássica, né, do nosso poeta Neymar, saudades daquilo que a gente tá dando.
3: Tô chegando com os refri. Pa, pa, pa.
1: Tô chegando com os refri, é ótimo.
2: Saudade daquilo que a gente não viveu.
3: A Caiete tá doida pra conhecer Mangaratiba. É um lugar lindo aqui no Rio de Janeiro.
2: E aí, Caiete?
1: É lindo, Vicky?
3: É lindo, mas lá no lugar dele deve ser mais bonito ainda. A Mangaratiba, pro público geral, é muito legal. Você imagina. Olha. Pro público VIP.
1: Pô, imagina, né, gente? Nossa. Diz que a boate é subterrânea.
2: VIP pra... do VIP.
1: VIP do VIP, amor. É babado. Só pra VIP mesmo. Só pra VIPão. Bom, enquanto VIPão. Uns estão comemorando, fugindo de lista, outros estão desmentindo o boato, gente. Cantou Wesley Safadão, viu? Apareceu ao lado da esposa, gente. Pra desmentir, né? A influenciadora Tiane Dantas, pra desmentir crise no casamento, que ele não aguenta mais. Oh. Comentário na rede social. E a galera mandando também direct pra ele. Ah, você tá em crise, qualquer coisa, precisa de um psicólogo, tô aqui. Ah, vem desabafar comigo. Caramba. Vamos ouvir um trechinho dele falando, gente?
2: Vamos.
1: Ele mesmo desmente isso. Tá bravo, hein? Tá feliz, não.
2: Fala, safadão.
5: Maldade. Não, mas tá saindo boatos que vocês estão em crise. Então, eu não entendo. Então, qualquer pessoa que chegar hoje e disser um boato vai ser publicado, é assim que nós estamos realmente nesse mundo. Eu entendo até os perfis de fofoca. Né? Então, tá saindo, inclusive, várias situações. Ah, o pivô é isso, o pivô é aquilo. Gente, não tem pivô de nada. O que eu falei pro Léo ontem foi, Léo, faz o seguinte, então se aprofunda nesse boato, que é um boato mentiroso. E se você encontrar alguma coisa, você pode continuar batendo. Se você não encontrar, faz pelo menos uma publicação pedindo desculpas.
2: Nossa.
5: Entendeu? Então, gente, o foco não é esse. Hoje eu tô vivendo um momento maravilhoso.
3: Vai tomando.
5: Né? E hoje é dia de celebrar mais uma vez. Nós celebramos ontem e nós vamos celebrar porque a gente acorda hoje com essa notícia maravilhosa. E mais uma vez eu reforço.
1: Viu, gente? É. E ela tava do ladinho dele de mãozinha dada, tá, gente? Desmentiu na alta.
3: Ai, te contar, né?
1: A gente vive falando isso aqui, né, Vicky? Aquela roupinha, hein? Pra lavar? Aquele,
3: cansa,
1: aquela
3: cozinha. Né?
1: Bora deixar a vida do outro em página? Bora!
2: Deixa o homem ser feliz, gente. E ela também, ué.
1: É sobre
3: ele
1: isso.
3: Ele já passou tanta coisa, né, cara? Agora que o cara tá tranquilo, encontrou ali um equilíbrio e tal, tá bem com a família, aí vai a mídia, tal. Pra quê?
1: É, e ele sempre teve crise de depressão,
3: não é?
1: Né?
3: Pois
1: de ansiedade
3: é.
1: No palco, pô, lutando contra aí. Isso. E isso pode trazer gatilhos, infelizmente.
3: Não é.
1: Essa é a realidade.
2: Vai ser feliz, safadão.
1: Tem que ter empatia, como ele diz. Gente, o site de fofoca tá aí pra fofocar. Ok, ok. A gente até comenta aqui também. Mas pesquisa.
2: É.
1: Vai isso aprofundar. No, não deu também, bota uma nota, sabe? Se desculpando pra...
3: Isso
1: porque
3: aí.
1: Quem tá ali ouvindo, lendo, acredita. Uma mentira contada 1 milhão de vezes.
2: Não é, Cacá.
1: Verdade.
2: É verdade.
1: É babado.
2: Já tem mais um número aqui do Cofre do Cassino. E daqui a pouquinho mais áudios também da turma comentando o nosso tema de hoje. A nossa enquete aqui, Cacá.
1: Ricardo, vamos lá. Meu nome é Pedro. Pô.
4: Essa aqui tem que estar preparada pra sofrer. Quem sabe solta a voz, canta com a gente assim, ó.

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1: É isso, meus amores. É aquela coisinha. Ah, te chamou pelo nome do ex, da ex. Ah. B.O. Trocaram. Você trocou também o nome? O que acontece? Você trocou? Às vezes é um colega. Nossa, gente. E se você troca com um colega de trabalho que o atual conhece?
2: Ele iria.
1: Como é que você explica isso?
3: Babado. Como é que é, Cacá?
2: É esse segundo de silêncio mesmo. Não tem explicação. Esse segundo de silêncio foi autoexplicativo.
3: Como é que é?
1: Você trocar o nome pelo seu colega de trabalho, pela sua colega de trabalho que o seu atual conhece.
3: Nossa.
1: Entendeu? Que sabe que você é muito próximo dela.
3: Aí acabou aí, o mundo.
1: Aí a gente traz a Maísa pra cantar. Meu mundo caiu.
3: É.
2: Achei poético.
3: Ainda bem que foi seu nome, Caiete.
1: Ainda bem. Que a pessoa olha assim, catou com seu boneco na cabeça, Rafa não encara não, então deixa eu
3: entendi. Ô, meu amor, você não sabe da missa metade. Ei, Cacá, vamos ouvir áudio?
1: Vamos ouvir áudio melhor.
3: Presta atenção nessa...
2: Se complica mais não, Rafinha. Deixa quieto, Rafinha.
3: Imagina, imagina, aqui tá tudo certo.
1: Meu menininho, meu docinho de ubá, Vicky.
2: Eu tô brincando.
3: Aqui é uma relação de sucesso, hein, Caiete?
1: Graças a Deus. Você faz de fato, eu vou voltar e encontrar com o meu menininho,
3: é
1: dar uma
3: bom,
1: alegria.
3: Né?
1: Porque quando você tá num lugar que você faz, nu, vou ter que voltar, é outro peso.
3: Presta atenção nessa história aqui, ó.
4: Bom dia, Rafinha, bom dia, Cacá, bom dia, Vicky.
2: Oi.
4: Oh, todo dia eu chamo a minha atual pelo nome da minha ex.
3: Ó.
4: Porque as duas têm o mesmo nome, vocês acreditam no trem desse? Pensa, vê se pode. E inclusive a minha irmã tem o nome das duas também.
2: Oi. Isso, rapaz.
4: Aí é bom que não confunde, né? Tamo junto, galera. Aquele abraço.
3: Um abraço pra você também, muito obrigado.
2: Queria saber o nome.
1: Também, fiquei curiosa.
2: É.
3: Manda pra gente aqui depois, hein? Cacá, já tem mais um número do cofre do cassino, hein?
1: Já. Hoje quem abre é o Rio de Janeiro. Atenção, BH e Rio. Anotem, porque semana passada um ouvinte não anotou e os dois perderam, hein?
3: Pois
1: BHFM.com.br, radioglobo.com.br. Já tem Mumuzinho com a gente.
3: Fica com a gente, Mumuzinho tá chegando aqui pra participar com a gente do Cassino da Caiete deste sábado. Vambora!

0: resultado de promoção pra você. 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Uau, que nome, hein? Telefone 99, final do telefone 99. Tá levando quatro amigos no Quali Stage. Ó, vai curtir muito, hein? É pra hoje. Então dá um alô aí no 97.9988, que a Gabi vai mandar os ingressos pra você. 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Só não abusa, hein? Ela é simpática, mas não abusa. Tô brincando. 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
1: Muita atenção, BH, muita atenção, Rio. Já temos aqui mais um número do cofre do cassino, hein? Já se cadastra aí, bhfm.com.br e radioglobo.com.br. Atenção para o terceiro número. Tome nota, você que tá em BH, você que tá no Rio de Janeiro, terceiro número do cofre do cassino, para você anotar agora. Daqui a pouquinho, às 11 da manhã, vamos te ligar, hein? Os dois ouvintes de BH, o ouvinte de BH fala dois números, o ouvinte do Rio de Janeiro fala os outros dois. Acertando os quatro números, a gente abre esse cofre e libera aqui um cartão com R$500 para você, ouvinte da BHFM, e para você, ouvinte da Rádio Globo. Bora pro terceiro número. Ô, Vic, você tem o terceiro número aí, por favor?
2: Eu tenho, meu jovem. Eu conto pra você.
1: Terceiro número.
2: Já pode?
1: Por favor.
2: Atenção, terceiro número do cofre de hoje, número 4.
1: Número 4. Boa sorte.
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3: De volta no nosso cassino, agora no Sofá da Caiete. Um dos maiores cantores, compositores e ator também, meu amor. Sim, ele é poderoso. Senhoras e senhores, com vocês aqui do meu ladinho, Mumuzinho.
4: Olá, Caiete, tudo bem?
3: Que delícia.
4: Que prazer vir bater esse papo com você aqui. Que legal, que bacana.
3: Eu tô emocionada, porque eu sou muito fã mesmo.
4: Pô, que alegria.
3: De verdade, Mumu, eu sempre te acompanhei, sempre vi também você com seus personagens, cantando, bilhete, compondo. Eu acho isso muito importante. Eu começo te perguntando, como você percebeu que o sucesso chegou pra você? Como você tá lidando com isso?
4: Eu acho que, assim, num pensamento rápido, assim, eu acho que quando as responsabilidades começaram a aumentar, eu acho que, até nas minhas atitudes, no que eu falo, acho que aí que eu percebi que tinha chegado uma responsabilidade de entender o sucesso. E eu costumo dizer que o sucesso, para mim, ele predomina em reconhecimento. Eu acho que o reconhecimento é tudo para mim. Quando as pessoas começam a te reconhecer, cara, eu te assisti em tal lugar. Nossa, você fez isso aqui. Acho que é aí que é o início do sucesso.
3: Acho maravilhoso. Bom, você tá 10 anos de resenha do Mumuzinho,
4: exato.
3: Teve em Belo Horizonte.
4: Teve Belo Horizonte, começou... foi um sucesso.
3: Pois é, por que você escolheu BH?
4: Porque eu amo BH, é uma cidade acolhedora, onde as coisas são simples, né? As pessoas são simples, o povo ama samba, pagode, e é pertinho do Rio, então, poxa, por que não? E tá tendo um movimento muito bonito de samba, uns grupos de pagode crescendo, artistas novos, então tinha que ser em BH, eu amo a cidade.
3: Agora, Mumu, vai ter Rio de Janeiro, nossa resenha
4: dia
3: tá
4: 23,
3: chegando.
4: Dia 23, exatamente,
3: gente,
4: Rio de Janeiro.
3: Gente, você que tá ouvindo aqui na Rádio Globo, no Rio, dia 23, tem resenha do
4: Mumu. Tem
3: Mumuzinho.
4: Resenha do Mumu, aguardo vocês. Vocês já conhecem a resenha do Mumu, então, tá super convidado, mais de 4 horas de pagode, então, quem gosta de pagode, eu espero que você esteja com um plano de saúde em dia, porque... Porque são fortes emoções que vocês vão sentir.
3: O Mumu, eu tava conversando com a Marvela recentemente pro podcast. Marvela me disse que ela, quando começou a carreira dela, ela ouviu muito. Ai, você não tá aqui numa roda de pagode, vai tocar outra coisa.
4: Isso
3: aqui
4: isso
3: não
4: todo
3: é
4: dia.
3: Pra você.
4: Imagina as mulheres como deve ser, porque isso é viver num retrocesso, né? Acho que é isso. Acho que deixa a pessoa ser feliz, cara, onde ela quer que seja, do jeito que ela quer ser. E ninguém tem nada a ver com isso, acho que é isso. A Marvel é uma potência, uma cantora maravilhosa, uma menina batalhadora, veio de periferia. E hoje tá conquistando o mundo, né? Então acho que é bacana ver. E a Marvel ia no meu pagode, ela ficava assistindo o meu show. Então ver essa menina crescendo hoje, se tornando uma grande intérprete, eu acho é muito prazeroso.
3: É por isso que eu quis te perguntar isso, porque você é uma pessoa que joga luz em quem tá começando também.
4: Pô,
3: porque a gente começa de algum, né,
4: claro,
3: de algum sentido e a gente
4: claro.
3: É ajudado. Eu fui muito ajudada na minha carreira. Eu sei que você também teve muita gente que te ajudou.
4: Muito, muito.
3: E você faz questão de levar isso. Que dica você daria pra quem tá começando agora e às vezes tá meio desanimado, sim, ouvindo um cara consagrado como você?
4: Eu acho que é ter pessoas do lado, pessoas boas, faz total diferença, né? Pessoas que querem fazer por você, que, e que você possa ouvir. Eu acho que o melhor segredo é ouvir. E sempre procurar um profissional, um psicólogo, para entender a nossa mente. Porque a gente, quando a gente quer algo, a gente não, às vezes a gente quer muito e não se prepara para aquilo. Então, o conselho que eu possa dar é se preparar, é ouvir mais e ter pessoas boas do lado. Eu acho que isso faz total diferença.
3: Bom, vamos ouvir uma musiquinha. Você fica mais um bloquinho?
4: Claro
3: comigo.
4: Que eu fico, amor.
3: Só pra gente conversar, gente.
4: Tá
3: esse
4: bom.
3: Homem é maravilhoso.
4: Tá bom, gostoso.
3: A gente volta já já com mais mamuzinho aqui no nosso cassino. Fica aí.
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0: De volta, nós estamos no Rio, em BH, estamos em rede.
1: É, a gente tá no Brasil.
0: E vamos agora reforçar que tem resenha do Mumuzinho no Rio de Janeiro,
1: tem,
0: né?
1: Tem, dia 23 no Rio de Janeiro, tem convidados, surpresas, tem, que eu não posso falar, mas tem convidados. E assim, vai ser um dia incrível e um dia onde eu vou poder cantar pra minha família, pros meus amigos, pessoas que eu admiro, que eu gosto muito.
0: E a gente percebe que esse projeto do Resenha, ele é feito com coração, como tudo que você faz. Mas você fala assim, as pessoas desde tão simples, como você mesmo.
1: Exato.
0: Qual que é a diferença desse projeto? Qual que é o cuidado que você tem com Resenha?
1: Eu acho que o cuidado que tem com Resenha é sobre as pessoas que estão ali. Eu acho que a parte da entrega do meu show, pra mim, já é algo que eu faço há muito tempo, então já tá no automático. Mas eu tô cantando ali, mas eu tô preocupado com as pessoas. Se elas estão curtindo, se o banheiro tá legal, se o banheiro tá favorável pras meninas. Se tá tendo fila de... E a gente agora, é importante falar, que a gente tá fechando uma parceria com uma empresa de apoio a qualquer tipo de situação que acontecer dentro do evento.
0: Isso é muito importante.
1: Bebida, às vezes as meninas bebem, os meninos bebem e estão no momento vulnerável. Então vai existir uma profissional que vai pegar, vai acolher, abuso sexual, qualquer coisa que te acontecer no evento, vai ter profissionais de olho e acolhendo essas pessoas e entendendo para que isso seja um evento bem controlado, um evento para as pessoas curtirem e ficarem à vontade, entendeu?
0: Então, nossa,
1: essa é a minha preocupação, assim. Eu tô cantando ali, mas eu tô
0: tá
1: de olho.
0: Você tá pensando em tudo,
1: exato,
0: né?
1: Exato, tô pensando em tudo ali do lado. Tudo.
0: Isso é importante. É difícil não falar de você e não falar de Regina Casé.
1: Nossa,
0: porque esquenta, a gente te via, né? Você entrava na nossa
1: casa.
0: Era
1: um menino, né?
0: Você era um menino, mas um menino maravilhoso que topava fazer o que precisasse para ser feliz ali.
1: Exatamente.
0: Se divertia com a Regina.
1: Exatamente, a Regina.
0: Como é que é essa ligação sua com ela até hoje?
1: A Regina, cara, ela é simplesmente, ela é extensora. Eu costumo. Ela é extensora de muitas vidas, né? Ela dá oportunidade, assim. Ela joga um canhão de luz, aquele canhão que eu te falei, ela joga esse canhão. O canhão que ela tem de luz, que é dela, ela fala, cara, vou virar esse canhão pra essas pessoas. E essas pessoas, ela pega essa oportunidade, e, cara, e porque não tinha, né? Eu não tinha essa oportunidade.
0: Então, e o programa em rede nacional,
1: né?
0: TV aberta, tava lá.
1: Juntar preto, juntar pobre,
0: era
1: juntar toda classe, juntar culturas.
0: LGBT, todo mundo tava ali.
1: Exatamente. E cara, e o engraçado, assim, a Regina Casé, ela é essa pessoa. E muitas pessoas falam, ah, mas a Regina não é essa pessoa. Cara, eu sou a pessoa, que eu sou a prova viva do que a Regina é capaz de mudar a vida de muita gente.
0: E mudou a sua, né?
1: E mudou a minha, exatamente.
0: Te deu um apoio e você cresceu, pegou essa oportunidade e foi embora.
1: Peguei, abracei e fui embora.
0: Isso é muito importante.
1: E fui, e só fui.
0: Mumu, a gente realiza sonhos, pequenos sonhos ao longo da carreira, mas qual que é o próximo sonho que você quer realizar?
1: O próximo sonho que eu quero realizar, eu acho que assim, eu já realizei meus sonhos pessoais, profissional. Eu acho que eu quero ver minha empresa, a MMZ, crescendo, que hoje a minha empresa, eu faço a gestão junto com a minha equipe da minha carreira. Então acho que eu quero ver, meu sonho é ver a MMZ sendo um canal de luz, um canal de oportunidade para novos artistas.
0: Maravilha.
1: E chegar um momento que eu só vou lá para curtir o show. Só vou lá e vou só assistir. Só vou ficar olhando.
0: Pra gente encerrar, manda um beijo pra BH, pro Rio, a galera que
1: sentiu
0: a resenha de BH.
1: Nu.
0: Você comeu muito pão de queijo?
1: Nossa. Eu amo esse povo, eu amo. BH mora no meu coração e foi incrível cantar em BH. E assim, agora é Rio de Janeiro e poder cantar pro meu povo.
0: Olha, eu desejo a você, meu amor, um chão de estrelas. Já te falei.
1: Você falou.
0: Porque você é carinhoso, você é generoso. Obrigado. E você leva as pessoas e os seus com você.
1: Amém.
0: Então que você tenha tudo de retorno.
1: Obrigado, eu adorei bater esse papo com vocês. Você com essa energia. E eu te desejo muita luz e saúde.
0: Amém, pra todos nós.
1: E é isso, que você continue levando o rádio pra muitos lugares, como o seu talento. Quando eu cheguei, eu escutei sua voz, eu falei, nossa, essa voz é muito emblemática pra mim. Então eu acho que a gente, como eu falei, a importância do rádio, né? O rádio é primordial, né? E a gente tem que respeitar esse canal, que é um canal de comunicação que vai viver pra sempre.
0: E a gente ouviu tantas vezes, o rádio vai acabar, chegou no seu quê.
1: Acabar nada.
0: Jamais, a gente se reinventa,
1: com
0: meu
1: certeza,
0: amor.
1: Acabar nada. Olha os radialistas aí fazendo, não é só apertar um play, não. Acho que vem aqui pra galera ver e entender que não é só apertar um play e tocar música, não é. É uma máquina que começa da menina do cafezinho, né? E uma pessoa que faz a gestão. Então, acho que é isso. Nós artistas, a gente tem que agradecer muito os radialistas.
0: Agora a gente quer ir embora dessa entrevista, desse papo gostoso, ouvindo uma música sua. Qual que você vai nos brindar pra gente sair pra ouvir essa música?
1: Ah, pode ouvir, pode tocar e Fechadão com Amor.
0: Por favor.
1: Por favor.
0: Né?
1: Música nova. Fechadão com Amor.
0: Bubuzinho, muito obrigado,
1: beijo.
0: Meu amor. Um beijo, gente. A gente volta já. E agora, Fechadão do Amor, eu vou dar um abraço com carinho e respeito a esse grande artista.
1: Obrigado.
0: Que é o Mumuzinho.
1: Um beijo.
0: De volta
1: beijo.
0: Já.
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0: Atenção, hein? O último número aqui do Cofre do Cassino. Presta atenção, BH. Alô, Rio. Número 8. Número 8. Se cadastrou aí? radioglobo.com.br e bhfm.com.br. Já vamos te ligar daqui a pouquinho, hein?
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1: Nome do ex, gente, aff, Mari, não troca não, treina, não. Gente, começou a namorar agora, emendou um no outro, treina no espelho. Vai lá, fica treinando antes de sair pra não trocar.
2: É.
1: É babado, né? É igual quando você troca de emissora. Vai lá, gente, treina.
3: Imagina, oi, meu nome é Vitória. O nome do meu atual.
1: Ô, Vicky, é bem isso, tá, meu amor? Se você tem a mania de trocar, vai fazer a lição de casa no espelho. Pelo amor de Deus, gente. Mas você pode mandar seu áudio pra gente, que a gente quer a sua história também.
2: Uhum.
1: 31992360714. Aí, Vicky.
3: 21979988.
1: Pois é, meu amor, só vem. Temos áudio?
2: Temos áudio, vamos ouvir aqui, ó.
4: Bom dia, família.
1: Bom dia.
4: Quem fala aqui é o Tiquinho de Caxias. Rapaz, pior que eu já troquei o nome da ex pela atual.
2: Nossa.
4: Edilane por Patrícia. Foi na hora da rapaz, pensa. O problema que deu, tomei dois tapas na cara, a mulher levantou e foi embora.
1: Que isso?
4: Que sua linda.
3: Oi.
4: Bom sábado pra todos nós.
3: Tamo junto.
4: Final de semana.
3: Você vê que aqui é tudo tranquilo, né?
1: Edilane por Patrícia. É bem
2: só
1: parecido, né,
2: na cara. Só.
1: É bem parecido os nomes,
3: tomou
1: eu tô de cara.
3: Tapa, você imagina. Coisa light, né? Coisa leve.
2: Meu pai. Mais um áudio aqui.
1: É muito parecido o nome.
2: Vamos lá.
5: Rafinha, bom dia, Caiete.
1: Bom dia, meu amor.
5: Então, sou a Marcília, tô aqui no Rio de Janeiro. Quero ver a Cacá, né? Porque ela vem aqui, eu não consigo ver ela de jeito nenhum. Mas tem outra, moro no Rio, mas não deixo de ouvir minha BHFM.
1: Ah, sim.
5: Bom, sobre trocar o nome do ex, eu já troquei, na hora H. Aí ele olhou pra minha cara e falou, continua, amor. Aí continua, né? Depois, no banho, ele falou, ai, você falou o nome do fulano, né? Eu falei, lógico que não, você tá doido.
2: Oh.
5: Tem que superar, meu filho, é esse. Você não superou meu ex até hoje? Né? Você falou, eu não falei. Aí ele ficou na dúvida.
1: Gente, olha a psicologia.
5: Beijo.
1: A psicologia perigosa.
2: Deu nó na minha cabeça aqui agora.
1: Ah, jogou erro pra ele, não. Maravilhosa!
2: Você tá ouvindo coisas. Você acha que eu vi errado.
1: Muito bom, gente.
2: Não foi eu que falei, você que ouviu. Ô, gente, vamos fazer o seguinte. Daqui a pouquinho já vamos te ligar aí. Você que anotou os quatro números aqui do cofre do cassino, se cadastrou no site da BHFM da Rádio Globo. Já vamos te

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1: Bora abrir esse cofre, Cacá.
2: Bora começar.
1: Bora, Vicky.
2: Ai,
1: bora.
2: Meu Deus, a gente quer muito que você ganhe um cartão com R$500. Vicky, você abre os trabalhos. Vai daí, tamo aqui na torcida.
3: Oba, tem gente na linha, alô?
4: Alô, bom dia, Catiana, de Nova Iguaçu.
3: Uhul, e aí, Cati, tudo bem?
4: Tudo, melhor agora.
3: Aí sim, hein? Trouxe um tempero pro cassino, hein, Cacá?
1: Eu gostei demais.
4: A Cacá aqui também.
1: Ô, meu amor, obrigada pelo carinho. Então vamos lá, né? A gente precisa dos dois primeiros números, vamos lá.
4: 61.
1: Quem tá com a gente aqui, Rafa?
5: Temos a Núbia, do Palmeiras. Alô, Núbia, bom dia.
6: Bom dia!
1: Núbia, Nubinha, Núbia, Núbia, oh, a Cátia tá te esperando, hein?
5: Boa.
1: Pra cada uma de vocês levar um cartão com R$500. Me dá os dois últimos números, Núbia.
6: 48.
1: Rafa, vamos tentar abrir esse cofre agora?
5: Vamos tentar abrir esse cofre 61, agora. 6148.

0: Ô, Núbia, ajudou, Núbia? Chegou na hora boa?
1: Não, demais.
0: Não tá
1: na certa.
0: E aí, Cate, Nova Iguaçu, hein? Vai ter churrasquinho?
1: Nossa, amei. Manda um beijão pra minha sobrinha, Giovana, Rafaela e Sofia, de Nova Iguaçu.
0: Giovana, Rafaela e Sofia, um beijo da tia Caete pra vocês, ó.
1: Obrigada. Ai, obrigada, Cacá, ganhei meu dia hoje.
0: Vocês são maravilhosas. Parabéns, meninas.
1: Valeu.
2: Muito bom, muito bom.
0: A gente fica tão feliz quando ganha, né, Rafa? Que a gente quer que o melhor ouvinte ganhe, né, Via? Que a gente tem alegria danada. Ah, com certeza.
2: Sempre, Cacá. Semana passada deu uma tristeza, menina.
0: Ai, a gente tá daqui arrasada. Eu e Rafa, parecia que era a gente que eu tinha pedido.
3: Olha, vou contar um negócio pra vocês. Semana passada eu tava de folga. Então, sim, eu não ouvi, mas eu acho que eu ia passar mal se eu tivesse ouvindo.
0: Nossa,
3: não der certo.
0: Vicky.
3: Meu Deus, dá uma agonia.
0: Sim, Vicky, o outro não sabia.
2: Ai, que bom que deu certo, a gente ficou muito feliz.
0: Vicky,
2: muito bom.
0: Antes de você ir embora, passa pra gente seu Instagram, meu amor.
3: Ah, coisa linda, arroba Vicky Rosa Cruz. Vicky é V e C, Rosa com Z ao invés de S, Cruz.
0: Arroba Vicky Rosa Cruz. Com Z, viu? Amada, muito obrigada por essa parceria. Tava morrendo de saudade de você aqui no cassino, viu?
3: Ai, eu amo! Olha, me chama todo sábado que eu venho, tá?
2: Seja bem-vinda sempre. Muito obrigado pela parceria, viu, Vicky? Um beijo a todos os ouvintes da Rádio Globo ligados no Cassino da Caete.
0: Vocês são os melhores ouvintes do mundo. Beijo, meu Rio Calma. Dia 28, eu estou aí em Teatro Miguel Falabella com 3 vezes comédia. Eu, Anderson Profeta e Thiago Comédia, levando muita alegria, muita beleza. Muita alegria, tá bom?
3: Talento, muito talento.
2: Talento.
3: Caete tem talento de sobra. E beleza também.
2: Vocês. E cheirosa.
3: Ô, Cacá,
2: hein?
3: Traz o Oi. Rafinha na mala. Nunca te pedi nada. Cara, preciso conhecer o Rafinha.
0: Sou louca, Pelê. Nós estamos marcando um rolê no Rio em breve, tá?
3: Aí
0: em breve
3: sim,
0: nós estamos marcando de descer pro Rio.
2: Pois é, né?
0: Né, Rafa?
2: Tá demorando.
0: Fazer um cassino de lá.
2: Pois
3: por
2: é.
3: Gentileza,
0: vamos marcar
3: hein?
0: Esse rolê.
2: Acho justo.
0: E levar um ouvinte com a gente também, que a gente
3: tá
0: é
3: legal. Oba!
2: Vamos fazer a caravana daqui pra lá. Um beijo, Vicky. Bom fim de semana.
3: Valeu, um beijo.
2: Valeu, Rádio Globo.
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2: Essa é uma homenagem à minha diva, à minha amiga. Pedi autorização, era pra cantar essa música.

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0: Fica com Deus. Antes, Pixote, mande o sinal. Ele e ela, Vitinho Imperador, Eu Me Apaixonei.
1: Agora o tempo já passou.
0: Olha a sequência premiada, hein? 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

fala pra ela assim, meu amor, vem cá, vamos dançar, juntinho, vem, vem comigo aqui no caminho eu te explico. E vai só no pé do ouvido, falando com ela. Ai, muito bom, hein, gente? Guerra Santa, aliás, nossa Guerra Santa, bom demais na voz marcante do Araqueto, né? Aliás, do Tatal, grande banda, gente. Foi fundada aí nos anos 1980, né? Que o grupo nasceu, a verdade, ligado ao bloco afro Araqueto, né? Que se tornou, na verdade, referência, né? Da música carnavalesca brasileira aqui no nosso Rio de Janeiro, de meu Deus, que a gente sempre dá aquela moral pra gente. Teve entre seus sucessos, Mal Acostumado, Pipoca, Bom Demais. E ao longo da carreira, ele teve diferentes vocalistas e manteve forte influência de cultura, aliás, da cultura, né? Afro-baiana em sua musicalidade. Bom, passou por aqui também, rapaz, o Gustavo Lima, ainda Exalta Samba, MC Bruninha, marcou presença também, só pra contrariar, teve muita coisa boa. Faz o seguinte, participa lá no

0: E daqui a pouquinho, finalzinho do programa, a gente manda aquele Hello, Rádio Globo. Deixa eu só lembrar você que a sequência premiada tá rolando aqui na nossa programação. Você que ligou o rádio agora, tá acompanhando a gente aí pela internet. 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
0: 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Rádio Globo agora 12:37. Aguenta aí.
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programa de boca aqui na programação da Rádio Globo, a rádio que vibra com você, Thaís Travessos, na voz marcante do Rodriguinho. É, foi formada em 1990 em São Paulo e a gente dá aquele playzinho, né, cara?

e dançante, obviamente, marcando presença em rádios e programas de TV. Um dos integrantes aí mais conhecidos da primeira formação, né, foi Rodriguinho, que ajudou a consolidar aí sucessos do grupo. A Rádio Globo, na Globo também a Cultura te passa todas as informações, né, pai? Pra você ficar por dentro. Teve Maurício

participando com a gente, da Baronesa. Onde fica a Baronesa? Especialmente quero mandar um abraço aqui pro Paulinho, que tá ouvindo a Rádio Globo nas alturas, a turminha lá, né? Os cozinheiros, a turma da limpeza, no geral, tá dando aquela moral pra gente. Aos clientes também que estão ouvindo a programação da Rádio Globo. Alô, turma da Baronesa! Rodrigues Caldas, na Taquara, Jacarepaguá, tá turma em

Tensa, agradece sempre o seu carinho, a sua audiência e continue sempre conectado com a gente. Beijo pra Gabi também que tá participando, Flávia Murim, valeu pela moral, hein? Elaine e também o passarinho aí, o esposo, né? Lá do Parque Santana, em São João de Meriti, e a galera tá sempre dando aquela moral pra gente. É Guilherme Correia, do Recreio dos Bandeirantes. Assim a gente fecha e fecha bonito. Agora quero te dar um recado muito importante pra você que liga, se liga todo dia, o dia todo, sabadão bonito. E a gente coloca você nessa fita, hein? Deixa eu só lembrar que com a Rádio Globo você sempre sabe onde mandar bem na hora da fome, não é verdade? Bateu aquela larica, temos que comer, alimentar a carcaça, né? Muito bem, gente, essa boa é de respeito. 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Agora 1h10.

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7: Opa, vamos nessa! Bom sabadão! Que bom ter a sua companhia aqui na Rádio Globo. 98.1, a rádio que vibra com você! Pode tirar que o Planetão tá no ar a partir de agora, 2 horas direto sem nenhum intervalo, valendo 20 produtos Mondial. Eu disse 20 produtos Mondial. Ai, meu pai do céu! Dá pra se casar, né, meu parceiro? Então cola aí, 3 musiquinhas ou 3 artistas. Manda

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2: Para de postar as coisas pra me convencer que você tá bem, viu?

0: Dois feras que eu amo de paixão. 2 horas direto sem nenhum intervalo comercial. Tá valendo 20 produtos Mondial. Vamos liberar pra você. Tem secadora, tem air fryer. A secadora tem air fryer, tem muito mais. Aí eu vou falar pra você o que tem? Não, né? Porque você vai ficar curioso. Então, curioso você vai ficar quando mandar pra gente aqui 20 produtos Mondial. Aliás, 3 musiquinhas ou 3 artistas. Capricha, manda pra gente no site ou no aplicativo. Esquenta a cabeça não, cara. Faz teu nome aí. Vamos ouvir música boa. Atrás de música boa. Participa aí, marca o arroba Planeta Locutor, vamos trocar uma ideia. Aí sim a gente manda aquele hello, aquele salve pra você. Se estiver aniversariando hoje, lá ele, hein? Tem churras. Me convida, que eu vou. Hein?
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0: Boca Louca passou por aqui com o Pericão e seu Jorge, ainda nem pagando, hein? Henrique Castro com Menos é Mais e muito mais. Quero destacar pra você o seguinte, tá valendo 20 produtos Mondial. Anota lá, 3 sons ou 3 artistas, manda pra gente no site, no aplicativo, nesse sabadão, entupindo música no seu rádio e, claro, sempre contando com você. Já faz teu nome, capricha e manda pra gente, hein? 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
1: Eu acho que você tem que mandar aquela mensagem. Mas manda o que tá no seu coração.
2: Porque se fosse eu falaria mais ou menos assim.
3: Ei, boa noite. Antes de te bloquear, eu só vim te dizer que a partir de hoje pode tocar o terror, fazer o que quiser fazer. 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
1: Não, apaga, apaga, apaga.

0: 2 horas direto sem nenhum intervalo, hein?
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0: Dilcinho diferentão passou por aqui, Lude também, Justin Timberlake com Mirrors. Não confunda, hein? Essa é a Rádio Globo, valendo 20 produtos Mondial pra você. A gente vai liberar, né? Presentear você, meu amigo, que tá sempre ouvindo a melhor rádio do planeta, né, cara? Aproveita aí, faz teu nome, anota lá 3 sons ou 3 artistas, capricha pra gente, manda aquele hello, tem alguém aí? Aniversariando hoje, parabéns. Valeu, Mirella, tá com a gente. Falou o seguinte, tô aniversariando hoje, Planet. Parabéns, Mirella, tudo de bom, muita paz, saúde.

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Fernando Cafu, Felipe Palhares está com a gente também aqui. Ah, valeu, Thiago Ferrari, valeu, parceirão. Paulinha também tá com a gente, Paulinha Santos, né? Tá sempre lá no Retro com o DJ Jean. Valeu aqui o de Castro, Vivian Lopes também tá com a gente participando, Brian Lopes também, valeu, Emanuel da Personal, grande parceiro ouvindo a programação aqui com o Planetão. E um abraço especial pra toda a turma aí do Espaço Retro, meu amigo DJ Jean, e um salve aí pro Jorge Casuar, esses DJs que eu amo de paixão. Valeu, turminha! E um abraço também, gente, pra dona Casimira, falou o seguinte:

aí em Anderson, André, Paulo, Rafa e também o Wellington. Agora o Fábio falou que o Wellington, né, e o Anderson, os caras que pegam sempre na mangueira e dão aquela geral lá no poçante, tá certo. Cuidado com a

peso ouvindo a programação da Rádio Globo, a rádio que vibra com você. Bom, fechou 2 horas direto sem nenhum intervalo. Bora aí então, né? Curtir mais música, mas daqui a pouquinho a gente dá mais um playzinho aqui na programação da Rádio Globo, a rádio que vibra com você, tá? 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Rádio Globo agora 3:05, e daqui a pouco tem essa aqui, ó.

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tudo de bom, ainda mais ouvindo a Rádio Globo, hein? Uma rádio que libera 20 produtos Mondial pra você, tem noção, amiga? E aí, vai casar, meu parceiro? Então cola aqui na Rádio Globo, anota lá três sonzinhos ou três artistas, manda pra gente no site ou no aplicativo, tá valendo pra você. Aproveita e faz teu nome, menos é mais, fechando mais

0: aqui na programação que a gente libera 20 produtos Mondial no final do mês, hein? Rádio Globo! Muito bem, gente, lembrando que hoje, aliás, vai rolar 4 amigos nos Qualistate. Como assim? 4 amigos no Qualistate. Agora eu conferi aqui a letra certa. Di Lopes, Thiago Ventura, Afonso Padilha, Márcio Donato apresentam um novo show de stand-up com os quadros Banca de Piadas e Perguntas pros Amigos. Vai ficar bonito, hein? Como diz meu sobrinho, Bito. 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Essa é mais uma promoção da Rádio Globo, hein? 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Rádio Globo agora 3:45, acabou.
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1: Alô, meu povo! O príncipe do rock tá na casa, tá? Vamos cantar junto! Essa vocês já conhecem! Assim, ó! Vamos! 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

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João Gomes é o nome dele. Endoidou meu coração. Aliás, o nome dessa música se chama, gente, ó, Endoideceu meu coração. Rapaz, bom demais. Bom, de onde eu venho, hein? Tiagão Soares e teve também Quando a Gira Girou. Fechou, hein? Bom, gente, fechando mais uma edição de Três Musiquinhas, sabe aquele esquema, né? Anota três sons ou três artistas, manda pra gente no site ou no aplicativo. Claro que você pode faturar 20 produtos Mondial. Fica à vontade lá. Não esquenta a cabeça não, faz teu nome lá, capricha e ó, arrebenta. Aproveita aí também, eu sei que dá aquela carona pra gente. Obrigadão pelo carinho, tá, meu amigo piloto que é motorista de aplicativo. Manda

0: 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Eu vou ficando por aqui, vem aí o Futebol Globo CBN, Rádio Globo 4 em ponto no Rio.
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0: Liga em mais uma edição do Futebol Globo CBN. Hoje é sábado, 23 de maio de 2026. Você sabe, meu caro ouvinte da Globo e da CBN, que a Copa do Mundo está vindo aí. E Copa do Mundo, você sabe, é um jogo atrás do outro. Então, para você já ir entrando no ritmo de ficar o dia inteiro de radinho ligado ouvindo futebol, vem aí um super sábado do Campeonato Brasileiro, que começa agora às 4 horas e 4 minutos e só acaba quando hoje for amanhã. Só acaba meia-noite, depois de uma rodada tripla que vai movimentar o Futebol Globo CBN em todo o Brasil. A primeira parada deste super sábado é o estádio Cícero Pompeu de Toledo, com a Rádio Globo e toda a rede CBN juntas para um duelo Rio-São Paulo.
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0: Transmissão de Rodrigo Bittar, direto do Morumbi, São Paulo e Botafogo, 17ª rodada do Campeonato Brasileiro. Terminando o jogo no Morumbi, a gente se separa. O Rio e a parte da rede CBN, além da Rádio Globo, que seguirão a programação carioca, ficarão com Mirassol e Fluminense na transmissão do Hugo Lago. A turma que segue a programação da CBN em São Paulo terá Grêmio e Santos na voz do Bruno Faria. E acabando esses jogos, o jogo final será o mesmo, mas com transmissões separadas. Flamengo e Palmeiras, o grande jogo do campeonato, com o Edson Mauro para o Rio e para parte da rede CBN que segue a programação carioca, com a Rádio Globo também com o Edson Mauro, e na CBN em São Paulo e para parte da rede CBN que acompanha a programação paulista na transmissão do Oscar Ulisses. Serão, portanto, no total, 8 horas de transmissão. 3 jogos no Cícero Pompeu de Toledo, Morumbis, na Arena do Grêmio, no Mário Filho, Maracanã, em Mirassol. Tudo do super sábado de futebol na Globo e na CBN. Estaremos juntos até o vestiário fechar lá no Maracanã. E desde agora, enquanto a bola, que vai rolar muito ao longo desse sábado, por enquanto ainda não rola.
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0: 4 horas e 7 minutos no horário de Brasília, em 53 minutos, começa São Paulo e Botafogo no Morumbis, 17ª rodada do Campeonato Brasileiro. E você participa da nossa transmissão pelo youtube.com/CBN, chat já aberto para você deixar a sua participação, o seu comentário. E atenção, você ouvinte da Rádio Globo e você ouvinte da CBN no Rio, e você que está mais acostumado com a transmissão da CBN no Rio, hoje para São Paulo e Botafogo, o WhatsApp é um pouquinho diferente. Você vai mandar mensagem pro DDD 011. Você vai pegar a ponte aérea 11 999 119981. 11 999 119981 é o WhatsApp para você participar da nossa transmissão para São Paulo e Botafogo. Depois que acabar o jogo, às 7 horas, para quem tá acompanhando a programação carioca, vem Mirassol e Fluminense, e aí você segue no número de sempre no Rio de Janeiro. Mas pra turma que tá aqui em São Paulo, a gente segue conversando nesse número até o final da noite, porque depois de São Paulo e Botafogo tem Grêmio e Santos, tem Flamengo e Palmeiras, tem tudo nesse grande sábado de Campeonato Brasileiro. 4 horas e 8 minutos, vai escrevendo aí enquanto eu vou lá pro Cícero Pompeu de Toledo, vou pro Morumbis, onde às 5 horas tem São Paulo e Botafogo. Pra você que tá em São Paulo, você sabe. Pra quem não tá em São Paulo, eu informo. Sábado de tempo carrancudo. Já anoiteceu desde as 2 da tarde. Frio, chuva. Esse é o clima pra São Paulo e Botafogo no Morumbis. E vamos ver como é que tá o time da casa pro jogo de hoje. As primeiras informações do dono do Morumbis na tarde de hoje.
1: São Paulo.
0: Alô, André Neto.
2: Ah,
0: André Neto no Morumbi. Tudo Será bem, que a gente, Léo, já tem o contato, a comunicação com o Morumbi? Léo. Fala, André Neto.
2: Oi, Léo, tudo bem? Boa tarde para você e para os ouvintes de mais uma jornada do Polo Aquático Globo CBN, porque olha, chove e chove muito no Morumbi. O São Paulo hoje tem uma novidade importante no seu time titular. Pablo Maia está recuperado de fraturas no nariz e na face e começa já como titular no meio de campo tricolor.
0: Escala pra gente o São Paulo do técnico Dorival Júnior, estreando no Campeonato Brasileiro, ou reestreando no Campeonato Brasileiro. Ele que começou o campeonato pelo Corinthians e já tá aí no São Paulo, André.
2: No seu segundo jogo à frente do São Paulo nessa nova passagem, Dorival escala a equipe com Rafael, Lucas Ramon, Alan Franco, Sabino e Wendel, Pablo Maia, Danielzinho e Luciano, Arthur, Jonathan Caleri e Ferreirinha.
0: É o segundo jogo do técnico Dorival Júnior à frente do São Paulo nessa nova passagem. Estreou no meio de semana empatando com o Milionários da Colômbia. Hoje o primeiro jogo no Campeonato Brasileiro. E o outro lado desta partida no Morumbis.
1: Botafogo!
0: Do professor Franklin Carvalho. Como é que tá o fogão? Como é que chega o fogão para essa tarde fria e de muita chuva no Morumbis? André Neto.
2: O Botafogo, Leonardo Dai, chega com muitos, mas muitos desfalques mesmo. A equipe do Franklin Carvalho não tem, por exemplo, o Danilo, que já está afastado do elenco, e também o zagueiro Alexander Barbosa, já negociado com o Palmeiras. Somam-se a esses dois os suspensos Alex Telles, Matheus Ponte e Christian Medina. E o resultado é um Botafogo bem modificado para encarar o São Paulo aqui no Morumbis.
0: Qual é esse Botafogo modificado do professor Franklin Carvalho? Como é que tá escalado o alvinegro carioca de General Severiano, André Neto?
2: Botafogo definido pelo técnico português com Neto no gol, linha de defesa com Vitinho, Ferrareses, Justino e Marçal, no meio de campo Huguinho, Santi Rodrigues e Álvaro Montoro, no ataque Lucas Vijalba, Cauã Toledo e Arthur Cabral, o artilheiro do Glorioso.
0: São Paulo e Botafogo escalados em 49 minutos, a bola rola no estádio Cícero Pompeu de Toledo no Morumbis para a 17ª rodada do Campeonato Brasileiro. Na cabine da CBN, na casa São Paulina, está o Rafael Prates, quem vai comentar este jogo na Globo e na CBN, cabine da Globo, cabine da CBN, no estádio do São Paulo, Rafael Prates. Enquanto São Paulo continua num cenário de extremo mau humor, por assim dizer, né, em que as coisas parecem que o São Paulo parece que rezando para essa pausa da Copa do Mundo chegar logo para se reconstruir na temporada, o Botafogo altos e baixos em termos de resultados, né? Então, de vez em quando tem uma sequência muito ruim, aí agora já vem de uma sequência mais positiva, se classificando na Sul-Americana e tendo aí a vitória na rodada passada contra o Corinthians no Campeonato Brasileiro. E no meio de tudo isso, sempre essas incertezas, essas mudanças de elenco, essas saídas de jogadores, essas situações complicadas, como é agora a do Danilo no meio de campo. Como é que tudo isso, Rafael Prates, como é que esse ambiente de parte a parte, o do São Paulo estável para mal e o do Botafogo uma gangorra de emoções o tempo todo, como é que isso pode impactar nesse jogo deste sábado frio e chuvoso no Morumbis, Prates?
3: Tudo bem, Leonardo Dai, boa tarde, ouvintes do Futebol Globo CBN, pode impactar numa grande incógnita antes da bola rolar, Dai. O São Paulo tá tentando encontrar um caminho para chamar de seu. Dorival vai pela segunda vez dirigir a equipe depois que voltou. A estreia não foi boa contra o Milionários. O time, quando se propõe a marcar mais atrás, não defende-se tão bem no próprio campo. O Botafogo teve uma semana muito positiva. Fez um jogo muito bom contra o Corinthians. É o único classificado às oitavas de final da Copa Sul-Americana, né? Venceu o Independiente Petroleiro por 3. Poderia ter feito 9 ou 10. Também pela fragilidade do time que enfrentou no meio de semana. E hoje vem com desfalques. Ainda mais os desfalques do meio para trás. Tudo isso tem um peso pro Botafogo hoje, como ele vai se organizar pelo Franklin Carvalho aqui. O Franklin, por exemplo, começa com o Cauã Toledo. O Santi Rodrigues pode ser o meia mais aberto pela esquerda, pode ser o Cauã por ali também. É um time para pelo menos correr muito, é um time para ter disposição para marcar, é um time para não abrir o bico fisicamente. E o São Paulo tentando encontrar um caminho para seguir. Tudo isso faz do jogo um grande mistério. O Botafogo teve semana melhor, mas os desfalques podem ter peso daqui a pouco pro duelo dentro de instantes no Morumbis aqui com muita chuva, viu, Dai?
0: São Paulo e Botafogo no chuvoso Morumbis. É só o primeiro capítulo do Super Sábado da 17ª rodada do Campeonato Brasileiro.
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0: Rodada começa agora às 5 horas da tarde com São Paulo e Botafogo no Morumbi. Transmissão da Globo e da CBN pelo Rodrigo Bittar. E no mesmo horário também tem o jogo entre Vitória e Internacional no Barradão. Às 19 horas, mais dois jogos. Você, ouvinte da CBN em São Paulo e na parte da rede CBN que acompanha a programação paulista, vai ficar com Grêmio e Santos na transmissão do Bruno Faria, perdão. E no mesmo horário, Mirassol e Fluminense jogarão no estádio José Maria de Campos Maia em Mirassol. Mirassol e Fluminense com transmissão do Hugo Lago na Rádio Globo e na CBN no Rio e na parte da rede CBN que vai acompanhar a programação carioca. 9 horas da noite, o jogo é o mesmo em toda a rede CBN na Rádio Globo, mas com transmissões diferentes. Flamengo e Palmeiras com o Edson Mauro para a parte carioca da nossa rede e para a Rádio Globo e com o Oscar Ulisses na parte que acompanha a programação paulista da rede CBN. Amanhã pelo Campeonato Brasileiro, 4 horas da tarde, Cruzeiro e Chapecoense jogarão no Mineirão. Remo e Atlético Paranaense vão se enfrentar no Mangueirão. Às 18h30 tem Corinthians e Atlético Mineiro na Neoquímica Arena. Às 8h30, Vasco e Red Bull Bragantino em São Januário. E na segunda-feira, às 8 horas da noite, Coritiba e Bahia vão fechar a 17ª rodada, que será, inclusive, né, a penúltima rodada antes da pausa do campeonato para a Copa do Mundo de 2026. Classificação do Campeonato Brasileiro. Tem o Palmeiras em primeiro lugar com 35 pontos, o Flamengo em segundo com 31 pontos e um jogo atrasado, Fluminense em terceiro com 30, São Paulo em quarto com 24, Atlético Paranaense em quinto com 24, fecha a zona de classificação para a próxima Libertadores. Turma da Sul-Americana, tem o Red Bull Bragantino em sexto com 23 pontos, em sétimo o Bahia com 23 pontos e um jogo atrasado, Coritiba em oitavo 23 pontos, o Botafogo em nono lugar com 21 pontos e um jogo atrasado, Atlético Mineiro em décimo 21 pontos, Internacional em 11º, 21 pontos, fechando a zona de classificação para a Sul-Americana. Na sequência, Vasco em 12º com 20 pontos, Cruzeiro em 13º com 20 pontos, Vitória em 14º com 19 pontos e um jogo atrasado, Grêmio em 15º com 18 pontos, Santos em 16º com 18 pontos. Na zona de rebaixamento, Corinthians em 17º com 18 pontos, Remo em 18º com 15 pontos, Mirassol em 19º com 13 pontos e um jogo atrasado, e a Chapecoense na última colocação com 9 pontos e um jogo atrasado também. 4 horas e 16 minutos em 44 minutos. Começa São Paulo e Botafogo na Globo e na CBN. E eu vou lá de novo com o André Neto no Morumbis para que o André repita, por favor, as escalações de São Paulo e Botafogo para esse jogo de logo mais aí no Morumbis. Repita os times para quem tá ligando o rádio agora, André.
2: Vamos lá, Léo. São Paulo tá escalado com Rafael, Lucas, Ramon, Alan Franco, Sabino e Wendel, Pablo Maia, Danielzinho e Luciano, Arthur, Ferreirinha e Jonathan Caleri. O Botafogo definido com Neto, Vitinho, Ferrarese, Justino e Marçal, Huguinho, Santi Rodrigues e Álvaro Montoro, Lucas Vijalba, Cauã Toledo e Arthur Cabral.
0: 4 horas e 16 minutos, rapaz, vamos subir um pouquinho o som do ambiente, pedir pro pessoal aí na cabine subir o som do ambiente do Morumbis, no máximo que puder, só pra gente ouvir a chuva. Esse barulho que você tá ouvindo, não vai dormir aí na frente do rádio, porque é barulhinho de chuva que dá sono, hein? Olha a água que tá caindo aí no Morumbis. O repórter subiu, né, Prats? Repórter não quis tomar chuva hoje, lá tá aí do ladinho.
4: Não. O repórter não quis ficar, não. Falei pra ele, vai pro temporal, André Neto. É temporal, André Neto. Falou, não, vou trazer o temporal de informação da cabine. Eu falei, então tá bom.
0: É, isso aí, tá certíssimo, André Neto. Chove, hein, gente? Até eu fiquei molhado aqui, eu que nem tô no Morumbis, fiquei molhado só de ouvir o barulho da chuva aí no ambiente.

0: da Globo e da CBN. Um abraço aqui no WhatsApp 11 999 119981, pro Lucas de Umuarama, no Paraná, que tá ligado na CBN, é motorista carreteiro e palmeirense. Obrigado pela mensagem. Serginho Eriwak dizendo que hoje vai dar Botafogo, vai dar Grêmio e vai dar empate no jogo das 9 horas entre Flamengo e Palmeiras. O Deni está aqui mandando mensagem para a gente também. Muito obrigado a todos pelas participações. Continue participando no 11 999 119981. É o número do WhatsApp da CBN e da Globo também, especificamente nesse jogo entre Botafogo e São Paulo. São Paulo e Botafogo, com toda a rede CBN junta para a partida no Morumbis. Aqui no youtube.com/CBN, o chat já aberto para sua participação. Márcio Silva, que nos escuta em Riacho de Santana, na Bahia. Hoje tem muitos jogos. Simbora, simbora, Márcio. Adilson Leme manda mensagem pra gente também. Israel Mendes, que nos escuta na região metropolitana de Ribeirão Preto. Newton Camargo, de Maringá, vai ficar com a gente até meia-noite. Assim que eu gosto, Newton. Obrigado pela mensagem, pela audiência. Allan Kardec Machado, muito obrigado pela participação também aqui no youtube.com/CBN. Luciano Alves de Holanda, tá secando São Paulo e já tá no Fora Abel aqui. O jogo do Palmeiras é só 9 da noite, mas ele já tá no Fora Abel. Abel, técnico do Palmeiras, que hoje enfrenta o Flamengo às 9 da noite no Maracanã. Muito bem, o André Neto, o Dorival Júnior estreou aí no São Paulo no meio de semana, né, na partida contra o Milionários. Agora é a primeira partida de Campeonato Brasileiro, né? E como é que tá aquele, digamos assim, o humor mesmo do São Paulo nesses primeiros dias de Dorival Júnior? O que que o Dorival já pensa em planejamento para a sequência da temporada? Como estão esses primeiros dias de Dorival Júnior, para além daquilo que a gente viu em campo, que foi o empate com o Milionários no meio de semana na Sul-Americana, André?
1: Então, Léo, o São Paulo neste momento não tem prioridade, né, em termos a competições. Foi algo questionado ao Dorival na chegada dele ao São Paulo. São Paulo que já está fora da Copa do Brasil, eliminado pelo Juventude na quinta fase. São Paulo segue jogando com o que tem de melhor, né? Hoje, com alguns desfalques importantes por suspensão. Enzo Dias, Bobadilha e André Silva estão fora do jogo. Tanto que o Wendel e o Pablo Maia aparecem como novidades aí no time titular. Bem como também o Sabino na zaga, né? O São Paulo não tem mais o Dória. O Dória falhou no meio de semana na Copa Sul-Americana. A família do Dória e o Dória receberam ameaças. Mais uma vez, a gente tem que vir aqui falar dessa atitude de torcedores, repudiar esses torcedores que não sabem os limites do que é de fato torcer, do que é de fato apoiar e reclamar dos jogadores e do seu time de futebol. E o Dória pediu para o seu contrato ser rescindido. São Paulo e o Dória chegaram a acordo, o zagueiro teve o seu contrato terminado, então o Dória já não atua mais pela equipe do São Paulo. São Paulo, neste momento, tem apenas 3 zagueiros no elenco à disposição do Dorival Júnior: o Alan Franco e o Sabino titulares hoje, e o garoto Osório, que está no banco de reservas. Tem também o Rafael Tolói, mas que está machucado, problema na panturrilha esquerda. Então, São Paulo vive um momento ainda bem turbulento, viu, Léo? A chegada do Dorival Júnior não acalmou de vez as coisas. São Paulo está numa sequência aí de 7 jogos sem vencer na temporada, 4 empates, 3 derrotas. Última vitória foi lá contra o Mirassol, dia 25 de abril, faz quase um mês já que o São Paulo não vence, e o torcedor não está muito empolgado com o momento do São Paulo, não. Saída do Roger Machado aliviou uma das broncas da torcida com o time, mas o torcedor está longe de estar empolgado com o futebol apresentado pelo tricolor paulista.
0: 4h20, em 40 minutos, tem São Paulo e Botafogo no Morumbis. E como é que tá a chegada do público aí, André Neto? Porque no meio de semana já não foi muita gente, né, pro jogo do São Paulo contra o Botafogo, contra o Milionários, perdão, na Sul-Americana. E hoje, além de toda esse momento do São Paulo na temporada, ainda tá caindo água a beça aí no Morumbis, André.
1: Então, Léo, a última previsão que a gente tinha de público, né, era de 21 mil ingressos vendidos. Agora, se todo mundo que comprou esses ingressos vai vir mesmo aqui pro estádio hoje, é outra história, né, Léo? Nesse momento, a gente tem uma cena curiosa aqui no estádio Cícero Pompeu de Toledo, que é muitos torcedores esperando no túnel de acesso, né, arquibancada. Então, a gente vê muita gente aglomerada ali no túnel, esperando a chuva dar uma aliviada para ir, de fato, para a arquibancada. Tem alguns corajosos que já vão saindo do túnel de acesso para as arquibancadas, já vão achando seus lugares. O estádio, nesse momento, parece bem vazio, Léo. Eu acho que tem mais gente aí na parte interna do estádio, evitando a chuva enquanto não chega mais perto da partida. Mas é isso, expectativa de público em torno da casa dos 20 mil. Torcedor do Botafogo também vai chegando, vai também se amontoando ali na entrada para a arquibancada. Os torcedores estão tentando evitar a água.

0: que cai em grande volume nesse momento aqui na capital paulista, Léo.
1: Tomar chuva só quando for estritamente necessário, né? Ou seja, quando a bola estiver rolando no Morumbi, se é que ela vai rolar legal com a quantidade de água que tá caindo. Não sei se dá pra ver alguma formação de poça d'água, alguma coisa assim no gramado nesse momento, pra São Paulo e Botafogo, André?
0: Não. Não, por enquanto não, Léo. Os times estão aquecendo no gramado. Assim, nesse momento tá chovendo, mas não é aquele temporal, é uma chuva firme, assim, não me parece ser o suficiente pra causar esse tipo de problema de poças, da bola não rolar. Tá difícil, viu? O Rafael tá aquecendo aqui agora, os preparadores de goleiro do São Paulo estão chutando aquelas bolas quicando no gramado, e o goleiro do São Paulo tá tendo dificuldade, porque a bola tá pegando velocidade, tá um pouco difícil de prever. E na área do São Paulo, Léo, tá começando a acumular bastante água, assim, viu? Tá começando a parar um pouco mais de a bola, vamos ver como é que vai estar a condição do gramado para a hora de início da partida, às 5 horas da tarde.
1: Eita, nós. Vamos ver. 4h23 na Globo e na CBN. Às 5 horas tem São Paulo e Botafogo. Aliás, ontem, no 4 em Campo aqui da CBN, teve um ouvinte que mandou mensagem no 11999119981. O Marcelo mandou mensagem no 11999119981, perguntando se alguém recomendava para ele que ele fosse no jogo hoje, né? Por causa do frio, da chuva e tal. Ô, Marcelo, se estiver ouvindo a gente, sei que você é ouvinte fiel aqui da programação da CBN e da Globo, se estiver ouvindo pra gente, manda mensagem aí no 11999119981, que eu quero saber se você resolveu encarar a chuva e o frio para assistir o jogo hoje, ou se ficou de radinho ligado mesmo. E se você, ouvinte, tá aí a caminho do Morumbis também, seja você São Paulino, seja você botafoguense que tá vindo para São Paulo, ou que mora em São Paulo e vai no jogo hoje, manda mensagem aí para falar se você tá encarando essa chuva para assistir São Paulo e Botafogo às 5 horas da tarde. Rafael Prates, duas coisas aqui sobre o São Paulo antes da gente passar também para as coisas do Botafogo. Primeiro, o que que o Dorival Júnior já ensaiou mudar em termos assim de desempenho do time nesse jogo do meio de semana contra o Milionários? E o que é que mais ou menos o Dorival Júnior, entre aspas, né? Porque no futebol usar esse verbo é pedir para escorregar, né? Mas assim, entre aspas, o que que o Dorival meio que garante de melhora pro São Paulo na temporada em relação ao que vinha sendo feito no começo do ano com o Hernan Crespo e depois com a curta e turbulenta passagem do Roger Machado, Prates?
2: Dorival mostrou-se ao longo da carreira um técnico de boa adaptação ao grupo de jogadores que ele trabalha, né? O fato de em alguns momentos ele pedir jogadores, pedir contratações, geralmente ele entende rapidamente, assimila rapidamente o grupo que ele vai trabalhar. Então o São Paulo, inicialmente com Dorival, eu imaginava o São Paulo talvez com o meio campista se aproximando um pouco mais de combinação de jogadas pelo centro do campo. Ele de novo aqui contra o Botafogo hoje, repete uma formação com dois jogadores mais abertos. Arthur, que pertence ao Botafogo, está emprestado ao São Paulo por um lado, e o Ferreira, o Ferreirinha, pelo outro lado. Né? Agora, com o Pablo Maia voltando à equipe, a gente vai ter de ver como vai voltar o Pablo Maia, que não joga há algum tempo, é jogador de marcação, que trabalhou bem com o Dorival na passagem anterior dele pelo São Paulo. Imagina o Danielzinho com mais liberdade para chegar, o Luciano se aproximando muito de Caleri, São Paulo formando uma linha de 4, quase 5 jogadores para atacar a linha defensiva do Botafogo. Pode ser o Danielzinho, camisa 10, quando o time tem a bola para atacar, pode ser uma dupla Luciano e Caleri pelo centro, com o Ferreira aberto de um lado, o Arthur aberto do outro. Me parece que ele vai nesse primeiro momento, Dai, tentar estancar alguma sangria. Qual o problema? O time está defendendo mal? Tem de defender um pouco melhor. Qual o problema? O time, quando coloca-se atrás para defender, não defende bem? Tem de posicionar talvez um pouco melhor. Troca jogador? Eu acho que está tentando chegar em primeiro momento para... Tente tentar ganhar um primeiro jogo para sair de algum tipo de ambiente que é carregado, é pesado. E depois, com parada para a Copa do Mundo, com tempo para treinar, entendendo melhor como cada um vai se posicionar e vai jogar, aí ele vai trabalhar mais do jeito dele. Nesse primeiro momento, é para tentar diminuir alguns hematomas que o São Paulo teve ao longo das últimas semanas, com o Dorival agora voltando ao São Paulo para trabalhar pela segunda vez como técnico aqui hoje contra o Botafogo.
1: 4h26 na Globo e na CBN, 5 horas tem São Paulo e Botafogo no Morumbis. Prates, uma outra questão do São Paulo aqui é essa história do Dória, né, que foi embora, porque foi... Dória que inclusive jogou no Botafogo também, né?
2: Apareceu bem.
1: Bem, né? Ele foi do Botafogo pro São Paulo, inclusive, né? De 13 para 14, não foi isso? Eu acho que foi isso, se não me
0: engano. Ele jogou no São Paulo em 2015, Léo.
2: Não, ele foi
0: mas
2: pra fora.
0: Mas foi isso. Foi pro Olympique de Marseille e foi emprestado ao São Paulo.
2: Olympique de Marseille a São Paulo.
0: Boa, boa.
2: Foi bom duplo no Botafogo com o Bolívar, por exemplo. E um dos bons times que o Botafogo montou, um time que jogou Libertadores da América. O técnico era Oswaldo de Oliveira à época. Jogou com um time que tinha o Seedorf, por exemplo. Entre outros no Botafogo.
1: Então, ele foi daquele time do Botafogo do Seedorf que foi campeão carioca e que foi pra, e que se classificou pra Libertadores, né? E que aí em 2014... se desmanchou todo ao longo do ano, né? E aí o Botafogo acabou rebaixado para a Série B do Campeonato Brasileiro. Mas enfim, o Dória, depois de jogar no São Paulo em 2015, depois voltar para a Europa e jogar no México muito tempo e tal, voltou para o São Paulo esse ano. Não estava jogando bem, no jogo do meio de semana, terça-feira, contra o Milionários, ele falhou no gol do Milionários, depois cometeu um pênalti que o Milionários acabou desperdiçando, e aí teve as ameaças que o André Neto mencionou e tal, e aí, enfim, ele pediu para ir embora, o São Paulo liberou, fizeram lá o acordo e tal. Pratis, eu até te perguntei na terça-feira, né, a gente até então, até falando de maneira... com certo humor ali, porque a situação tava difícil para ele, né? Antes, claro, dessas ameaças, dessas coisas absurdas. Eu até falei, Prats, melhor dar um tempo, né? No Dori e tal. Você falou, até melhor dar um tempo e tal. E, no fim, o tempo vai ser permanente, até por essa questão que, de novo, ultrapassa qualquer limite do razoável. Mas a questão, Prats, é o que eu sempre digo, né? A parte de expulsar, ela é fácil. A parte difícil é lidar com a realidade, que agora o São Paulo está com pouco zagueiro para muita temporada, embora, claro, a gente tenha aí, semana que vem, uma pausa longa e o São Paulo vai poder se mexer no mercado. Mas é isso, né, Prats? Expulsar é fácil, mas e agora? Claro. Como é que fica o São Paulo aí, que tem essa situação também do Arboleda, que não vai ser reintegrado, que quer ir embora, enfim. É o setor que o São Paulo mais tinha jogador e agora, de repente, é o que o São Paulo menos tem jogador, Prats.
2: É isso, né? Então, você falou muito bem, né? Porque aquela história, ele está jogando mal, ele estava realmente jogando mal, o Dória. Aí tira, o motivo é péssimo, obviamente, é o motivo que não vai porque ele tá bem, tá mal, é o motivo de ameaça familiar, enfim, aí pode ser visto como um crime virtual, aí nenhum cidadão merece passar por isso. Se você tem uma condição, mesmo que não tenha, se tiver uma condição mais fácil ainda, você pode pedir uma rescisão de contrato e aí vai, às vezes, até também descansar mentalmente para viver outras situações na carreira, no caso do Dória, que tem muito tempo para jogar ainda em outros lugares. Mas a situação de zagueiro é uma situação que realmente começa a ficar com pouca gente. Você tem razão, Dai. O setor que o São Paulo tinha mais jogadores, né? O Arboleda é um caso muito excepcional, porque o São Paulo não vai reintegrá-lo. E eu acho que o São Paulo está corretíssimo nisso. Por respeito, assim, ao clube, ao amor próprio que tem de se ter. Mesmo que, às vezes, o time sinta falta, enfim. Mas o Dória vai embora. Tem no banco hoje o Osório, que é um jovem, né? E vamos cair naquela velha situação. Para um clube que tem dificuldades financeiras como o São Paulo tem... Compensa você buscar alguém, talvez mais experiente, mais tarimbado, que você não tem garantia nenhuma também, ou tentar lapidar, potencializar quem é mais jovem. Então vai ser muito isso que vai ser pensado no São Paulo. Talvez no meio do ano, o São Paulo contrate aí um zagueiro a mais, o treinador vai pedir, o meio-campista a mais, mas imaginar que o São Paulo vai contratar meio time, 6, 7 jogadores, não. Isso não vai acontecer. O São Paulo está mais preocupado em quem ele vai vender do que quem vai contratar. Mas, talvez pela dificuldade, até quantidade de jogadores, São Paulo vai ao mercado no meio do ano para contratar um zagueiro, pelo menos, para estar no grupo de jogadores do Dorival Júnior.
1: 4:30 na Globo e na CBN, em meia hora tem São Paulo e Botafogo, os times aquecem no gramado. Rapaz, a TV Globo abriu a transmissão agora aqui do jogo pela TV, né? Tô vendo as imagens do aquecimento. Primeiro que a bola já tá parando cada vez mais no gramado, né? E segundo que o banco de reservas ali, pelo menos um deles que está sendo mostrado, virou uma piscina. De tanta água que tá caindo, olha, hoje o negócio vai ser tenso aí no Morumbis. Fala, André Neto.
0: Só para completar em relação ao que o Rafael Prates dizia, o Dorival Júnior já está observando e vai testar nos treinos o garoto Isaac, zagueiro da base do São Paulo, que foi titular na campanha do São Paulo, que terminou com o vice-campeonato da Copa São Paulo de Futebol Júnior. Léo.
1: Aproveita, André, por favor, e traga as escalações mais uma vez de São Paulo e Botafogo para o ouvinte da Globo e da CBN que tá ligando o radinho agora, André.
0: São Paulo de Dorival Júnior, escalado com Rafael, Lucas Ramon, Alan Franco, Sabino e Wendel, Pablo Maia, Danielzinho e Luciano, Arthur, Ferreirinha e Caleri. O Botafogo de Franklin Carvalho, definido com Neto, Vitinho, Ferrarese, Gabriel Justino e Marçal, Huguinho, Santi Rodrigues e Álvaro Montoro, Lucas Vijalba, Cauã Toledo e Arthur Cabral.
1: São Paulo e Botafogo escalados. Já já vou falar mais especificamente sobre o Botafogo, mas antes, dá um abraço na turma que manda mensagem aqui no youtube.com/CBN. A Dilson Leme, que manda mensagem pra cá. O Zé Capaz, dizendo que o Dorival não vai resolver os problemas do São Paulo. Israel Mendes ainda não entendeu por que o Corinthians mandou o Dorival embora. O Darkle Guimarães, que manda mensagem de Adelândia, Goiás, vai torcer pro Botafogo por causa do Neto, Cairo Vinícius. E a Darkly é torcedora do Goiás e do Palmeiras. Tá mandando mensagem pra gente direto lá de Goiás. Lucas Bezerra aqui ligado na gente também. A Maria Silva diz aqui que o Botafogo foi campeão carioca em 2013. Sim, isso, lá em Volta Redonda. Depois se classificou pra Libertadores, né? Em 2013 pra 2014. E em 2014 desmanchou o time ao longo do ano e acabou rebaixado pra Série B do Campeonato Brasileiro. Aqui no WhatsApp 11 999 119981. A Rita Lido do Cerrado tá ligada na gente aqui, dizendo que tá deitada ouvindo o jogo nesse friozinho aí, não sei onde é que ela tá exatamente, se tá frio lá no Cerrado, onde ela tá nos escutando, no lugar específico onde ela esteja nos escutando, né? Mas se tiver frio igual tá aqui, ótimo momento pra tá deitado ouvindo o Campeonato Brasileiro neste super sábado que vai até a meia-noite aqui na Globo e na CBN. Ivo Alves em Caicó, Rio Grande do Norte, também ligado na gente. O Santos vai ganhar hoje, diz aqui o nosso ouvinte Assir em Campo Mourão. Obrigado pela mensagem. O carreteiro Jacó também manda mensagem pra gente aqui no nosso WhatsApp. É o Edivaldo. Tá aqui também motorista de aplicativo, trabalhando e ouvindo a gente. É a Michele, palmeirense de Campo Grande, Mato Grosso do Sul. 3-0 pro São Paulo, é o palpite do Ari de São Mateus. O Luiz Vicente de Paranapuã também vai ouvir a gente até a meia-noite. Em Oxford, na Inglaterra, Erci Montini ouvindo a gente, mandou até foto aqui do aparelho no qual nos escuta. Lá na Inglaterra, em Oxford, dizendo que vai ser 2-1 pro São Paulo o jogo. Perto do Morumbi, no carro, tá um dilúvio aqui, diz o Marcel, nosso ouvinte que manda mensagem pra gente. Em Belém, o Nonato Oliveira, que isso, Nonato, 5-0 pro São Paulo hoje. O Ita, em Mairinque, nos escuta, desculpa, mora em Mairinque, mas tá em Itapissuma, Pernambuco. É carreteiro e diz que o Corinthians vai sair da zona de rebaixamento. A Rita Lee mandou mensagem dizendo que nos escuta em Brasília, que tá frio sim por lá. Em Senador Canedo, Goiás, Eurípedes dos Santos, dizendo que vai ser 4-1 pro São Paulo. Cadê os botafoguenses otimistas aqui? É só São Paulino otimista no nosso 11 999 119981. Quero ver se tem botafoguense otimista também, mandando mensagem pra gente. E o Lucas na estrada ouvindo a CBN, obrigado pela carona, palmeirense, obrigado pela carona que nos dá aí nas estradas do Brasil. Dirija com cuidado, mesmo que o jogo fique mais pegado, vá tranquilo pelas estradas brasileiras. Abraço também pro Ramiro de Arapongas, no Paraná, que nos escuta. E agora quero voltar lá pro Morumbi para conversar com o André Neto. André, Botafogo, o Prats falou aí de amor próprio, né, do São Paulo, no caso do Arboleda. O caso do Botafogo com o Danilo é também um caso, assim, que o Botafogo vai ter que exercitar o amor próprio para resolver a situação, porque não dá, né? O homem desistiu de jogar no Botafogo, André?
0: Olha, Léo, eu acho que uma questão nesse caso que vai mais dos dois lados do que a história do Arboleda com o São Paulo. Porque o Botafogo vive um momento financeiro agora terrível e que vai precisar no meio de ano vender jogadores importantes. O principal jogador do Botafogo com o mercado para venda é o Danilo, volante que é o artilheiro da equipe na temporada até aqui. Bom a gente falar, 10 gols do Danilo nessa temporada de 2026. E o Danilo inicialmente prefere e tem o desejo de voltar ao futebol europeu, né? Ele estava no Nottingham Forest da Inglaterra depois de surgir com muita estrela na base do Palmeiras, e agora a prioridade do Danilo seria voltar ao futebol europeu. Mas tem aquela história do Palmeiras, tem um possível interesse do Palmeiras, uma possível volta para casa do Danilo, e aí por conta disso, o Danilo, quando esteve próximo de fazer o seu 13º jogo no Campeonato Brasileiro no último fim de semana contra o Corinthians, pediu para não jogar, para deixar também as suas opções em aberto, pensando também numa possível transferência para o futebol brasileiro. Danilo já tem 12 jogos, se fizesse o 13º, né, é bom lembrar a regra, se fizesse o 13º jogo, não poderia atuar por outra equipe no Campeonato Brasileiro. Então, por conta disso, Danilo pediu para ficar de fora e aí está afastado nesse momento do elenco do Botafogo. O técnico Franklin Carvalho gostaria de contar com o Danilo nesses jogos até a pausa para a Copa do Mundo no meio de ano, mas é mais um jogador que desfalca o Botafogo, que já perdeu o Alexander Barbosa para o próprio Palmeiras. Deve ter mais saídas aí no meio do ano. O Álvaro Montoro é outro nome também com muito potencial, né, de venda nesse elenco do Botafogo. Pode ser outro nome aí sacrificado, vamos dizer assim, hein, Léo? Para fazer caixa para esse time do Botafogo, que já tem transfer ban ativo, que tem também pagamentos pesados a fazer ao Atlanta United dos Estados Unidos por conta da dívida do Thiago Almada. Então, pela questão financeira do Botafogo e também pelos desejos do Danilo, acho que essa é uma questão mais de um relacionamento que está chegando ao fim por comum acordo, viu, Léo?
1: 4h37, Rafael Prates, times aquecendo, em 23 minutos tem São Paulo e Botafogo na Globo e na CBN. Sim, a relação parece que vai acabar, mas no momento o Danilo ainda é jogador do Botafogo. E aí, como é que você vê essa situação em que o jogador pertence ao clube ainda, mas não joga pelo clube porque talvez, de repente, não apareça uma proposta boa de fora e ele ainda quer ter um mercado aqui no futebol brasileiro e por isso não quer passar o número máximo de jogos, Prates?
2: Bom, para mim o que o Danilo fez com o Botafogo ele pode fazer com qualquer um. O que isso quer dizer, Dai? É, a gente viu o Botafogo negociando Barbosa com o Palmeiras. Barbosa completou o 12º jogo na vitória contra o Corinthians domingo passado. Foi aplaudidíssimo no Nilton Santos e saiu por cima. Barbosa não é mais jogador do Botafogo. É, se despediu do Botafogo. E saiu assim com o respeito do clube com ele, dele com o clube. Danilo foi uma outra história. Danilo chegar ao treinador no dia do jogo, horas antes, falar o seguinte: estou sem cabeça para jogar. Ele está pensando muito numa situação dele, numa possível transferência dele. E para mim, se há atrasos de salários, se há pendências que não foram acertadas, se há algum tipo de promessa que não foi cumprida com ele, você tem maneiras de resolver isso. Acho que o Danilo fez com o Botafogo, ele pode fazer com qualquer equipe. Porque agora tudo bem, vai se apegar, e é um fato, a situação difícil que passa financeiramente, a indefinição que existe, recuperação judicial, ok. Então esse é o fato agora para o Danilo não completar o 13º jogo, que ele quer ir embora. Agora, o treinador trabalhou com ele a semana toda para ele jogar domingo. Para ele chegar na hora do almoço e falar que está sem cabeça para jogar, pensou muito na situação dele, possivelmente tem outra proposta para sair, alguma coisa interessante para ele, para a carreira dele, mas no time ele não pensou. Então, assim, essa maneira que o Danilo está saindo do Botafogo, eu considero uma maneira perigosa. E acho que ele pode fazer com qualquer outro que fez com o Botafogo, lamentavelmente. E sem ele, o Franklin Carvalho deixou bem claro: quero aqui quem esteja com cabeça para jogar aqui, esteja a fim de jogar aqui. Não precisa amar o clube, tem que respeitar o clube, respeitar os companheiros, o treinador, a comissão técnica, a torcida e tentar jogar. Se não vai jogar, então conversa com a diretoria e diz que não vai jogar. Então, o Guinho, por exemplo, que jogou bem contra o Corinthians, é o meio campista que vai dar mais poder de força física no meio campo. O Cauã Toledo, hoje escolhido, também é mais por aí também. Eles podem, obviamente, não ter o nível técnico que tem o Danilo, que é um dos melhores jogadores, tem o melhor jogador do país. Mas a maneira que o Danilo saiu do Botafogo, eu considero uma maneira muito ruim, muito ruim. Acho que fala talvez sobre quem cuida da carreira dele, quem cuida, ou ele também, pode fazer com outro que fez com o Botafogo, não tem nenhuma garantia que não vai fazer. A maneira que ele saiu não é das mais interessantes não, viu, Dai?
1: 4h39, Rafael Prates, como é que você avalia esse trabalho do Franklin Carvalho, né? O Botafogo começou a temporada aí apostando no Martim Anselmi, teve vida curta no fogão o Martim Anselmi, e o Franklin Carvalho, para onde que ele está levando esse time aí, com todos esses problemas extra-campo que vão afetando o ano do Botafogo, né? Porque o Botafogo, se a gente pensar aí, né? Só o Palmeiras levou dois nomes importantes do Botafogo, né? Levou o Marlon Freitas no começo do ano e levou agora o Alexander Barbosa. O Danilo tá para sair também, e aí na situação financeira em que o Botafogo tá, só vai saindo e não vai entrando, Prates.
2: Mas até agora é um trabalho que vai se mantendo em bom nível. Botafogo é o primeiro classificado às oitavas de final do Sul-Americano, um grupo que tinha o Racing, que já ficou pelo caminho, Botafogo e Caracas. Na verdade, o Botafogo avança para as oitavas, o Caracas vai para o playoff para tentar chegar às oitavas do Sul-Americana. É um bom resultado. O Franklin Carvalho não era o técnico quando o time caiu na Libertadores, era o Martim Anselmi ainda. E ali o Botafogo viveu um começo de ano com problemas seríssimos no gol, né? Que não foi o Neto, não foi o Raul, não foi o Léo Link. O Neto voltou e voltou melhor. Então o Neto é o goleiro do Botafogo hoje, por enquanto está resolvido esse problema do gol do Botafogo. E o Franklin Carvalho, bem ou mal, Dai, está mantendo no time nesse momento, muito mais em meio de tabela do que olhando para baixo, né? Então, assim, 3 pontos abaixo da ocasião de rebaixamento, mas um bolo de times atrás do Botafogo.
1: É engraçado, então, assim, né, Prato? Desculpa, mas é engraçado que o Botafogo é um dos times que estão nessa situação, né? O Botafogo tá 3 pontos atrás do São Paulo, que é o quarto colocado, e 3 pontos à frente do Corinthians, que abre a zona de rebaixamento. Esses jogos do Botafogo contra o São Paulo e na rodada que vem contra a equipe do Bahia fora de casa, Esses jogos e mais o que acontecer em termos de elenco, né, no Botafogo e de finanças no Botafogo durante a pausa para a Copa do Mundo, acho que eles vão definir qual é o campeonato do Botafogo no segundo semestre, né, Prats?
2: Possivelmente, né? Agora, o treinador não vai trabalhar, ele não está trabalhando agora com quem eu vou perder, quem eu vou ganhar, quem vai chegar, quem vai sair. Trabalhando com os jogadores que ele tem à disposição. E até agora o trabalho é bom, Dai. O trabalho já passou por altos e baixos, a inconstância acontece com todo mundo no Campeonato Brasileiro. Ele encontrou, a curto prazo, um time talvez de mais força física para marcar a saída de bola, um time mais letal com a bola. Hoje reaparece o Santi Rodrigues, hoje de novo o Guinha mantido com o Cauã Toledo, que reaparece, é o meio campista, um meio atacante que pode acrescentar o Botafogo também, mais velocidade com a bola. Me parece que o Franklin Carvalho consegue manter o time em um bom nível, com dificuldades, com alguns tropeços, com problemas fora de campo, mas em campo até agora a resposta é boa. Nesse nível, pode fazer o segundo turno para, com tranquilidade, ficar na primeira divisão. Se houver uma grande mudança, muito entre sai, outro elenco, aí é outra conversa. Até agora, técnico português, ex-auxiliar do Arthur Jorge, mantém o Botafogo em um bom nível para jogar até agora o Brasileirão, viu, Dai?
1: 4h42 em 18 minutos, tem São Paulo e Botafogo na Globo e na CBN. Chegaram os botafoguenses otimistas aqui, em José Rosário, de Serra, Espírito Santo, dizendo que vai ser 2-0 pro Botafogo. Ô, o José Rosário tá achando que isso aqui é Tinder, rapaz. Falou que quer arrumar uma namorada. Pra aproveitar a carona do palpite, ele quer arrumar uma namorada. Tá achando que é Tinder isso aqui, José Rosário?
0: Ele tá querendo ganhar o jogo e ganhar a vida também, né?
1: É lógico, né? É lógico. Não tá errado, mas eu não sei se eu posso fazer muito pra te ajudar, mas enfim. Se tiver alguém aí... Meu Deus do céu. Olha lá, o José Carlos de Godoy dizendo que vai ser 3-0 pro Fogão e que aprova a análise do Rafael Prats aqui sobre o Botafogo e sobre o Danilo e tudo mais. O Zomed Caissara, Paraíba, é palmeirense e tá feliz com a convocação do Neymar para a seleção brasileira. Nos ouvindo em Vitória, Espírito Santo, o Eduardo diz que vai ser 3-2 pro São Paulo. Obrigado pela mensagem aqui. Quem mais está por aqui ouvindo a gente? O Sérgio. O Sérgio fez inveja agora, hein? Bagé, Rio Grande do Sul. Tá comendo um arroz carreteiro, tomando um vinho com a Bete. Ei, beleza, hein, Sérgio? Tá sabendo viver aí em Bagé, Rio Grande do Sul. O Gadelha, Rogério Gadelha em Osasco, dizendo que vai ser 2-0 pro Botafogo, ele é corintiano. E a troca que ele sugere é: manda o Danilo pro Corinthians e o Pedro Raul vai pro Botafogo. E aí ele fala: boa troca, hein? KKK. Não entendi a risada.
2: Já passou pelo Botafogo.
1: Já passou, Pedro já passou, Raul. Já passou. Jogou. Bom, enfim. Deu uma força em alguns momentos e não muito em outros. Richard Badu dizendo que é motorista de fretamento e rodoviário. Está em Curitiba no alojamento da empresa, debaixo do cobertor, porque está um frio danado. Coisa boa, hein? Todo mundo no cobertor ouvindo a gente. Já já, às 9h30, ele volta para São Paulo. Pode voltar ouvindo aí Flamengo e Palmeiras aqui na Globo e na CBN. Sou realista, 1-0 pro São Paulo é goleada hoje, diz o Carlos Assis. Tá aqui também mandando mensagem pra gente o Lucas, tá passando por Sorocaba ouvindo a gente. Tá aqui também o Fernando São Paulino de Natal. O Humberto, aqui no youtube.com/CBN. O Israel Mendes. A Maria Silva no Fora Abel, dizendo que o Gomes e o Barbosa vão ser uma bela dupla de ataque, cornetando aqui o uso dos zagueiros lá na frente pelo Abel. Luciano Alves de Holanda, o maior corneteiro do Abel Ferreira que eu conheço, diz que quer o Danilo de volta para salvar o Abel Ferreira. Regis Melo em Antofagasta, Israel Mendes em Joinville. Em Joinville também o Gabriel Mira. O Lucas Bezerra quer comer uma feijoada. Nesse tempinho aí tá bom para fazer uma feijoada mesmo. O Poleto de Toledo pergunta se o São Paulo deve considerar a reintegração do Arboleda. O Prats já falou aqui que não. E o Dorival também já descartou essa possibilidade. 4h45, antes de passar aqui para o Rodrigo Bittar, André Neto, só repita, por favor, as escalações de São Paulo e Botafogo para o jogo de logo mais no Morumbis, no chuvoso Morumbis, André.
0: Tricolor paulista está escalado por Dorival Júnior, com Rafael no gol, Lucas, Ramon, Alan Franco, Sabino e Wendel na defesa, meio de campo com Pablo Maia, Danielzinho e Luciano, no ataque Arthur, Ferreirinha e Jonathan Caleri. Já o Botafogo, definido por Franklin Carvalho, com Neto no gol, Vitinho, Ferrarese, Justino e Marçal na defesa, Huguinho, Santi Rodrigues e Álvaro Montoro no meio de campo, Lucas Vijalba, Cauã Toledo e Arthur Cabral no ataque.
1: Olha lá, falaram de feijoada, o Rogério Cadeira já mandou o pratão de feijoada dele aqui pra fazer inveja pra gente. Tá difícil, hein, gente? Vocês estão me deixando com fome, olha que eu acabei de almoçar. Ô, André, só explica pra gente. Tem o Arthur na escalação do São Paulo, tem o Ferrarese na escalação do Botafogo. Que fim deu aquela coisa lá do cara emprestado não jogar pelo time ao qual ele pertence? Que história, como é que resolveram isso aí pra estar em campo? O Arthur, por exemplo, o Ferrarese tá em campo também? Todo mundo tá em campo, André.
0: Resolveram com um belo acordo envolvendo todo mundo, viu, Léo? O São Paulo decidiu que o Botafogo poderia usar o Ferrarese e o Botafogo decidiu que o Arthur poderia jogar pelo São Paulo. O Arthur está emprestado pelo Botafogo ao Tricolor Paulista, o Ferrarese está emprestado ao Glorioso pelo São Paulo. Foi um acordo aí entre as duas equipes. Os dois têm multa, né, no contrato para atuar contra os times que pertencem, mas aí não fazia sentido, né? Um ter que pagar o outro. Os dois chegaram a um acordo e resolveram que o Ferrarese estava liberado para jogar no Botafogo e o Arthur liberado para jogar no São Paulo. Léo,
1: só queria... A multa é do mesmo valor, é isso?
0: Isso, mesmo valor. Então tá, se não me engano, 2 milhões de reais, então tá, Léo. Queria só informar que começou aqui agora o trabalho dos guerreiros do Rodo.
1: Do Godinho,
0: Rodo,
1: a turma do Godinho.
0: Um dos gols aqui está muito mais encharcado que o outro. O gol sul do Morumbi aqui está com muito mais água, então o pessoal está fazendo um trabalho aí para tentar escoar um pouco da água que está parada, principalmente na pequena área dessa meta aqui do Morumbi.
1: Já estou atrasado aqui para mandar para o Rodrigo Bittar, mas antes, Rafael Prats, 4h47, em 13 minutos tem São Paulo e Botafogo na Globo e na CBN. Qual empréstimo está fazendo melhor aí para os times? O do Arthur para o São Paulo ou do Ferrarese para o Botafogo?
2: Olha, tá com ataco, viu, Dai?
1: Opa.
2: Porque o Arthur é um jogador que foi muito importante com o Roger Machado. A gente vai ter de ver a sequência agora com o Dorival. Né? Então o Arthur é um jogador mais irregular, mas o São Paulo hoje, o Arthur é uma peça importante para o time, para atacar pelo lado direito. O Ferrarese tem feito jogos muito bons, né? Tem mostrado assim muita disposição.

0: São importantes para o time hoje. Botafogo tem um desfalque a mais no setor, que tem muito desfalque, é o defensivo hoje contra o São Paulo. E o São Paulo, se não tivesse o Arthur, perderia alguém pelo lado direito, que é importante para o time nesse curto prazo. A médio e longo prazo, aí a conversa é outra.
1: De capas e galochas para não molhar a cabeleira na cabine da Globo e da CBN no Morumbis. Rodrigo Bittar, boa tarde, Bittar. Tem que aquecer mais nesse frio aí pra garganta da conta do jogo de logo mais, Bittar. Boa tarde.
2: Tudo bem, Dai? Boa tarde pra você, pra todo mundo que tá ligado com a gente. Olha, tá frio aqui no Morumbis, mas já pegamos tardes e noites bem piores por aqui. Tanto que a cabine hoje tá aberta, dá pra gente fazer a transmissão tranquilamente, pra ouvir o torcedor aqui do Morumbis, tanto o torcedor tricolor quanto o torcedor glorioso. Mas a questão da chuva, o negócio tá feio. Mas melhorou, Dai. A chuva piorou mesmo quando a gente abriu a transmissão por volta das 4h15 da tarde, aí tava feio o negócio. Agora a chuva deu uma acalmada, não quer dizer que o tempo de São Paulo vai ser regular como nunca é e não pode piorar ao longo do jogo. Pode piorar, mas o gramado melhorou e melhorou bastante, a drenagem aqui do Morumbi tá dando conta e o pessoal do Rodo tá ajudando bastante também, Dai.
1: Pro Walter Ribeiro de Rio Brilhante, pra Silene Maria, tricolor, pro Toninho de Canguaretama, Rio Grande do Norte, pro Nivaldo Simplício, pro Lucas Garcia, pro nosso ouvinte Fernando em Belo Horizonte, pro nosso ouvinte que também manda mensagem, o Silas Santos de Barretos, pra você também ligado na CBN, o Dirceu, pro Raimundo Lázaro, mais um da Serra no Espírito Santo, pro Ismael Leôncio do Recife, pra todo mundo ligado na Globo e na CBN e no Brasil inteiro, em 3 minutos. Vem aí Rodrigo Bittar, vem aí São Paulo e Botafogo, no chuvoso Morumbis. É só o começo do super sábado de Campeonato Brasileiro, um jogo atrás do outro, já em pique de Copa do Mundo. São Paulo e Botafogo para toda a rede CBN e para Rádio Globo, 7 horas. Globo e CBN Rio com Mirassol e Fluminense. CBN São Paulo com Grêmio e Santos, 9 da noite no Brasil inteiro, Flamengo e Palmeiras. É o futebol Globo CBN. Pode ligar que hoje tem jogo. E quanto jogo tem?
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0: abraço pra você ligado, ligado no Futebol Globo CBN. Seja muito bem-vinda, muito bem-vindo para o início de uma rodada tripla pro Rio de Janeiro e pra parte da rede no Futebol Globo CBN e pra toda a rede CBN, também pra São Paulo e parte da rede, começando aqui no estádio do Morumbi. É a abertura da 17ª rodada no Campeonato Brasileiro. Tricolor, quarto colocado no Brasileirão, são 24 pontos somados. Tem a reestreia do Dorival Júnior no Campeonato Brasileiro, o segundo jogo dele ao todo no retorno ao Tricolor Paulista. Do outro lado, Botafogo, glorioso, nono colocado, 21 pontos somados. Vem de uma grande vitória contra o Corinthians no último fim de semana. Apesar da distância de 5 posições entre eles na tabela, são apenas 3 pontos de diferença. É aquele famoso jogo de 6 pontos aqui no Morumbi e que você pode, claro, participar da nossa transmissão através do nosso WhatsApp 11 999 11 9981, DDD 011 999 11 9981. Mande mensagem, participe conosco também através do nosso youtube.com/CBN. O chat está aberto para sua participação. O Futebol Globo CBN sempre ligado em você. Vamos às primeiras informações aqui do estádio Morumbi. Daqui a pouco tem bola rolando para São Paulo e Botafogo. André Neto é o repórter da partida. Ótima noite para você, André. Destaque inicial do time da casa.
1: São Paulo. Tudo bem, Rodrigo Bittar? Ótima tarde para você, para os ouvintes do Futebol Globo CBN. São Paulo hoje com uma novidade importante no meio de campo. Pablo Maia está recuperado de fraturas no nariz e na face e volta já como titular na equipe do técnico Dorival Júnior.
0: Do outro lado da história, o Fogão Glorioso. O que você traz pra gente do time do Franklin Carvalho, hein, André Neto?
1: O Botafogo, Rodrigo Bittar, que hoje não tem 3 titulares na sua defesa. Matheus Ponte, também está fora o Alexander Barbosa e também o Alex Telles. Com isso, um time muito modificado no setor defensivo pelo técnico Franklin Carvalho.
0: São 4:56 no horário de Brasília. Equipes entrando no gramado, então já aumente o som do seu rádio, torcedor tricolor, torcedor glorioso. Vem aí André Neto com as escalações de São Paulo e Botafogo, aqui no Futebol Globo CBN.
1: O tricolor paulista está escalado por Dorival Júnior com Rafael, camisa 23, no gol. A linha de defesa tem Lucas Ramon, 19, a dupla de zaga com Alan Franco, 28, e Sabino, 35, e Wendel, camisa 18, na esquerda. No meio de campo, 29 para Pablo Maia, 94 para Danielzinho e 10 para Luciano. No ataque, 37 Arthur, 11 para Ferreirinha e 9 para Jonathan Caleri. Repetindo, São Paulo, escalado com Rafael, Lucas Ramon, Alan Franco, Sabino e Wendel, Pablo Maia, Danielzinho e Luciano, Arthur, Caleri e Ferreira. O Botafogo glorioso está definido por Franklin Carvalho com Neto, número 22, no gol. Na linha de defesa, 2 para Vitinho, 5 para Ferrarese, 34 para Justino e 21 para o capitão Marçal. No meio de campo, 75 para o Guinho, 23 para Santi Rodrigues e Montoro, que veste a 10. Lucas Vigalba no ataque pela direita com a 77, Cauã Toledo 59 pela esquerda e Arthur Cabral é o centroavante 19. Repetindo, o Botafogo, escalado e definido com Neto, Vitinho, Ferrarese, Justino e Marçal, Huguinho, Santi Rodrigues e Montoro, Lucas Vigalba, Arthur Cabral e Cauã Toledo.
2: A arbitragem do jogo.
1: Apita no estádio Cícero Pompeu de Toledo, Lucas Casagrande da Federação Paranaense. O assistente número 1 é Vitor Hugo Imazu dos Santos. O assistente número 2 é Andrei Luiz de Freitas. No VAR, Éber Roberto Lopes. Fica de olho em tudo o que acontece na 17ª rodada do Campeonato Brasileiro.
0: Nós vamos juntos aqui no Futebol Globo CBN, para quem quer saber mais e melhor sobre futebol.
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0: São Paulo, Botafogo. Rodrigo
1: Pizarro. Daqui a pouco tem bola rolando aqui no Morumbi. Hino Nacional sendo executado para São Paulo e Botafogo. Equipes lá no gramado. E eu aproveito para falar com o comentarista do Futebol Globo CBN, Rafael Prates. Tudo bem, Prates? Boa tarde para você.
2: Alô, Rodrigo Vittar. Boa tarde para você. Boa tarde para quem acompanha o Futebol Globo CBN. Vem mais uma rodada do Brasileirão aí, hein, Vittar?
1: E que sabadão, hein? Rodada tripla, tanto pro Rio de Janeiro e parte da rede. Daqui a pouquinho tem Mirassol e Fluminense com o Golago. Daqui a pouquinho também tem Flamengo e Palmeiras com Edson Mauro. E aqui para São Paulo e parte da rede, 7 da noite, a bola rola para Grêmio e Santos na Arena do Grêmio. Bruno Faria narra esse jogo. E 9 da noite tem os Carolices no Futebol Clube CBN para Palmeiras e Flamengo, para Flamengo e Palmeiras. Aqui no Morumbi, Prates, São Paulo e Botafogo. Qual que é a sua expectativa? Tem favorito para esse duelo? São Paulo está começando um trabalho recém-iniciado, apenas 2 jogos com o Dorival.
3: Começou.
1: O Botafogo tem um trabalho um pouquinho maior agora com o Botafogo. Você já fala porque começou lá. Diga aí, Dai.
3: Bola rolando no Barradão, Vitória e Internacional. Primeiro jogo em andamento na rodada 17 do Campeonato Brasileiro, Vittar.
1: Diga aí, Prates, favorito para hoje?
2: Não vejo ninguém com muito favoritismo para ganhar o jogo aqui no Morumbi daqui a pouco não, viu, Vittar e ouvintes do Futebol Globo CBN. Botafogo, o Franklin Carvalho a curto prazo está tentando ter um time que tenha condição física para exercer o que ele quer. O que seria isso? Ora uma marcação mais adiantada e ora um time que tenha fôlego para retomar a bola e sair com velocidade para chegar ao campo de ataque. O Colan Toledo pode oferecer isso, o Guinho, que é mais marcador, pode oferecer isso como um marcador com camisa 5 no centro do campo. Hoje a opção é para o Santi Rodrigues também. Santi Rodrigues é menos marcador, é mais um meia de criatividade com a bola, como é o Montoro também, menos jogador que o Montoro, obviamente. E o Arthur Cabral, que na semana passada, na rodada passada, fez 3 gols contra o Corinthians e teve uma grande atuação no Nilton Santos. O São Paulo está tentando encontrar um caminho para seguir. Dorival Júnior voltou ao clube agora, obviamente com expectativa, amparado porque na última passagem foi campeão da Copa do Brasil também com o São Paulo, e ele vai nesse curto prazo, me parece, tentando resolver algumas situações do time. A primeira delas, São Paulo, quando se propõe a marcar mais o próprio campo, não tem até agora um grande poder defensivo. O time não oferece assim grande resistência para os adversários chutarem o gol do Rafael. Será que vai oferecer hoje? Reaparece Pablo Maia no meio campo, é mais marcador. Com Pablo Maia, o Danielzinho estava liberado para chegar mais à frente, eu imagino. Luciano e Caleri mais centralizados. Ferreirinha de um lado. O Arthur, que pertence ao Botafogo, como Ferraresi, pertence ao São Paulo. Mais aberto pelo lado direito, o ataque do São Paulo. Então, assim, é um jogo que tem algumas peças importantes para a gente saber. Se o São Paulo vai ter o domínio da posse de bola, se é o Botafogo mais direto para jogar, se é o Botafogo que tem jogadores jovens, que tem fôlego para chegar, para voltar. É um jogo interessante, Vittar. Mas antes da bola rolar, nenhum dos dois tem favoritismo muito bom, não. Botafogo foi bem na última semana, o São Paulo não foi bem assim. Veremos agora quando a bola rola no Morumbi, Vittar.
1: Você falou um pouco sobre o ataque do São Paulo, Prates, enquanto as equipes estão começando a concentração no gramado ainda antes da bola rolar. Time do São Paulo hoje com aquele quarteto de frente, Arthur, Ferreirinha, Luciano e Caleri. É o ideal que pode ter para esse início de trabalho do Dorival, Prates?
2: Sim, para curto prazo me parece que sim. Dorival está levando em consideração aí a fase de alguns desses jogadores. O Ferreirinha, se Dorival pensa em alguém aberto pelo lado esquerdo, é a opção que ele tem agora para colocar. Ferreirinha abaixo dos outros. O Caleri também não está num grande momento, não. Luciano é um jogador que tem feito gols, bem ou mal participa muito do jogo. E o Arthur pela direita é um Arthur que o Roger, quando trouxe ao São Paulo, começou bem, mas não vê os últimos jogos tão bem assim. Mas me parece que para quem está pensando em ter jogadores se aproximando, combinação, bom poder de finalização, o quarteto é esse do São Paulo para enfrentar o Botafogo agora, Vittar.
1: Vai começar o jogo aqui no Morumbi. Antes, André Neto, tivemos a entrada das equipes no gramado com uma campanha muito bacana, né, André?
4: Sim, Vittar, campanha de crianças que entraram em campo com deficiência visual, campanha de conscientização, é o Maio Marrom aí, a campanha que hoje aconteceu aqui no Morumbi.
1: Apita o árbitro, rola a bola, bom jogo pra você que se liga no Futebol Globo CBN. Botafogo. Vamos juntos para os primeiros 45 minutos de bola rolando aqui no Morumbi para São Paulo e Botafogo. É a abertura da 17ª rodada do Campeonato Brasileiro. São Paulo vencido todo de branco nesse primeiro tempo, atacando para o lado direito do seu rádio. Time do Botafogo de camisas alvinegras, shorts pretos, meiões pretos. Nesse primeiro tempo, atacando para o lado esquerdo do seu rádio. São Paulo que sai jogando pelo lado direito do campo de defesa, ali com Alan Franco, pinta ligação direta, Justino no meio do caminho, tira. Sobe, sabe não. Fez o corte para o São Paulo. A bola volta para Vitinho, vem o time do Botafogo para Santiago Rodrigues, lado direito do campo, chegou no bico da área, rolou por dentro, boa a bola, Vitinho pintou lançamento, a bola foi pela linha de fundo, apenas o tiro de meta pro time do São Paulo, André Neto.
4: E o Vitinho, Rodrigo Vittar, esteve na pré-lista de convocados do técnico da seleção brasileira, Carlo Ancelotti, mas não vive boa fase no Botafogo, perdeu a posição de titular pro Matheus Ponte, só começa o jogo hoje, porque o uruguaio está suspenso.
1: Primeiro minutinho de bola rolando aqui no Morumbi, o placar é de 0 para o São Paulo, 0 para o time do Botafogo. O Wendel Pinto, entregação direta, bola chegada pelo lado esquerdo do campo para Caleri, sobe ele, Ferrarese, menor para o zagueiro do Botafogo que joga por dentro ali com o Justino. Justino aciona o goleiro Neto, entregação direta, bola pelo lado direito do campo, muito forte, não chega, passa pelo Arthur Cabral, sobra para Sabino que joga pelo lado esquerdo com o Wendel dele para o goleiro Rafael. Primeiros instantes de bola rolando aqui no Morumbi, lembro você, daqui a pouco, para Rio de Janeiro e parte da rede, teremos Mirassol e Fluminense com o Golago, Flamengo e Palmeiras às 9 da noite com Edson Mauro, e para São Paulo e parte da rede, daqui a pouco 7 da noite, Grêmio e Santos com Bruno Faria, Flamengo e Palmeiras com os Carolices, é a sequência da programação do Futebol Globo CBN nesse sabadão. Time do Botafogo sai jogando pelo lado esquerdo do campo de defesa, Justino faz o passe atrás, dele para Neto, goleiro do Botafogo, faz ligação direta, bola pelo lado direito do campo, acaba passando pelo Monteiro, passa por todo mundo, sobra ali pelo lado esquerdo do campo de defesa pro time do São Paulo com o Wendel, dele pra Veganinha, vem buscar o jogo na linha central do gramado, trabalha pelo lado esquerdo com o Sabino, Sabino pelo lado direito tem Alan Franco, a bola bem aberta, recebe bem pela linha de lado ali o Lucas Ramon, Arthur tem interligação direta, a bola bate no Marcel, vai pela linha de lado, só arremesso lateral pro São Paulo, né André?
4: O Arthur Vittar fez 12 jogos com o Botafogo nessa temporada, marcou 2 gols e aí sim foi emprestado ao São Paulo na sequência do ano pelo tricolor paulista em 2026, 14 jogos e também 2 gols.
1: 2 minutos e meio desse primeiro tempo, tá 0-0 o jogo aqui no Morumbi. São Paulo vem pelo lado esquerdo do campo, chega no Wendel. Wendel prefere fazer o toque por dentro, Pablo Maia retoma no campo de defesa ali para Sabino. Pablo Maia, aliás, de volta no São Paulo depois de bastante tempo, André.
4: É isso, Vittar, o último jogo dele havia sido no dia 7 de abril, e aí durante um treino ele teve fraturas no nariz e também na face. A gente tinha até uma expectativa de que ele pudesse jogar hoje com uma máscara de proteção no rosto, mas me parece que o Pablo Maia já está 100% liberado, não tem nenhuma proteção no rosto depois das fraturas que sofreu.
1: 3 minutos desse primeiro tempo, tá 0-0 o jogo para São Paulo e Botafogo. Tricolor que vem pelo lado direito do gramado, Lucas Ramon aparece, deixa pertinho ali agora com o Arthur. Arthur conduz por dentro, perigoso, pé esquerdo é bom, jogou por dentro, Luciano devolveu, Arthur bateu pro gol, soltou o goleiro, voltou Luciano!

0: Aos 3 minutos do primeiro tempo, placar aberto aqui no Morumbi. Chute forte, a bola quica no gramado, bem no momento que estava mais molhado, no espaço ali que estava mais denso, gramado difícil para fazer a defesa, o goleiro Neto espalmou para dentro, de frente, Luciano, sempre ele, o artilheiro tricolor, balança a rede aqui no Morumbi, e o placar da CBN marca para você, São Paulo 1, Luciano,
1: Botafogo
0: 0. O detalhe do gol é seu, André Neto.
2: O detalhe, Rodrigo Bittar, é que a gente já avisava desde o pré-jogo. O gol sul do Morumbis tá com muita água. Tá difícil pros goleiros do São Paulo que estão aquecendo ali. E ficou difícil pro goleiro do Botafogo, pro goleiro Neto que começou o jogo no gol sul. Chute de fora da área do Arthur. Quase além do ex. O Neto se ajoelhou para fazer a defesa. Queria encaixar a bola. Ela quicou no gramado molhado, pegou velocidade e bateu no peito do goleiro do Botafogo, que falha e falha feio. Luciano estava atento no rebote, de perna esquerda manda para o fundo da rede e marca o seu primeiro gol contra o Botafogo. Era um dos dois clubes da Série A que o Luciano ainda não tinha marcado. O outro é o Remo. O Botafogo já está fora da lista. Rapidinho, São Paulo abre o placar no Morumbi. 1-0 para o tricolor.
0: Rafael Prates, placar aberto aqui no Morumbi. Antes, diga aí, Dai.
3: Não, só lembrar, né, que o próximo jogo do São Paulo no Campeonato Brasileiro, o último antes da Copa, é contra o Remo, né? Numa dessa, já fecha os 20 aí.
0: Gabarita, né? Luciano. Luciano que foi pra rede, Prates. 5:40 desse primeiro tempo, dá 1-0 pro time do São Paulo. Qual o tamanho da falha do Neto ou meio a meio, Neto e gramado, hein, Prates?
4: É difícil pro Neto se virar ali, né? Claro que a bola, ela vem forte, ela pega no gramado, ganha velocidade, fica mais forte ainda. Ele rebateu pra frente, né? Agora, a condição ali da área que está o Neto, goleiro do Botafogo, é uma condição que complica muito pro goleiro. Então o São Paulo se aproveitou bem disso, foi esperto o Arthur para arrematar, esperto o Luciano para aproveitar. Mal começa o jogo, São Paulo 1-0. Muda completamente a feição, a cara do jogo. Arthur bem, Neto não foi tão bem assim, Luciano, São Paulo 1, Botafogo 0, Bittar.
0: Lato direito do campo direito de ataque, o time do Botafogo sai jogando ali com o Monturo. Pinta ligação direta, buscando o Santi Rodrigues, a bola pelo lado direito, vai diretamente pela linha de lado, sai em arremesso lateral. 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
0: Quase 7 minutos desse primeiro tempo, o placar é de 1 para o São Paulo, 0 para o Botafogo, vem tricolor, Caleri rolou, lado direito, Arthur dominou, limpou, caiu, queria o pênalti, o árbitro mandou o jogo seguir. Lucas Ramon tentou o cruzamento, ficou em cima da marcação, tem arremesso lateral. O Arthur queria a falta ou dentro ou fora da área, mas ficou muito próximo ali, André Neto.
2: Fiquei com a sensação de que o contato do Marçal foi fora da área. O juiz já mandou o jogo seguir, Bittar.
0: Arremesso já cobrado pelo time do São Paulo, que prefere voltar ali no campo de defesa, bola pelo lado direito com o Alan Franco, que distribui para o outro zagueiro, que é o Sabino. Sabino faz a ligação direta, a bola vai muito forte, diretamente pela linha de lado, sai em arremesso lateral. O cronômetro não para, a gente gira para você. Tempo, placar de jogo do Morumbi. São minutos e meio, primeiro tempo de partida e o placar da CBN marca para você. São Paulo 1, Luciano.
1: Botafogo
0: 0. Botafogo que vem, bola esticada no Montoro antes da chegada do Vidalba, sai bem no gol para fazer a defesa, o goleiro Rafael, central da bola. Diga aí, Leonardo Dai.
3: Barradão, 11 minutos, primeiro tempo, 0-0 para a Vitória Internacional.
0: Hoje com trabalhos técnicos de Denis Williams na nossa central, mesa de Débora Gonçalves, Valnei Costa, Anderson Lira na nossa externa, produção de Lari Menegatti, timaço do Futebol Globo CBN para a abertura dessa rodada tripla de futebol, nesse sabadão de 17ª rodada do Campeonato Brasileiro. São Paulo que sai jogando pelo lado direito do campo de defesa ali para Lucas Ramon. Lucas Ramon fez o passe atrás, Alan Franco deixa a bola pelo lado esquerdo com Sabino, Sabino para o Wendel, pressionado pela marcação, volta de novo pelo lado esquerdo do campo com Sabino. Rafael é obrigado a despachar a bola para frente, tira de qualquer maneira da defesa. Diga aí, André.
2: Só para dar um último destaque do gol do São Paulo, Luciano, com o gol marcado, chega a 11 na temporada, se iguala com Jonathan Caleri na artilharia do tricolor paulista em 2026.
0: 9 minutos desse primeiro tempo, o placar é de 1 para o São Paulo, 0 para a equipe do Botafogo. Bola trabalhada pelo lado direito do campo de defesa, o time do Botafogo se protege porque o São Paulo vem. Alan Franco, dele para Arthur, à frente passou Lucas Ramon e preferiu brecar. Não encara a marcação no Monturo no primeiro momento, faz o breque, volta no campo de defesa, bola pelo lado direito ali com Alan Franco. 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
0: Primeiro tempo. O placar é de 1-0, tricolor.
4: E é claro que pro São Paulo esse gol logo de cara é para tentar ter um pouco mais de controle do jogo, né? Botafogo tem alguns momentos se propõe a marcar mais à frente. O Arthur Cabral e o Cauã Toledo formam uma dupla de ataque. Montoro tá mais pela esquerda, o Vidal pela direita. Agora o São Paulo tá conseguindo sair bem, ora com lançamentos, ora com uma saída mais curta para jogar. São Paulo fez o gol no começo, São Paulo é melhor no início do jogo. Botafogo se propõe a marcar mais à frente. Não faz isso tão bem e sofreu um gol muito cedo marcado pelo Luciano.
0: E o gramado, como é que tá até aqui, Pratis?
4: A gente percebe que em alguns setores do campo, a bola tem mais dificuldade para rolar. Em outros, a bola rola um pouco melhor. Acho que pelo lado esquerdo é melhor que pelo lado direito aqui pro São Paulo atacar, viu, Bitar?
0: São Paulo que ataca pelo lado esquerdo. Ferreirinha passa pela marcação, rolou por dentro. O Wendel ajeitou, o Luciano recebeu, encarou, jogou Ferreirinha dentro da área, limpou bonito, bateu, desvia a bola no meio do caminho, vai pela linha de fundo, é escanteio. Vem tricolor paulista de novo na bola parada, André Neto.
2: Ferreirinha que na última temporada deu muita dor de cabeça pro Botafogo. Fogo marcou nos dois jogos no Campeonato Brasileiro. Agora a primeira do camisa 11 do São Paulo na ponta esquerda. Chute bem bloqueado pela defesa do Botafogo. Tricolor tem escanteio na ponta esquerda. Vem aí Arthur na batida.
0: Arthur na bola parada, bola pelo lado esquerdo do campo. Atenção, torcedor tricolor, se segura aí, torcedor glorioso. Bola parada pelo lado esquerdo do gramado. Arthur tá autorizado, os zagueiros do São Paulo estão na área. Arthur, lançamento feito, passa pelo Lucas Ramon, tira bem Arthur Cabral, sobrou de primeira. O Calleri não pegou legal, aí o Neto saiu do gol para fazer defesa. O cronômetro não para, a gente gira para você.

0: São Paulo 1, Luciano.
1: Botafogo
0: 0, Central da Bola, Leonardo Dai.
2: Ainda hoje, 7 horas, tem Mirassol e Fluminense, Grêmio e Santos. 9 da noite, tem Flamengo e Palmeiras.
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0: 11 minutos e meio jogados desse primeiro tempo de partida. O placar é de 1 a 0 pro time do São Paulo. Lucas Ramon tenta o toque de calcanhar, a bola fica no meio do caminho ali no Marçal, corte feito pelo time do Botafogo, que escapa lado esquerdo. Arthur Cabral antes dele, sabe não, o Sabino chega na cobertura para fazer o corte pro time do São Paulo. Lucas Ramon tenta ligação direta, corte bem feito ali pela defesa, tira o Justino, mas aí o Marçal não dominou, a bola foi pela linha de lado, bobeou o lateral esquerdo do Fogão. André
4: Marçal Bitar, que está fazendo apenas o seu 10º jogo nesta temporada pelo Botafogo, jogador que já está há bastante tempo no Glorioso, atleta de 37 anos nessa daí. A bola ficou esticada demais, o Marçal não chegou, lateral para o São Paulo.
0: Já cobrado, Luciano estica a bola pelo lado direito do campo para o Calleri, sai bem Justino, chega para fazer o corte, mandando pela linha de lado, tem arremesso lateral para o São Paulo fazer a cobrança, bola pelo lado direito do campo, não tem pressa por ali, o Calleri vai deixar para Lucas Ramon. 12 minutos e meio, primeiro tempo de partida, 1 para o São Paulo. Luciano foi para a rede, 0 para o time do Botafogo. São Paulo que vem a bola pelo lado direito do campo, Lucas Ramon tentando por dentro, ali tem Danielzinho, inverte o jogo, da direita para a esquerda, boa bola para o Wendel, dele para a Ferreirinha, mano a mano, pra cima na marcação, esticou, foi pra linha de fundo, Wendel no corpo, ganhou, cruzou na área, passa por todo mundo, não, pelo Marçal que tira, ele manda pela linha de fundo, tem escanteio tricolor, André Neto.
4: E o Wendel ficou revoltado com o Calleri e o Luciano, porque nenhum dos dois fez um movimento pra dentro da pequena área. Cruzamento do Wendel passou na boca do gol, ninguém desviou, corte da defesa do Botafogo. São Paulo segue pressionando, 1-0 tricolor.
0: 1-0 para o time do São Paulo, que busca agora o segundo gol. Se segura aí, glorioso. Venha comigo nessa bola parada, torcedor tricolor. Lado direito do campo por ali, Arthur, pé trocado. Ali é perigo dobrado. Pintou o lançamento na área, sumiu. Alan Franco testou para fora. Manda pela linha de fundo, é só tiro de meta para o Botafogo, André.
4: Alan Franco, que hoje está fazendo o seu jogo de número 150 como profissional na equipe do São Paulo, ainda não tem gol nessa temporada. Boa chance, subiu bem o argentino na pequena na área do Botafogo, mas desviou por cima do gol, tiro de meta para o goleiro Neto cobrar.
0: Aproveitando para mandar um abraço para você que se liga aqui no Futebol Globo CBN, participando através do youtube.com/CBN. Já mande um recado aí no chat que o Leonardo Dai tá ligado com a gente. Ele vai dar aquele alô já já para você que tá ligado no nosso WhatsApp, que é hoje para toda a rede, 11 999 119981. O DDD é 11 011 999 119981. Aqui no youtube.com/CBN, Gabriel Mira tá ligado conosco, Lucas Bezega também tá aqui ligado com a gente, Maria Silva falando sobre alguns dos jogadores do Palmeiras, que daqui a pouco vem aí na sequência, né? Daqui às 9 da noite teremos o duelo entre Palmeiras e Flamengo, Flamengo e Palmeiras do Maracanã, que também tá ligado com a gente, o Éder Ricardo Biasoli, direto de Araçatuba em São Paulo, e o Israel Mendes Prates, ele manda aqui, ó, coitado do goleiro do Botafogo, dá um rodo pra ele, Prates.
5: É, porque ele tá em um lugar que a área tá mais prejudicada, né? O gol do São Paulo teve um peso grande isso, né? O Arthur bateu bem de fora da área, e a bola ganhou muita velocidade, aí o Neto não foi bem, rebateu pro gol do Luciano.
0: São Paulo escapando a bola pelo lado direito do campo, antes na chegada do Ferreirinha, Ferrarese estava ligado, chegou para fazer o corte, Neto faz a ligação direta, a bola pelo lado esquerdo do gramado, não chega por ali, no Arthur Cabral, porque o Wendel tirou, pelo lado esquerdo tem o Luciano, tentou escapar de primeira ele com o Arthur, chega bem o Vidalba, faz o corte pro time do Botafogo, a bola bate, rebate, volta para o Luciano pelo lado esquerdo do campo. 15 minutos desse primeiro tempo, 1 para o São Paulo, 0 para o Botafogo. 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
0: Vem São Paulo, lado direito, cruzamento, fica na marcação, Botafogo sai errado, Luciano retoma, dele para Lucas Ramon, a bola pelo lado direito do gramado, tentativa do Danielzinho, fica no meio do caminho, Arthur Cabral, contra-ataque do time do Botafogo, bola enfiada para Vidalba, tentou escapar, Sabino, na cobertura chega para fazer o corte, Rafael despacha a bola para frente, se livra dela, o cronômetro não para, a gente gira para você, tem pelo placar de jogo.

0: tentou, Luciano limpou, tentou, passe no primeiro pro Arthur, que escapou, queria a bola no ponto futuro, ele fez o toque pra dentro. Que chance perdeu o tricolor. São Paulo que tá vencendo, Luciano marcou, São Paulo 1.
1: Botafogo
0: 0. São Paulo retoma de novo, bobeou a defesa do Fogão, Caleri ajeitou o bolão, Arthur dentro da área, pintou no centro pro Caleri, sai Ferrarese, tira Neto, pega! A ideia do Arthur era ótima, quase que ela chega no Ferrarese. Caleri, o Ferrarese foi quem tirou, André Neto.
2: E alguém precisa avisar o Botafogo, Vitar, que tá tendo um jogo aqui no Morumbi. O Guinho perdeu uma bola no meio de campo sozinho. Caleri chegou pra dominar, pra tirar dele, ninguém do Botafogo gritou ladrão. E aí o São Paulo teve um contra-ataque monstruoso. Sorte do Botafogo que o Ferrarese tava ligado pra fazer o corte na pequena área. Quase, quase o segundo do São Paulo.
0: Leonardo Dai, central da bola, aqui tá um 1-0 no Morumbi, gol do Luciano Dai.
3: Amanhã no Campeonato Brasileiro, 4 horas, Remo e Atlético Paranaense, Cruzeiro e Chapecoense, 18h30, Corinthians e Atlético Mineiro, 8h30, Vasco e Red Bull Bragantino. Na segunda-feira, 8 horas, tem Coritiba e Bahia.
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0: 17 minutos e meio jogados desse primeiro tempo, o placar é de 1-0 para o time do São Paulo. Ele cobrou esquisito ali o arremesso lateral, só que rapidamente Pablo Maia retoma a bola para o tricolor, que sai jogando pelo lado direito do campo, deixa ele para Lucas Ramon, dele para Arthur, Arthur bate a bola em cima do Marçal, ela vai pela linha de lado, sai em arremesso lateral. O Prates, Botafogo hoje com dificuldades de criar, né? Se a gente pegar, é claro que com o desfalque, isso é bem verdade, mas se pegar em, fizer uma comparação com o Botafogo do último fim de semana, que venceu o Corinthians por 3-1, jogando bem, com o Arthur Cabral brilhando, hoje a bola não tá chegando para ele, Prates.
4: Não, e o Botafogo tá em rotação baixa, né, Bitar? Rotação baixa, assim, para chegar, para se posicionar, para dividir, para entender. O São Paulo joga numa rotação muito alta. O São Paulo troca passes com rapidez da defesa pro ataque, tá encontrando muito espaço na marcação do Botafogo. São Paulo é melhor no jogo.
0: São Paulo que chega, a bola pelo lado direito, Arthur tabelou com o Caleri, queria falta, o árbitro mandou o jogo seguir. O Botafogo sai jogando pelo lado esquerdo do campo de defesa, domina por ali, agora o Guinho. O Guinho deixa a bola na boa pro Justino, o Justino prefere o toque aberto pelo lado esquerdo do campo, ali tem o Marçal. 18 minutos e meio desse primeiro tempo, por enquanto o placar é de 1-0 pro time do São Paulo. Tentativa ali do Justino jogando por dentro, o Caleri no carrinho, tira parcialmente, a bola volta para Marçal, rente a linha de lado pelo lado esquerdo, por dentro tem o Guinho que sai jogando a bola pelo lado direito do campo ali com o Ferrarese. 18, quase 19 no primeiro tempo, por enquanto vai dando o São Paulo, vai vencendo pelo placar de 1-0, nesse momento abrindo 6 pontos para o Botafogo, chegando a 27, quem sabe numa dessa, né, se mais tarde tiver um empate entre Palmeiras e Flamengo, mais um tropeço dos dois primeiros colocados, o São Paulo não pode voltar de novo para essa briga. São Paulo que se defende, a bola pelo lado esquerdo do campo do Botafogo, antes da chegada do Caua Toledo, o jogo foi paralisado e tem o jogador do São Paulo caído ali, é o Luciano, André?
2: É o camisa 10, Rodrigo Bittar. O Luciano, na comemoração do gol dele, aos 3 minutos de jogo, aparentemente sentiu a coxa. Ele tá voltando de um edema na coxa esquerda. Luciano caído no círculo central do gramado nesse momento. Não sei se vai ter condições o camisa 10 do São Paulo, Bittar.
0: O Prates, e falando no Luciano, aqui no nosso youtube.com/CBN, o Bruno Westphal, ele manda mensagem aqui pra gente assim, ó. Procuram-se os falastrões que criticam o Luciano. Cadê?
4: É, em outras palavras, é aquela velha história, eu nunca critiquei, né, Vitor? É quando você às vezes critica um jogador e começa a fazer um gol atrás do outro, ajuda o time a ganhar, ajuda o time a pontuar. Aí você, obviamente, diminui as críticas, elas cessam, né? O Luciano tá fazendo um bom jogo, o São Paulo tá bem no jogo. O São Paulo tá marcando muito no excesso de bola do Botafogo, mas repito, o Botafogo tá com dificuldade de acertar passe, de ganhar dividida, de acertar posicionamento. O São Paulo é melhor. Veremos se o Luciano vai continuar ou não, se sair pro São Paulo é uma baixa importante no jogo.
2: Vitor,
0: diga!
2: E me parece que, na verdade, o problema é na panturrilha direita do Luciano. Ele até abaixou o meião ali da perna direita. Tá saindo nesse momento de carrinho maca. Mas não tem ninguém do São Paulo aquecendo, preparado para entrar. Então acho que o Luciano vai seguir, sim, em campo.
0: 20 minutos jogados nesse primeiro tempo, o placar é de 1 para o São Paulo, gol do Luciano, 0 para o time do Botafogo. Botafogo que tem arremesso lateral com o Marçal, tendo a possibilidade de colocar a bola na área. Lançamento, Arthur Cabral ganhou, não consegue fazer o toque direito por ali o Vidalba. A bola sobra com o Cauã, evita a saída pela linha de lado, o Cauã Toledo. Passe à frente para o Vitinho, volta na cobertura por ali o Ferreirinha. Chega para fazer o corte para o time do São Paulo, pressionado pelo Vitinho. Joga bem em cima da marcação do lateral do Botafogo. É só tiro de meta para o Rafael fazer a cobrança. O cronômetro não para, a gente gira para você. Tem placar de jogo. 21 minutos. Primeiro tempo de partida no Morumbi.
1: São Paulo.
0: Luciano, São Paulo 1.
1: Botafogo.
0: Botafogo 0. Central da bola, Leonardo Dai.
3: O G4 do Campeonato Brasileiro neste momento mostra o Palmeiras com 35 pontos, Flamengo 31, um jogo a menos, Fluminense 30, São Paulo 27, já com 17 jogos disputados. O Botafogo está caindo para décimo lugar com 21 pontos e um jogo atrasado.
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0: Quase 22 minutos jogados nesse primeiro tempo. O placar é de 1 a 0 para o time do São Paulo. Vamos bater a metade do primeiro tempo. São Paulo escapando, lado direito. Arthur recebeu. Para cima da marcação, ele contra o Marçal. Balançou, ganhou, distribuiu para Lucas Ramon. Ele prefere voltar para Arthur por dentro. Danielzinho abre a jogada, lado direito. Lucas Ramon, Danielzinho, cruzamento na área. Antes do Caleri, tira Ferrarese. Manda a bola pela linha de lado. Vem São Paulo com a chance até de um latereio, André Neto.
5: E em mais uma jogada, Bitar, que o Botafogo sobe, faz a marcação alta e o São Paulo sai com tranquilidade. Pablo Maia apareceu na esquerda, totalmente livre da marcação do Santi Rodrigues. Vem o tricolor paulista de novo.
0: Já cobrado o arremesso lateral, a bola quase na linha central ali com Alan Franco. Alan Franco no círculo central, tem o Sabino, recebe a pressão do Arthur Cabral, ele prefere o toque pelo lado direito de novo com Alan Franco. Alan Franco faz a ligação direta. Que bolão, lado direito pro Arthur, dominou de costas pela marcação, ele contra o Justino, jogando por dentro com Danielzinho. Danielzinho devolve, Arthur bem aberto, a bola pelo lado direito, faz o toque curto para Pablo Maia. Pablo Maia com o Arthur, de novo pelo lado direito do campo, não encara a marcação do Monturo, ele volta na linha central. 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
0: Arremesso lateral, o time do São Paulo está escapando a bola pelo lado esquerdo do Wendel para o Ferreirinha. Ferreirinha por dentro, tem Danielzinho, recebeu, tapa aberto, ele acalma com o Wendel, estica na linha de fundo, Luciano recebeu, cruzamento na área, por baixo, corte feito no meio do caminho, tira bem o Ferrarese. Ferrarese tira, a bola cai nos pés do Vitinho. Vitinho que já tenta puxar o contra-ataque para o time do Botafogo. O Guinho de primeira para o Marçal, esticou demais, e aí o Marçal não chega, a bola vai pela linha de lado. Dessa vez a bola quicou no gramado e correu, André Neto.
5: E quem não correu foi o Marçal na lateral esquerda do Botafogo, não chegou na bola. Lateral para a equipe do São Paulo.
0: 23, quase 24 minutos desse primeiro tempo, vai dando São Paulo por enquanto. Luciano foi para a rede logo aos 3 minutos. O placar é de 1 a 0 para o tricolor paulista. Pablo Maia dentro do círculo central, gira o corpo, dá aquela mapeada no campo, abre a bola pelo lado direito ali para Alan Franco. Alan Franco por dentro, tem a chegada agora do Danielzinho para cima da marcação. Ele tirou do Cauã, jogou pro Caleri, sai bem Justino, sobra de bola ficando com o Arthur. Balançou, linha de fundo, cruzou na área, ninguém do São Paulo tava lá. Sobra fácil pro Vitinho, que tira. Vitinho tirou, só que o Sabino ganha na cobertura. Tá brigado por ali o zagueiro do time do São Paulo. Ferreirinha prefere fazer o toque atrás. Ele volta na boa com Pablo Maia. Sai jogando tricolor já no campo ofensivo. O Wendel, dele para Sabino. Sabino pelo corredor central, tem Pablo Maia. Pablo Maia tentando encarar a marcação. Danielzinho à frente, recebeu e recebeu a falta também. É falta marcada. Vem bola parada, vem São Paulo podendo colocar a bola na área, André Neto.
5: Danielzinho sendo o titular pela 25ª vez nessa temporada no São Paulo, é o jogador de linha que mais começou partidas pelo tricolor paulista em 2026. Tomou uma pegada ali na meia esquerda, tá caído até agora o camisa 94 do São Paulo depois da chegada do Ferrarese. Dá pra até dizer que é fogo amigo, né, Bitar? Falta marcada, São Paulo já coloca os seus zagueiros ali na beira da grande área do Botafogo em busca do segundo gol.
0: Prates aproveitando que o jogo tá parado, 25 minutos desse primeiro tempo, 1 a 0 pro São Paulo. Essa história de liberar os empréstimos Ferrarese e Arthur, até aqui tá melhor para quem, Prates?
4: Tá um pouquinho melhor pro Arthur, que ele participou do lance do gol do São Paulo, mas Ferrarese tá fazendo um bom jogo, evitou um gol do Caleri quase certo, e com uma dupla que até agora não se encontrou, como o Guinho e Santi Rodrigues, Ferrarese muitas vezes tá tentando marcar mais à frente, para ver se resolve a situação de marcação do Botafogo. Arthur tá um pouquinho melhor, que foi direto no lance do gol do São Paulo.
0: Vem chance na bola parada, vem o time do São Paulo chegando lá do esquerdo do campo. Atenção, torcedor tricolor, para fazer a cobrança com o pé esquerdo, tem ali o Arthur. Fez o cruzamento, só que o árbitro parou. Ferreirinha estava caído ali na área, mas foi antes da cobrança ser liberada, ser do árbitro apitar. Ih, fechou o tempo. Ih, fechou de vez ali com o Luciano, André Neto.
5: Troca de empurrões, me parece ser entre o camisa 34, Justino. Justino e o Luciano, mas eu não sei se foi o Justino que foi o primeiro Ribeiro que se desentendeu ali com o Luciano, viu, Bitar? Jogada que começa com o Ferreirinha caindo e aí depois aquele bololô, empurra, empurra, clima fica quente aqui no Morumbi.
0: Diga aí, daí.
3: Na TV mostrou, foi o Arthur Cabral do Botafogo quem empurrou o jogador do São Paulo antes da cobrança de falta. Daí veio a reclamação dos São Paulinos.
0: E o gol daí, de quem saiu, de quem a primeira bola na rede aí da 17ª rodada, aliás, a segunda, né? A primeira foi aqui no Morumbi. Diga aí, daí.
3: No Barradão, René abre o placar para o Vitória, 29 minutos do primeiro tempo, 1 para o Vitória, 0 para o Internacional. O Botafogo deixa de perder uma posição para o Inter, mas passa a perder uma posição para o Vitória, então continua em décimo lugar o Botafogo.
0: 26, quase 27 minutos jogados. Aliás, jogados não, né? Porque nesse tempo, nesse momento, não temos jogo. Temos discussão, temos bate-papo, tá mais para um podcast ali, viu, André Neto?
5: É, e a gente tem podcast novo na CBN. Raio X da Copa, é. O momento, né, gente?
0: Que gancho, ó, segunda, quarta e sexta, raio-x das seleções da Copa do Mundo. Cada dia da semana que eu falei, um grupo novo, até chegarmos à Copa do Mundo, para você chegar bem informado. Arthur na bola, lá do esquerdo, cruzamento, tira bem Ferrarese, faz o corte pro time do Botafogo, vem contra-ataque, vinha contra-ataque, o árbitro parou. E aí o Montoro ficou maluco da vida ali, André Neto.
5: Porque o Botafogo tinha um bom contra-ataque depois da cobrança de falta do São Paulo, mas o Lucas Casagrande preferiu apitar a falta do Pablo Maia. O Botafogo até tentou cobrar rapidamente, o Lucas Casagrande foi lá e apitou de novo, falou, não, não, é mais atrás.
0: Lado esquerdo do campo de ataque, o time do Botafogo chega no campo ofensivo, a bola passa ali pelos pés do camisa número 75 do time do Botafogo, o Guinho que inverte o jogo, chega ali pelo lado direito com Ferrarese faz o lançamento à frente, não chega no Arthur Cabral, Alan Franco estava ligado na cobertura e tira. 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
0: Arthur Cabral pro Vitinho, lado direito, dele para Montoro. Montoro volta, jogada no bico da área para Arthur Cabral, centralizado, tem ali o Santi Rodrigues, bola aberta pelo lado direito, de novo tem o Montoro pra cima na marcação, ele passa pelo primeiro, bem aberto tem o Vitinho, pediu, recebeu, tentou de primeira com o Montoro, bate em cima da marcação do Wendel, vai pela linha de lado, Botafogo tá chegando, André Neto.
5: Tá chegando, Bitar, de lateral em lateral, Botafogo começa a ocupar mais o campo de ataque. O Guinho é quem vem pra fazer a cobrança lá na ponta direita, vem latereio na área do São Paulo.
0: O Guinho tá na bola, atenção torcedor glorioso, se segure aí torcedor tricolor, o Guinho lançou na área, Arthur Cabral dominou, não chega no Ferrarese, tira de qualquer maneira a equipe do São Paulo, manda a bola pela linha de lado, sai em arremesso lateral, agora o Luciano realmente não vai ter condições, né, André Neto?
5: Me parece que não, Bitar. E nesse momento, o Luciano também, a gente anuncia aqui que ele tomou cartão amarelo naquela confusão. Ele e também o Justino, camisa 34 da equipe do Botafogo. Os dois tomaram cartão. O Luciano estava pendurado. Não joga o último jogo contra o Remo, contra o no Mangueirão, no próximo fim de semana. Ou seja, não vai fazer muita diferença se ele estiver machucado também.
0: Não, e dois detalhes.
4: Não, falta o time para da Série A para ele completar.
5: Também não vai completar mais o bingo, né? Vai ter que ser no segundo turno, talvez.
0: Bom, partiu Copa do Mundo, né? Já você fala porque vem o time do Botafogo, lançamento na área, desvio de cabeça da Ferrarese diretamente pela linha de fundo, é só tiro de meta. Diga aí, André Neto.
5: Saiu o Luciano, camisa 10, autor do gol do São Paulo na partida até aqui. Vem o 48, Pedro Ferreira, menino de 19 anos, apenas o nono jogo dele como profissional.
0: Aí é mais meio campista, hein, Rafael Prates?
4: É isso, né? Agora o Dorival quer um meio campista com o Pedro Ferreira em campo, que faz o que o Luciano fazia até então. Porque o Luciano encontrava muito espaço atrás da dupla Santi Rodrigues e o Guinho. E é por ali que vai entrar o Pedro Ferreira. Se o Botafogo não corrigir essa marcação de entrada da área, vai sofrer como está sofrendo no jogo. Pedro Ferreira próximo do Calleri, pelo centro do ataque do São Paulo.
0: Tricolor que escapa a bola pelo lado de esquerdo no campo de defesa, bola complicada ali, chega bem na cobertura, o Pablo Maia evitando a chegada do Vidalba, sai em arremesso lateral, o cronômetro não para, a gente gira pra você, teve placar de jogo. 30 minutos, primeiro tempo de partida no Morumbi.
1: São Paulo.
0: Luciano, São Paulo 1.
1: Botafogo.
0: Botafogo 0. Diga aí, central da bola, Leonardo Dai.
3: Tá rolando agora a última rodada do Campeonato Espanhol e os dois brasileiros convocados para a Copa não estão em campo. Real Madrid liberou o Vinícius Júnior para resolver problemas pessoais. Está vencendo o Atlético Bilbao por 3-1 em casa. E o Barcelona, que está perdendo por 2-1 para o Valência, já é o campeão, deixou o Rafinha de fora da partida. Lesão ele não tem, mas acabou preservado até do banco de reservas antes de se apresentar quarta-feira à seleção brasileira.
0: Vamos juntos aqui no Futebol Globo CBN. Por enquanto, 1-0 para o time do São Paulo no Morumbi contra o Botafogo. Gol do Luciano. Temos a marca de 31 minutos e meio. São Paulo segue na frente. Botafogo domina no campo de ataque. A bola pelo lado direito do campo. Chega para ali no Vitinho. Vitinho para Ferrarese. Prefere fazer o toque por dentro. A bola passa ali pela marcação. Sai jogando o time do Botafogo com o Justino. Esticada a bola pelo lado esquerdo. Chega para Álvaro Montoro. Ele domina. Tenta escapar a marcação. Ele contra o Lucas Ramon. Prefere voltar. De novo pelo lado esquerdo do gramado. Deixa ali para Marçal. Para o Justino, correu um risco danado, garoto. Ele conseguiu tirar do Caleri e começa o jogo pelo lado direito ali com o Ferrarese. Ferrarese inverte a jogada, da direita para a esquerda ali com o Marçal. Marçal faz o lançamento, a bola pelo lado esquerdo, bem aberta para Álvaro Monturo. Dominou, escapou, jogando por dentro no pivô do Arthur Cabral. Prefere voltar para o Guinho. O Guinho inverte o jogo, bola pelo lado direito de novo com o Ferrarese. Ele com espaço é um perigo. Ferrarese por dentro jogou, bolão, Monturo dominou no meio de dois e escapou, limpou bonito. O Wendel chega na cobertura para fazer o corte para o time do São Paulo, que tem agora o contra-ataque com Pablo Maia. Pedro Ferreira ficou caído no gramado, falta nele. Primeira do garoto e a primeira chegada que ele levou foi do Santi. É isso, André Neto?
5: Foi o camisa 23, o uruguaio do Botafogo, que chegou firme ali no Pedro Ferreira. Garoto do São Paulo dominou, já tirando da marcação do uruguaio. E o Luciano, nesse momento, no banco de reservas, fazendo gelo na panturrilha direita. Como a gente tinha falado mesmo, problema na panturrilha, não mais na coxa, que tinha sido a lesão do Luciano na última semana.
0: Temos a marca de 32 minutos desse primeiro tempo. O placar é de 1-0 para o time do São Paulo, que se protege agora. O Botafogo é quem vem. Corredor central do gramado, Monturo. Monturo fez o toque bem aberto. A bola no círculo central com o Guinho. O Guinho abre pelo lado esquerdo. Tem o Marçal. Marçal prende, segura, volta. A bola para o Guinho. Corredor central no campo de defesa. 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
0: Time do Botafogo, corredor central, bolão, Arthur Cabral dominou, volta para Cedia Rodrigues de fora da área, tá vindo o gol de frente, prefere a abertura pelo lado direito para Vitinho no mano a mano, ele contra o Ferreirinha, balançou no fundo, cruzamento na área, a bola passa por todo mundo, também pelo Rafael, e não sai, Montoro evita a saída pela linha de lado, recebe no bico da área, por ali agora Marçal, mano a mano com Pedro Ferreira, ele contra o Arthur, cruzamento na área, bola muito forte, ajeitou por ali o Vidalba, tira bem, Danielzinho faz o corte para o time do São Paulo, despacha a bola para frente aí, o Ferrarese brigando contra a marcação, Caleri, Ferrarese tira, Caleri na cobertura, na raça, ganha para o São Paulo, jogadores se encontraram ali, Caleri também, o Vitinho, né, ficaram ali caídos no gramado, pior pro jogador do Botafogo, André Neto.
5: Trombada de frente, né, do Caleri com o Vitinho, Caleri tocou por último na bola e aí os dois deram um encontrão. Vitinho levou a pior, é menor também o jogador do Botafogo, tá caído com a mão no tornozelo direito, me parece, o camisa 23 do Fogão, Vitar.
0: O cronômetro não para, a gente gira pra você, tempo e placar de jogo. 34 minutos e meio, primeiro tempo de partida aqui no Morumbi.
1: São Paulo,
0: Luciano, São Paulo 1,
1: Botafogo
0: 0, Botafogo escapa na velocidade, Arthur Cabral dominou, bateu pro gol, e a bola foi pela linha de fundo, tiro de meta, e o Alan Franco deu uma bronca gigante no árbitro, André Neto.
5: Porque o Lucas Casagrande autorizou o reinício de jogo, né, com o Botafogo tendo a posse no seu campo de defesa, e tinham dois jogadores do São Paulo na beira do gramado conversando com o Dorival. São Paulo estava completamente desmontado no campo de defesa e o Botafogo teve uma boa chance de chegar no campo de ataque com espaço.
0: 35 desse primeiro tempo aqui no Morumbi, está 1-0 para o time do São Paulo. Que mais? Central da bola, Leonardo Dai.
3: O Barcelona conquistou hoje o título da Liga dos Campeões da Europa Feminina com uma vitória por 4-0 sobre as Lionesses, o time feminino do Lyon, na final disputada na Noruega em jogo único.
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0: Rafael Prates, 35 minutos desse primeiro tempo, o placar segue sendo de 1 a 0 para o time do São Paulo. Agora o Botafogo começou a chegar, o Arthur Cabral de fora da área, ele de fora da área no fim de semana passado, levou dois, marcou dois, e o Prates.
4: E Vitor, o jogo mudou nos últimos minutos, né? O São Paulo já começou a marcar mais atrás, posicionando no próprio campo, o Botafogo começou a avançar um pouco mais para jogar, e aí começou a aparecer mais o Santi Rodrigues com a bola, mais o Montoro com a bola. Não teve assim uma finalização perigosa ao gol do Rafael, mas o Botafogo melhorou no jogo. Melhorou no jogo ao ficar com a bola e jogar um pouco mais à frente. O Botafogo não faz um bom jogo defensivo em relação à marcação, mas melhorou no jogo e equilibrou um pouco mais a partida, Vitor.
0: Vem chegando o time do São Paulo, a bola pelo lado direito, Lucas Ramon. Marçal chegou na cobertura, tocou pro último na bola, lateral do Botafogo. Então tem arremesso lateral, o time do São Paulo para fazer a cobrança na marca de 36 minutos desse primeiro tempo. 1 a 0 pro time do São Paulo. São Paulo que pode fazer o arremesso da área ali agora, justamente com o Lucas Ramon. Lançamento por dentro, o Danielzinho devolve para Lucas Ramon, esticou na linha de fundo, o Danielzinho lançou na área. Ferrarese tirou, voltou, Arthur limpou, bateu pro gol de Zé, a bola no meio do caminho, tira Vitinho, tem sobra, Caleri tem. Dentro da área, dominou, bateu pro gol! Passe, vai pela linha de fundo! Que chance teve o tricolor! Que chance teve o time do São Paulo, a bola foi pela linha de fundo, chute cruzado do Caleri, passando rente à trave esquerda, quase o segundo gol do time do São Paulo aí, André Neto.
5: E o Botafogo não conseguiu afastar a bola da sua grande área em duas oportunidades. Na primeira sobrou pro Arthur, que bateu travado, na segunda sobrou pro Caleri, na ponta esquerda cruzar e a bola passar por muito pouco pela cabeça do Ferreirinha, sair rente à trave esquerda do goleiro Neto, quase o segundo do São Paulo, e o torcedor tricolor volta a se animar aqui no Morumbi.
0: Lado esquerdo do campo de ataque, o time do São Paulo tá escapando mais uma vez agora com o Endel pra cima da marcação, balançou, ganhou, abre jogada pelo lado esquerdo dele pra Ferreirinha, tira do Santi, cruzamento na área pro Caleri, ficou caído o árbitro, deu apenas a sequência, bola pro time do Botafogo. André Neto,
5: falta do Caleri, Vitar, o Caleri puxou o braço do zagueiro do Botafogo, Justino, zagueiro jovem de apenas 20 anos, torcedor do São Paulo até tentou gritar por um pênalti, mas a falta foi claramente do centroavante do tricolor.
0: Time do Botafogo que sai jogando a bola pelo lado direito do campo de defesa, vem por ali agora Ferrarese sai jogando pelo corredor central, Botafogo escapa com lançamento pro Vidal, Alan Franco tá ali na cobertura contra dois e ganha o zagueiro do time do São Paulo, chega bem para fazer o corte por ali. 38 minutos desse primeiro tempo, o placar é de 1 a 0 pro time do São Paulo. O tricolor tem falta agora, André Neto.
5: Falta do Arthur Cabral, que na tentativa de recuperar rapidamente a posse de bola no campo de ataque, derrubou o Endel. O Botafogo, Rodrigo Bittar, teve uma sequência aí de 10 jogos sem perder para o São Paulo, até que na última temporada perdeu aqui no Morumbi por 1 a 0 e acabou a sequência de invencibilidade do glorioso frente ao tricolor paulista.
0: A galera tá aqui ligada com a gente, participando da nossa transmissão através do nosso WhatsApp, DDD 11 999 11 9981, e também através do youtube.com/CBN. Galera tá participando conosco, o Wagner Ranagiro tá ligado diretamente no Japão, tá ligado aqui na nossa transmissão. Nelson Silva perguntando, o Botafogo virou? Não, segue 1 a 0 ainda pro time do São Paulo, gol marcado pelo Luciano. O Israel Mendes corrobora aquilo que trouxe o André Neto, né, com a sensação, o rosto do Luciano depois do gol e que ele acaba sentindo a lesão, ainda ficou bastante tempo no gramado. E também o Renato, segurança do tricolor, tá ligado com a gente, a CBN e a Rádio Globo estão ligadas em vocês.
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0: Botafogo que sai jogando pelo corredor central, campo de defesa, ficou caído por ali o Guinho, é falta. Falta marcada pro Fogão, André Neto.
5: Na dividida entre dois garotos das bases, né? Pedro Ferreira deu um pisão em cima do Guinho, Botafogo vem pro ataque.
0: Pelo lado esquerdo do campo com Arthur Cabral, o jogo tá paralisado, teve mão do Cauã. É falta pro time do São Paulo, André.
5: Mão, na verdade, foi do Arthur Cabral, né? Quando ele foi dominar com o pé direito, a bola subiu, tocou no braço direito do centroavante da equipe do Botafogo, o jogo tá parado, São Paulo tá vencendo no Morumbi, 1 a 0.
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0: Bola esticada, o time do São Paulo escapando pelo lado direito do campo. Antes do Calleri, chega ali Marçal para fazer o corte. Sobra de bola com o Danielzinho, dele para Lucas Ramon. Bola aberta pelo lado direito. Tem por ali agora o Arthur de primeira. Danielzinho, Pedro Ferreira tentou escapar. Bem na marcação, aparece o Guinho, chega e tira. Ele corta a sua cabala, volta para o time do São Paulo. 40 minutos e meio desse primeiro tempo. 1 para o São Paulo, 0 para o Botafogo. São Paulo que vem pelo lado esquerdo do campo. Pablo Maia perdeu. Contra-ataque para o Fogão. Vem por ali agora o Lucas Vidalba para cima da marcação, ele contra o Sabino, chegou na linha de fundo, Vidalba escapou, falta nele! O Sabino não gostou da marcação, mas ele não perdeu o lance e fez a falta, André Neto.
5: E quem apontou a falta foi o Bandeirinho, assistente número 1, o Vitor Hugo Imazu dos Santos. Sabino reclama, diz que chegou no ombro, mas chegou nas costas, empurrou o Vidalba por trás, falta marcada no ponta direita do Botafogo e o Glorioso agora tem uma boa chance de empatar o jogo na bola parada.
0: Chance pro time do Botafogo, foi falta ali, Prates?
4: Foi sim, o Sabino por trás fez uma carga no Vidalba, né, com o braço, com o cotovelo esquerdo, ele forçou. Vidalba caiu, obviamente, mas houve a falta do Sabino, bem marcada pro Botafogo, é quase um escanteio pelo lado direito ali, né, Bitar?
0: É, vem chance na bola parada ali pro time do Botafogo para fazer a cobrança. Bola pelo lado direito do campo, chance de perigo. Se segure aí, torcedor tricolor, alô, torcedor do Glorioso. É chance na bola parada pelo lado direito do campo, atenção. Atenção que vem o Botafogo tentando empatar o jogo. 41, quase 42 minutos desse primeiro tempo, o placar é de 1 a 0 pro time do São Paulo. Bola pelo lado direito do campo, vem na bola parada Álvaro Monturo. 1, 2, 3, 4, 5, 6. São 6 jogadores do Botafogo na área. É chance pro Botafogo igualar a partida. Montoro na bola, lançamento na área. Subiu, sabe não, para fazer a quarta tira pro time do São Paulo. Bola pelo lado esquerdo por ali, Figueirinha. Escapou, Arthur pintou o contragolpe. Volta no meio do caminho para fazer a quarta por ali, o Santi Rodrigues. Ele que distribui com o Guinho na linha central. Alô, Emerson Panseri, ligado diretamente de BH, ligado na nossa transmissão. 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
0: Bola pelo lado direito do campo de defesa, o time do Botafogo tá escapando ali, tem chance para fazer a cobrança diretamente ali na área. Mais uma vez a chance na bola parada, dessa vez é o Santi Rodrigues que tá ali. Ih, Sabino sentiu. E acho que não vai dar para ele, viu, André?
5: Parece que não, viu, Bitar? Coxa direita e já começa a aquecer no banco do São Paulo o Osório. Garoto, camisa 54, já tira até o casaco, tira o colete. O São Paulo vai ter que mexer mais uma vez ainda no primeiro tempo por conta de lesão. Sabino, depois do último lance, sentindo a posterior da coxa direita. Olha, a lista do departamento médico do São Paulo só aumenta.
0: Que prejuízo, hein, Prates? Dois titulares do time do São Paulo, um voltando hoje, inclusive, né? O Sabino ficou no banco de reservas, porque o Dória tinha sido titular na estreia do Dorival. Tava voltando a equipe titular hoje, e aí voltamos àquele papo dos zagueiros do time do São Paulo, Prates.
4: É isso, né? E o último à disposição vai entrar agora, pelo menos o último relacionado à disposição, né? O André Neto citou o Isaac, aqui antes de começar o jogo. Quem tá no banco hoje é o Osório. Então agora Alan Franco e Osório formam a dupla de zaga do São Paulo. Sabino fazia um bom jogo, né? Antecipando bastante, ganhando muita dividida, bem na saída de jogo do São Paulo. Luciano estava bem e saiu machucado. Sabino estava bem e saiu machucado. Vem zagueiro no São Paulo agora para parar com bola rolando, com jogo em andamento. Só mais uma vez, o São Paulo pode fazer alteração agora, depois da segunda parada forçada do São Paulo, Bitar.
0: É um problema que vai ter o time do São Paulo ao longo do jogo. Botafogo vem, Santi, cruzamento na área. A meia altura chega para fazer o corte por ali. O Wendel tira a defesa do São Paulo. 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
0: Para o time do São Paulo, André Neto.
5: Falta do Huguinho, que chegou empurrando o Calleri. O Bitar, só para a gente já situar um pouco, né, a questão de lesões do São Paulo. Rafael Tolói, Marcos Antônio, Cauli e Lucas Moura hoje fora por conta de lesões. E o São Paulo hoje no banco de reservas, né, misturando também os desfalques por suspensão e os jogadores que estão afastados. Dos 12 jogadores no banco hoje do São Paulo, só 3 não foram criados pelas categorias de base do tricolor paulista: Coronel, Cedric e também o Tapi. Os outros 9, todos crias das categorias de base, crias de Cotia.
0: Quase 45 minutos desse primeiro tempo, o placar é de 1 a 0 para o time do São Paulo. Botafogo vem escapando a bola pelo lado esquerdo.

0: Neto, já parece que se entenderam agora, o Lucas Paulo Torezinho chegou ali, aliás, Lucas Casagrande, confundiu os árbitros, chegou ali para apaziguar a situação e subiu a plaquinha, Bitar, mais 3 minutos de acréscimos, vamos até os 48 no primeiro tempo.
1: Por enquanto temos a marca de 45 minutos nessa primeira etapa, para interligação direto, o time do Botafogo vai chegando com o Vitinho, antes dele, Ferreirinha chega para colocar a bola pela linha de lado, sai em arremesso lateral, vem o time do Botafogo ali para fazer a cobrança, 45 minutos e meio desse primeiro tempo de partida, por enquanto 1-0 para o time do São Paulo. Botafogo que tem arremesso lateral, dessa vez o Guinho vem ali para fazer a cobrança, o Vitinho deixou para ele, vem lateral aí, atenção, lançamento direto na área, sobe a defesa do São Paulo, tira Danielzinho, complementa Ferreirinha, alivia para o time do São Paulo que tem agora contra-golpe, atenção, vem tricolor, Caleri, estica a bola pelo lado direito do campo, vem o time do São Paulo chegando com o Arthur por dentro, recebe Lucas Ramon para cima da marcação, devolveu, o Arthur segurou, ameaçou o cruzamento na área, ele prefere segurar a posse de bola pro time do São Paulo, vem pelo lado direito, cruzamento do Danielzinho por dentro, domina por ali, Pedro Ferreira caiu, falta nele de frente pro gol, o São Paulo pode ter mais uma grande chance nesse primeiro tempo, André Neto.
0: E o Marçal acertou uma rasteira no Pedro Ferreira ali na meia lua da grande área, mais uma boa jogada do garoto do São Paulo, falta pro tricolor paulista, perigosíssima chance do segundo gol do São Paulo. E Bitar, no último lance, Lucas Ramon ficou caído sentido do gramado, hein? Não sei se tem mais um problema físico aí pro Dorival Júnior ter que resolver nesse São Paulo.
1: Chance na bola parada para o time do São Paulo. Atenção, torcedor tricolor. Ô Prates, essa bola é bem centralizada. Pensando nas opções que tem o São Paulo ali, Arthur e Caleri estão na bola. É mais pro Arthur ou é mais pro Caleri? Essa daí, Prates?
2: Olha, pelo que tem arrematado, tem tentado o Arthur. Arthur parece estar mais inspirado para chutar. Agora, se for hierarquia no grupo, aí o Caleri está à frente do Arthur. Tá mais pro Arthur, pelo que já arrematou o Arthur, pelo que está tentando o atacante do São Paulo, que pertence ao Botafogo ainda, Bitar.
1: Chance na bola parada pro time do São Paulo. Caleri para bater com o pé direito. O Danielzinho também chegou por lá. O Pablo Maia também quer fazer parte ali da festa, hein? São os 4 jogadores do São Paulo na bola. Atenção, torcedor tricolor. O Botafogo se protege. Falta centralizada, uns 5, 7 metros na área. Atenção, autorizados. Caleri, o Arthur Caleri bateu a bola desviada no meio do caminho. A poça dessa vez ajudou. E aí o Neto fez a defesa de forma tranquila, André Neto.
0: Essa ficou fácil, acho que mesmo sem a poça, viu, Bitar, ficaria tranquila pro goleiro do Botafogo por conta do desvio na barreira, mas o Caleri chamou a responsa e bateu a falta.
1: No momento em que o árbitro apita pela primeira vez, pela última vez no primeiro tempo, final da primeira etapa no Morumbi.
3: São Paulo,
1: Luciano, São Paulo, 1 gol aos 3 minutos.
3: Botafogo
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0: Terminou o primeiro tempo aqui no Morumbis com vitória do São Paulo pelo placar de 1-0. Gostou do primeiro tempo, apesar do gramado que em partes atrapalhou, mas em partes não fez tanta diferença assim, Paratis.
1: Gostei mais do São Paulo que do Botafogo, Bitar e ouvintes do Futebol Globo CBN. 25 minutos dominantes do São Paulo, Botafogo em rotação baixa, Botafogo entrou demais para demorar no jogo, uma dificuldade para marcar na entrada da área principalmente. O Gui e Santi Rodrigues demoraram a se colocar um pouco melhor, a entender o que o jogo pedia, e o São Paulo começou de um ritmo alto, forte, o Botafogo no ritmo baixo, lento. Depois, na reta final, São Paulo se colocou mais atrás, Botafogo teve um pouco mais a bola. São Paulo melhor, por enquanto, 1-0 para o São Paulo é merecido pelo que nós vimos no Morumbis até o momento, Bitar.
0: Daqui a um minuto vem aí Leonardo Dai com o Central da Bola aqui no Futebol Globo CBN, para quem quer saber mais e melhor sobre futebol.
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2: 5 horas e 54 minutos no horário de Brasília, intervalo de jogo no Morumbi, por enquanto 1 para o São Paulo, 0 para o Botafogo, na Globo e na CBN. É a 17ª rodada do Campeonato Brasileiro, o Super Sábado, que ainda terá às 19 horas. Para você que nos escuta na Globo e na CBN no Rio e na parte da rede CBN que acompanha a programação carioca da Central Brasileira de Notícias, 19 horas Mirassol e Fluminense com o Hugo Lago. E às 19 horas, para quem escuta a CBN em São Paulo e a parte da rede CBN que acompanha a programação paulista da emissora, teremos Grêmio e Santos. Às 9 da noite, o mesmo jogo com duas transmissões: Flamengo e Palmeiras, com o Edson Mauro para a parte carioca da nossa audiência, com o Oscar Ulisses para a parte paulista da nossa audiência, no Super Sábado do Campeonato Brasileiro. Por enquanto, um para o Botafogo, um para o São Paulo, zero para o Botafogo. Intervalo também para um para o Vitória, zero para o Internacional. No Morumbi, o São Paulo abriu o placar com um gol do Luciano aos 3 minutos do primeiro tempo. Luciano que já saiu, inclusive, machucado no jogo de hoje, né? Ele saiu aos 29 minutos do primeiro tempo para dar lugar ao Pedro Ferreira, e o Osório entrou no lugar do Sabino também por questões físicas aos 43 minutos do primeiro tempo. São Paulo que foi pro jogo de hoje diante aí do, né, da situação do Arboleda, que não é reversível mais, e também da situação envolvendo o Dória, que pediu para sair do São Paulo. São Paulo foi pro jogo de hoje com 3 zagueiros apenas, né? E agora não sobrou nenhum no banco de reservas, porque 2 estavam em campo, o Alan Franco e o Sabino. O Sabino saiu machucado, entrou o Osório. Então o São Paulo no limite do limite aí para esse segundo tempo no setor de zaga. São Paulo 1, Botafogo 0. São Paulo ganhou entre aspas, né? Porque evidentemente teve a competência de fazer o gol, claro, mas do ponto de vista da dinâmica do jogo, foi um presente pro São Paulo quase que começar o jogo já vencendo por 1-0, com um gol muito cedo. Como é que esse gol mudou as dinâmicas do jogo aí, Rafael Prats, e o que São Paulo e Botafogo fizeram? O São Paulo com esse presente e o Botafogo com esse aumento de tamanho da montanha que tinha que escalar no jogo de hoje, Prats.
3: Olha, Dai, ouvindo o Futebol Globo CBN, nos 20 minutos iniciais do São Paulo no Morumbi ajudam a explicar demais a vantagem do São Paulo até agora, 1-0 sobre o Botafogo no intervalo aqui no estádio do São Paulo, né? São Paulo teve um começo de jogo com muita rapidez com a bola, muita movimentação do meio pra frente. Botafogo me pareceu uma rotação baixa pro que o jogo exigiu. Então o São Paulo era rápido com a bola, os jogadores se encontravam até com alguns lançamentos que saíam do campo de defesa. O Wendel saiu muito da esquerda para o meio para carregar a bola. E o Botafogo, assim, muito frouxo para marcar, muito lento para reagir, e tomou um gol cedo, né? O lance pelo que começa na direita, o Arthur tabela com o Caleri pelo meio. A entrada da área do Botafogo teve dificuldade para ser preenchida, porque o Guinho e o Santi Rodrigues demoraram a entender, a se posicionar melhor no jogo também. O Arthur bate fora da área, a bola vem, assim, rápida. Gramado pesado, área molhada, o Neto acaba não encaixando, rebate para frente, o Luciano abre o placar para o São Paulo. E depois do gol, Dai, o São Paulo seguiu melhor que o Botafogo. E eu repito, o Botafogo teve dificuldade para acertar sua marcação no centro do seu campo de defesa, né, próximo à entrada da sua área. Tanto o Guinho quanto principalmente o Santi Rodrigues não conseguiram marcar bem. Então o Luciano começou a encontrar um espaço atrás dos dois, de frente para Justino e Ferraresi, por exemplo. Do outro lado, o Vidalba tentava ajudar o Vitinho a marcar, mas o Wendel saía muito, carregava muito a bola. O Vidalba não conseguia chegar, não ia até o final com o Wendel, por exemplo. O Montoro não é um grande marcador. O Montoro é muito bom com a bola, mas não é um grande marcador. A dupla Arthur Cabral e Cauã Toledo não conseguiu tirar essa de bola do São Paulo. Então ficou o São Paulo em cima do Botafogo depois do gol. E o Botafogo tentando reagir ao que o São Paulo propôs. Do meio para o final mudou um pouco a cara do jogo, Dai. porque o São Paulo se posicionou mais atrás para marcar no próprio campo, o Botafogo cresceu um pouco mais no jogo. Aí o Vicente Rodrigues não era o marcador, era o jogador de armação de jogada. O Montoro começou a tentar aparecer um pouco mais, mas fez o primeiro tempo apagado pela importância que tem para o time. O Vitinho começou a sair muito pelo lado direito para atacar, o Marçal já menos pelo lado esquerdo, mas o Botafogo melhorou do meio para o final do primeiro tempo. Mas uma melhoria ainda tímida. São Paulo melhor, não à toa vence por 1-0 no primeiro tempo no Morumbi. Dai.
2: 5:59, 1 para o São Paulo, 0 para o Botafogo na Globo e na CBN. Um intervalo, voltamos em 3 minutos com mais Futebol Globo CBN. 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
1: 18 horas e 2 minutos no horário de Brasília. Em 5 minutos começa no Morumbi o segundo tempo, de 1 para o São Paulo, 0 para a equipe do Botafogo. Rafael Prats, a gente falou bastante sobre zaga do São Paulo antes do jogo, né? E agora tá aí o Osório tendo que jogar porque o Sabino se machucou. Que jogo ele encontra nesse segundo tempo e o que, que o Botafogo pode explorar, né? Tendo o São Paulo com um zagueiro que, embora seja promissor, ainda é pouco experimentado no time de cima, no time profissional do São Paulo. Prates.
2: Paulo do meio para o final do primeiro tempo, para o São Paulo depois dos 30 minutos, vai encontrar um time que vai se defender no próprio campo. O Botafogo deve rondar mais a área. E aí, ao rondar mais a área, o Osório pode ser mais exigido, pode ter mais bola alta para o Osório tentar cortar, para acompanhar a movimentação da dupla Cauã Toledo e Arthur Cabral, principalmente. Se for o São Paulo até o meio do primeiro tempo, aí é uma vida mais tranquila para o zagueiro jogar. Porque aí o São Paulo que fica mais com a bola, mais rápido para se encontrar do meio para frente. A ver, São Paulo terminou o primeiro tempo, o Osório vai causar mais trabalho, mais atenção para o zagueiro do São Paulo que entrou no lugar do Sabino, que fazia um bom jogo e também saiu machucado, como o Luciano saiu machucado no primeiro tempo. Dai.
1: O André Neto, quais são os bancos de reservas para o ouvinte da Globo e da CBN de São Paulo e Botafogo? Por enquanto, São Paulo 1, Botafogo 0, André.
3: Vamos lá, Léo. No São Paulo, né, o que sobrou, porque já entraram dois. São Paulo tem no banco de reservas à disposição do Dorival Júnior para o segundo tempo, o goleiro Coronel, os laterais Cedric e Moreira, os volantes Luan, Hugo, Jordney, Negrucci e os atacantes Luca, Tapia e o garoto Gustavo Santana. No Botafogo, as opções à disposição de Franklin Carvalho são o goleiro Raul, o zagueiro Ítalo, o atacante... Botafogo tá em ordem numérica aqui, então vou falar todo mundo, só que é mais fácil. Raul, Ítalo, Cris Ramos, Jordan Barreira, Newton, Caio Roque, Joaquim Correa, Kadir, Cadu Santos, minha letra quase me derrubou aqui, Caio Vale, Wallace Davi e Edenilson, esses os nomes à disposição do Franklin Carvalho, Léo.
1: Rafael Prates, não é um banco que você olha assim e vê muita gente pra mudar um jogo que tá 1-0 pro adversário nesse time do Botafogo, né, Prates?
2: Não tem assim uma grande opção, né? Se o Franklin Carvalho pensar talvez em algum jogador mais pelo lado do campo, pode ser o Jordan Barreira, mas que quando saiu do time não estava bem. O Edenilson é pra talvez pensar em um meio campista que se aproxime mais, entre mais na área.
1: Kadir vai jogar assim, a Copa do Mundo, hein, Prates?
2: O Kadir vai jogar a Copa do Mundo, né? Mas é um jogador que também tem algumas limitações, né? Tem sido utilizado pelo Franklin Carvalho como um atacante mais aberto pelo lado esquerdo do campo, mais pelos lados do campo também. Apesar de ter força, ter condição pra virar um camisa 9 pra situações muito eventuais. Não tem assim grandes opções não pra mudar. Não, esse entrar muda o jogo. Isso não tem. Alguns se entrarem bem, obviamente que ajudam, mas assim, o nome não anima, não empolga muito não o Botafogo pensar em mudar para melhorar tanto o time na segunda etapa. Dai.
1: 6:05, em um minuto voltamos com mais de São Paulo 1, Botafogo 0. Atenção, rede, hein? Vai colar um jogo no outro, tanto no Rio quanto em São Paulo. Então vamos antecipar aquele um minutinho após o jogo para agora. 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

0: 18:06, por enquanto 1 para o São Paulo, 0 para o Botafogo. Rafael Prates, o São Paulo trocou 2 jogadores por lesão em 2 momentos diferentes no primeiro tempo. O que significa que com bola rolando, só pode parar para mexer uma vez. Você acha que por conta disso o intervalo já é bom o São Paulo voltar com mais alguma mudança, Prates?
1: Não dá para descartar essa possibilidade não, né, Dai? Porque é, realmente, a não ser que uma última parada tenha 3 alterações, né? Então, se o Dorival observar ali algum jogador com alguma reclamação, com algum incômodo, a chance do São Paulo mexer no intervalo para depois, entre aspas, gastar a última parada, ela é considerável. Porque duas paradas forçadas, como o São Paulo teve, isso muda completamente o que o treinador pensou para o jogo. Perto do Luciano, que estava bem, já feito o gol. Perto do Sabino, que estava bem e fazia um jogo seguro até então. A chance do São Paulo já voltar com uma alteração, mais uma para o segundo tempo, ela é considerável, viu, Dai?
0: 1 para o São Paulo, 0 para o Botafogo no Morumbis. Rafael Prates, já deu para ver alguma coisa a mais de Dorival Júnior aí nesse agora um jogo e meio dele em relação ao que a gente viu contra o Milionários nesse intervalo de jogo, nessa primeira metade de jogo? Já deu para ver alguma mudança no São Paulo?
1: Deu para perceber um começo de jogo bom, né? Acho que o São Paulo hoje teve muita movimentação, muita velocidade com a bola do meio para frente. Claro que é o ritmo alto que o São Paulo colocou e depois o time naturalmente não vai aguentar aquele ritmo. Mas eu gostei de como o São Paulo se encontrou. Os jogadores se encontraram do meio para frente, principalmente. Arthur, Calleri, Luciano. Ferreirinha muitas vezes aberto para o Wendel fazer o papel de um lateral que vem mais para o meio para atacar. São Paulo demonstrou coisas boas com a bola no começo, até a metade do primeiro tempo. Acho que é algum bom sintoma para o Dorival, talvez trabalhar o time a partir daí, viu, Dai?
0: 1 para o São Paulo, 0 para o Botafogo. Já já vem o segundo tempo. O Luciano, que saiu machucado, acabo de ver ele aqui na imagem da TV Globo com um balde de gelo no tornozelo ali, na perna. É, não é muito animadora a imagem não, embora o São Paulo só tenha mais 2 jogos aí antes da pausa para a Copa do Mundo de 2026. São Paulo 1, Botafogo 0, Luciano que inclusive começou a sentir ali depois que fez o gol ainda no começo do jogo, né? Vai começar o segundo tempo, vem aí Rodrigo Bittar, vem aí o segundo tempo na Globo e na CBN, que por enquanto 1 para o São Paulo, 0 para o Botafogo. Rodrigo
2: Bittar. De volta aqui no Morumbi, por enquanto o placar é de 1-0 para o time do São Paulo. Luciano foi para a rede, sentiu a lesão depois, acabou sendo substituído. Sem mudanças ou com mudanças, André Neto?
3: Não, eu acho que tem mudança sim, Bittar. Eu tô só esperando o quarto árbitro se decidir e ajudar a gente a mostrar a plaquinha. Mas eu já confirmo para você, eu acho que é novidade no Botafogo. Acho que o Kadir entrou camisa 37, acho que ele tá em campo, mas eu vou precisar da ajuda do quarto árbitro.
2: É isso. Acabou de
3: é isso, Bittar. Kadir 37 no lugar do Vidalba 77, a primeira mexida no Botafogo.
2: Apita o árbitro, rola a bola. Bom segundo tempo pra você.
4: São Paulo, Botafogo. Rodrigo
2: Bittar. Vamos juntos para mais 45 minutos aqui no Futebol Globo CBN com São Paulo já chegando pelo lado direito do campo. Arthur, cruzamento na área, Santi Rodrigues chega para fazer a corte, complementa por ali o Marçal mandando pela linha de lado, Saiga arremessou lateral com um desvio no jogador do São Paulo, portanto a bola é para o time do Botafogo. Rafael Prates, saiu o Vidalba, entrou o Kadir. Que muda nesse time do Botafogo, hein, Prates?
1: Kadir é um jogador que se aproximou mais do Arthur Cabral inicialmente e o Botafogo tem o Cauã Toledo que vem para a direita jogar na função, na faixa de campo que o Vidalba jogou no primeiro tempo. É o Kadir mais pela esquerda e olha a dupla Kadir e Arthur Cabral mais se aproximando para o Cauã Toledo sair mais da área. Montoro vai um pouco para a esquerda, o Vidalba vem o Cauã vem um pouco para a direita e o Kadir mais próximo do Arthur Cabral no meio do ataque do Botafogo.
2: Sai jogando o time do Botafogo, a bola pelo lado esquerdo do campo de defesa, Botafogo nesse segundo tempo, atacando pro lado direito do seu rádio, o time do São Paulo pro lado esquerdo, Fogão escapando, lado esquerdo do campo, Montoro jogou à frente pro Kadir, tira bem, a marcação aparece por ali, Alan Franco para fazer o corte pro time do São Paulo, Arthur prefere fazer a jogada atrás dele para Lucas Ramon, interrogação direta a Calleri, o árbitro paralisa, marcou a falta do Calleri, em cima do garoto Justino, André Neto.
3: Os dois estavam se agarrando, se puxando, no fim das contas, o bandeirinho Vitor Hugo e Mazu dos Santos pegou a falta do Calleri, a primeira do segundo tempo, 1-0 São Paulo.
2: 1-0 pro time do São Paulo, na marca de 1 minuto e 40, quase 2 minutos desse segundo tempo, o tricolor tá na frente, resultado importante pro time do São Paulo, arremesso lateral pro Botafogo fazer a cobrança, bola pelo lado esquerdo do gramado ali agora com o Marçal. Marçal vai andando, vai chegando cada vez mais próximo ali da linha da área, lançamento por dentro, Arthur Cabral tentou domínio. domínio, prefere fazer o toque atrás, o Cauã Santi Rodrigues pintou a ligação direta, bola muito forte, ainda assim insiste o Vitinho, chegou, brigou no fundo, tentou a jogada individual para cima do Ferreirinha, mandou a bola diretamente pela linha de fundo, André Neto.
3: A ideia do Vitinho era boa, tentou fazer o drible dando um toque de costas, né, para surpreender o Ferreirinha, mas a bola saiu direto pela linha de fundo, não deu certo a ideia do lateral direito do Botafogo, tiro de meta para o São Paulo.
2: O Pratiz, o Dorival fez certo em não mexer no intervalo, sendo que ele vai ter só mais uma pausa para mudar, Pratiz.
1: É, certamente ele conversou com os jogadores, confiando muito que os jogadores vão reagir bem, não vai ter desgaste, claro que pancada, contusão, essa coisa não se controla, né? Mas já fez duas, deixou as três, ou talvez mais uma para o segundo tempo agora. São Paulo, me parece que o Dorival levou em consideração o seguinte: quem está inteiro aí? Todo mundo está bem? Então vamos voltar para o segundo tempo e depois eu vejo se o jogo mostrar outra coisa.
2: Três minutos desse segundo tempo de partida, 1-0 para o time do São Paulo, resultado importante para o Tricolor, está abrindo 6 pontos agora para o Botafogo, chegando a 27 pontos no Brasileirão. Pinta ligação direta, bola pelo lado esquerdo do gramado, tentando escapar agora o time do Botafogo, pelo lado esquerdo Marçal, lançamento à frente, Kadir dominou, mano a mano com Alan Franco, fez o break, ele prefere voltar a jogada ali para o Marçal, Marçal pelo corredor central, tem a participação do Guinho, Guinho pelo lado esquerdo, tem o Marçal, acabou escorregando, ficou caído por ali no gramado Pedro Ferreira, a bola volta pelo lado direito no campo de defesa, o time do Botafogo escapa mais uma vez ali com Ferrarese, ligação direta realizada, buscava por ali o Cauã, corta meia defesa do São Paulo e o Wendel soube usar muito bem a marcação do Cauã, ganhando arremesso lateral pro Tricolor Paulista. 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
2: Tem arremesso lateral, o time do São Paulo para fazer a cobrança. O Wendel faz o lançamento à frente, tira o Guinho, complementa para o time do Botafogo por ali o garoto Justino. Bola para o alto, briga do Kadir, ganhou de cabeça. Lucas Ramon chega na cobertura para cortar para o time do São Paulo. Bola pelo lado esquerdo ainda no campo de defesa. O Wendel coloca a velocidade e acaba escapando da marcação. Foi caindo no gramado. Tinha sofrido a falta, tentou insistir em pé, mas não conseguiu depois do empurrão do Cauã. André Neto.
3: É isso, Bitar. O Wendel até tentou seguir na jogada, né? Porque tinha potencial contra-ataque do São Paulo, mas o empurrão do Cauã Toledo foi o suficiente para derrubar o camisa 18 do Tricolor Paulista. A falta é já no campo de ataque, vem o São Paulo.
2: Pelo lado esquerdo do campo, vem chance na bola parada, o Tricolor Paulista pouco depois da linha central. Passe feito do Danielzinho por dentro dele para Pablo Maia, Pablo Maia volta. Corredor central ainda no campo de defesa tem Osório. Osório pelo lado esquerdo tem Alan Franco. Interligação direta, bola para o Arthur, recebeu, encarou, tentou escapar, vai bem no meio do caminho, a defesa do Botafogo para tirar o Guinho. Se atrapalhou, Arthur ganhou, volta o Guinho na cobertura de novo, ele tira para o time do Botafogo, dessa vez jogando em cima do Caleri, pegou por último dele, pegou por último do Guinho, então a bola é do São Paulo. O Guinho não gostou, André Neto.
3: O Guinho deu uma bronca no Bandeirinha, no Vitor Hugo, jogador de 19 anos, e o Bitar, o Guinho está fazendo apenas o seu terceiro jogo entre os profissionais do Botafogo nessa temporada, foi mal nessa, vem o São Paulo.
2: São Paulo vem, arremesso já cobrado, opa! O Marçal levantou o pezão ali pro alto, quase acertou a cabeça do Arthur, pé alto é falta. E falta perigosa pro time do São Paulo, André Neto.
3: E é justamente esse o sinal, né, de jogo perigoso que o Lucas Casagrande faz ao marcar a falta, mais uma vez com a ajuda do Bandeirinha. Falta na ponta direita, o São Paulo vem pro ataque. Tricolor Paulista, que em 2026 como mandante, tem 10 vitórias, apenas 2 empates e 2 derrotas. Os 2 empates vieram nos 2 últimos jogos como mandante contra a equipe do Bahia e também do Milionários.
2: É o São Paulo chegando ali com a chance na bola parada. Ainda o jogador do Tricolor, o Arthur, tá caído ali, André.
3: Tá, Bitar, tá com a mão no rosto depois desse choque com o Marçal. O ponta direita do Tricolor Paulista segue caído, agora se levanta e junto dele ali, pertinho aonde foi marcada a falta, tá o Danielzinho já preparado para bater e o Arthur já levantou pronto para fazer a cobrança da falta também, Bitar.
2: É, mas já pintou aquela preocupação ali no banco de reservas, né, porque São Paulo já parou 2 vezes para mudar. Se parar mais uma, não pode parar mais. Chance pro time do São Paulo para fazer a cobrança. Danielzinho, cruzamento na área, bola tá viva, ainda Osório brigou, ganhou, tá viva na área. Tira bem a defesa do Botafogo, sofrendo falta. O Guinho sofreu a falta, é bola pro Fogão fazer a cobrança, André.
3: A bola que ficou presa ali embaixo das pernas do Osório, zagueiro do São Paulo, que entrou no fim do primeiro tempo no lugar do Sabino. Ninguém conseguiu chutar, nem o Botafogo conseguiu afastar, nem o São Paulo finalizar. E aí a falta foi marcada em cima do Huguinho. Posse de bola para o Botafogo, segue 1-0 São Paulo.
2: O cronômetro não para, a gente gira para você. Tempo e placar de jogo. Sete minutos, primeiro tempo, segundo tempo, etapa complementar aqui no Morumbi.
4: São Paulo.
2: Luciano no primeiro tempo, São Paulo.
4: Botafogo
2: 0, central da bola, diga aí Leonardo Dai.
0: Segundo tempo em andamento também em Salvador, 8 minutos, etapa final, 1 para o Vitória, 0 para o Internacional.
2: Lembra você que depois da nossa transmissão aqui de São Paulo e Botafogo teremos muito mais, tanto para Rio de Janeiro e parte da rede, quanto para São Paulo e parte da rede, para o Rio de Janeiro na Rádio Globo, na Rádio CBN e também parte da rede, teremos Mirassol e Fluminense, narração do Hugo Lago, e depois às 21h, Flamengo e Palmeiras. Edson Aro leva a emoção desse jogo para você. Já para São Paulo e parte da rede, 19h, teremos Grêmio e Santos com Bruno Faria, 21h, tem o mestre Oscar Ulisses aqui no Futebol Globo CBN, a sequência da nossa programação. Bola pelo lado direito do gramado, chegando por ali o time do Botafogo. Com o Marçal, lançou na área, o desvio de cabeça. Arthur Cabral, gol! Parou! Impedimento marcado do Arthur Cabral. Impedimento, não vale o gol, André Neto.
3: Olha, Vitar, me parecia um pouquinho à frente mesmo o centroavante da equipe do Botafogo, mas apareceu bem o Arthur Cabral nas costas do Osório, desviou de cabeça, bola entrou no cantinho direito do Rafael. Agora está nas mãos do Éber Roberto Lopes, o VAR da partida, para conferir as linhas e ver se o Arthur Cabral estava de fato um pouco à frente da última linha de defesa do São Paulo.
2: E aí, Rafael Prates?
1: Sei não. É ombro daqui, é um tronco a colar. O Arthur Cabral, quando o Marçal bate na bola, ele corre para a área e aí é o tronco do jogador de São Paulo que está um pouquinho à frente, quase junto. O lance é duríssimo, assim, sem o replay me pareceu legal. Agora não sei, talvez uma outra imagem, uma outra câmera que vai mostrar.
2: É difícil, é um lance bem ajustado, o lance que vai precisar de muita calma, muita tranquilidade, daí.
0: É, tá todo mundo projetado pra frente, evidentemente, né? E aí vai ser assim naquele traçar de linhas, assim, milimétrico, pelo que eu tô vendo aqui na imagem da TV. Me parece que o jogador mais adiantado do São Paulo é o camisa 28, o Alan Franco. Tô na dúvida se o Alan Franco ou o Pablo Maia, que tava um pouco mais Alan adiantado, mas é o jogador que tá mais aqui perto da linha lateral, mais perto da cabine aqui.
2: É, ver aí como é que vai ser essa questão da arbitragem de vídeo, lance sendo analisado pelo árbitro de vídeo, hoje sendo comandado pelo Éber Roberto Lopes, hein? E no gramado, o árbitro Lucas Casagrande espera essa decisão para ver se vai invalidar ou se vai anular o gol. Não vemos o lance aqui na nossa cabine do Morumbis, o telão apenas mostrando o CBF VAR e nada mais, André Neto.
3: Pois é, Bitar, estamos esperando as imagens, né? Costuma aparecer e está confirmado.
2: Anulado o gol! Não vale o gol do Botafogo! Segue 1-0 para o time do São Paulo, então o Prati seguiu a decisão de campo. Gol anulado, Prati.
1: É, então quem merece os cumprimentos agora é o Andrei Luiz de Freitas, que é da Federação Paranaense, auxiliar número 2, no assistente número 2, que marcou um impedimento dificílimo de ser marcado. Viu, talvez, parte do tronco do Arthur Cabral mais à frente. Arthur Cabral empatou, mas não valeu o gol de empate do Botafogo.
2: Botafogo que escapa a bola pelo lado direito, Santi, bom passe aberto pro Vitinho, chega bem na marcação, ainda colocando pela linha de lado, tem arremesso lateral pro Botafogo fazer a cobrança. 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
2: Tem arremesso lateral, o time do Botafogo, a bola pelo lado direito, Vitinho segue caído e sentindo no gramado, André Neto.
3: depois da dividida com o Wendel, né? O lateral do São Paulo até chegou na bola, mas na sequência o carrinho do Wendel acertou em cheio o Vitinho. Segue caído com a mão no tornozelo direito e com muitas dores o Vitinho. Botafogo tem lateral no campo de ataque para cobrar, mas nada do Vitinho se levantar. O Lucas Casagrande está conversando com ele por ali. Vamos ver se vai ter condições de continuar o camisa 2 do Botafogo.
2: Ô Prati, você sabe que o árbitro não mandou ninguém da equipe médica do Botafogo entrar? Sabe quem mandou? Ferreninha.
1: Ah, é?
2: Sabe o que aconteceu? Ninguém entrou, ele não pode mandar, né?
1: É, Prati? Isso aí, tá certo. Pronto aí, ó.
2: Lato direito do gramado, venceu-se pro time do Botafogo. Kadir dominou de bike, aí ele não pegou legal na bola, mandou pela linha de fundo, é só tiro de meta pro time do São Paulo. André Neto.
3: O latereio do Botafogo aí vai começando a causar problemas pro São Paulo, né? A bola desviada na primeira trave pelo Arthur Cabral para trás e sobrou pro Kadir, que aí o garoto panamenho tentou uma bicicleta muito difícil, o chute foi muito torto, tiro de meta, segue 1-0 São Paulo.
2: O cronômetro não para, a gente gira pra você, tem o jogo do Morumbi. 12 minutos e meio, segundo tempo de partida, e o placar da CBN está marcando.
4: São Paulo.
2: São Paulo 1, Luciano.
4: Botafogo.
2: Botafogo 0, São Paulo. Chegando a bola pelo lado esquerdo, Ferreirinha dominou, bateu pro gol, e a bola passa e vai pela linha de fundo, é só tiro de meta. O placar do Futebol Globo CBN marca 1-0 pro time do São Paulo. Luciano foi pra rede, central da bola, Leonardo Dai.
0: Terminou o campeonato espanhol. Na última rodada, o campeão Barcelona perdeu por 3-1 para o Valencia e o Real Madrid, vice-campeão, venceu em casa o Athletic Bilbao pelo placar de 4-2. Os times rebaixados para a segunda divisão na Espanha foram Mallorca, Girona e o Real Oviedo.
2: Tá caído ali o jogador do São Paulo, Alan Franco. Disputa com o Arthur Cabral, acabou levando a pior, ficou caído, mas já está de pé, André.
3: Já de pé, a bola saiu pela linha de lado, lateral a favor da equipe do São Paulo.
2: Rafael Prates, temos 13 minutos desse segundo tempo, segue 1-0 para o time do São Paulo. Segundo tempo está mais com carinha de Botafogo até aqui, Prates?
1: Sim, Botafogo um pouco melhor que o São Paulo, Vitor. Botafogo está retomando a bola e está conseguindo acionar muito a dupla Arthur Cabral e Kadir. São Paulo está se livrando da bola rapidamente, Botafogo marcou um pouquinho melhor. Botafogo voltou um pouco superior ao São Paulo no segundo tempo.
2: Arthur escapou do Marçal, caiu, falta nele! E é chance na bola parada, chance perigosa para o time do São Paulo, André Neto.
3: E o Marçal está tendo muitas dificuldades com o Arthur ali no lado esquerdo de defesa da equipe do Botafogo. Roubada de bola foi do Osório, o zagueiro do São Paulo lançou o Caleri, a defesa do Botafogo afastou. E aí na sobra o Marçal ficou no 1-1 contra o Arthur. Fez a falta por cima e por baixo, em cima do camisa 37 da equipe do São Paulo. Tricolor paulista tem mais uma chance na bola parada de ampliar o placar aqui no Morumbi, Bitar.
2: 14 minutos jogados desse segundo tempo, o placar é de 1-0 pro time do São Paulo. Chegando por ali agora para fazer a cobrança o Arthur, Arthur e Danielzinho. O Arthur para bater com o pé esquerdo, o Danielzinho para bater com o pé direito. Atenção, torcedor São Paulino, vem aí chance na bola parada. Arthur ou Danielzinho? Se segure aí, torcedor botafoguense. Arthur tá na bola, pintou lançamento na área, bola fechada direto pro gol, ela passa e vai pela linha de fundo, só que o Neto não tocou, André.
3: Não tocou, Bitar, e há pouco teve cartão amarelo para um integrante da comissão técnica do Dorival Júnior. Muita reclamação na falta, queria um cartão amarelo para o Marçal depois da falta em cima do Arthur.
2: Lado esquerdo do campo de defesa, Marçal faz delegação direta, buscando por ali o Kadir, sobe no meio do caminho, ganha por ali Alan Franco. O Kadir saiu com bola e tudo, arremessou lateral pro time do Botafogo, pro time do São Paulo, aliás, fazer a cobrança. 15 minutos desse segundo tempo, placar de 1-0 pro tricolor. 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
2: São Paulo chegando a bola pelo lado direito, chegava por ali o Caleri e o Lucas Ramon. Lucas Ramon tomou a falta e agora cartão pro Montoro, André.
3: Que deu um bicão na bola depois da marcação da falta, né? E aí aquele cartão amarelo clássico. Montoro, segundo jogador da equipe do Botafogo, recebeu amarelo. O outro foi o Justino pela confusão com o Luciano na primeira etapa.
2: Cartão clássico, mas um cartão bobo, né, Prates?
1: Foi, né, porque o Montoro viu que o Lucas Casagrande havia marcado a falta ali em frente ao banco do São Paulo. E aí, no ato de revolta, de rebeldia, deu um bico na bola. Botafogo voltou melhor, Montoro participa mais do jogo, mas esse cartão do Montoro era evitável. Falta para o São Paulo, Rodrigo Bittar.
2: Chance na bola parada para o time do São Paulo fazer a cobrança. Bola pelo lado direito do campo. Atenção, torcedor tricolor. Se segure aí, torcedor glorioso. Dessa vez o Danielzinho saiu da bola, deixando por ali, justamente para o Alan Franco. Toma distância possível por ali o zagueiro do time do São Paulo. Faz o lançamento, a bola cavocada à frente para o Caleri. Ajeitou Danielzinho, bolão. Lado direito tem o Arthur, balançou, ganhou do Marçal. Linha de fundo, fez o cruzamento, pega no Marçal. É escanteio para o time do São Paulo, André Neto.
3: Que segue no campo de ataque e agora incendeia um pouco a torcida do Morumbi nesse frio na cidade de São Paulo. Escanteio na ponta direita, Arthur, sempre ele, o homem da bola parada desde que chegou ao São Paulo, vem para a cobrança.
2: Vamos bater a marca de 17 minutos desse segundo tempo de partida. O placar é de 1 a 0 para o time do São Paulo. Arthur tá na bola, pintou, lançamento na área, subiu de cabeça, defesa do Botafogo, tira por ali a defesa, sobrou de longe, Pablo Maia bate em cima da marcação, tem sobra de novo, Pablo Maia colocou no meio da confusão, fica no meio do caminho, defesa do Botafogo tira, tentativa agora do Pedro Ferreira, ele perde, contra-ataque no Fogão, pisa na bola, o Santi Rodrigues prefere jogar atrás, jogando de lado para o Guingo, ele se rompe a linha central do campo, põe velocidade pro time do Botafogo, distribui pelo lado esquerdo, Arthur Cabral de primeira, Kadir dominou, bateu, defendeu, Rafael, cai no canto baixo esquerdo para fazer a defesa, o goleiro tricolor André Neto.
3: Dominou com a perna direita, bateu com a perna esquerda o Kadir. E aonde o Neto espalmou, deu rebote e saiu o gol do São Paulo. O Rafael caiu e agarrou com firmeza o chute do atacante do Botafogo. 1 a 0 São Paulo no Morumbi.
2: 18 minutos desse segundo tempo, 1 a 0 para o time do São Paulo. Lembro você que daqui a pouquinho para a Rádio Globo no Rio de Janeiro e parte da rede CBN que acompanha a programação carioca, vem aí Fluminense Mirassol, Mirassol e Fluminense, 7 da noite, a bola rola e Hugo Lago leva a emoção desse jogo para você e para quem tem a programação paulista, teremos na sequência Grêmio e Santos com Bruno Faria e depois 9 da noite, o mesmo jogo com duas transmissões distintas, Flamengo e Palmeiras. Edson Mauro leva o jogo para o Rio de Janeiro e parte da rede. E os carolices para São Paulo e parte da rede. Essa é a programação aqui desse sabadão aqui no Futebol Globo CBN. Time do São Paulo tentando escapar a bola.
3: Vai mudar.
2: Do campo perde para o time do Botafogo. Com o corredor central do campo, Santi Rodrigues tentou o domínio. Tira bem a defesa. Pablo Maia corta. Volta o São Paulo no corredor central ali com Danielzinho. Danielzinho por dentro. Boa bola. Justamente com o Pedro. Pedro vem pelo lado. Pedro Ferreira. Bola aberta pelo lado direito do campo, sai a tabela dele com o Arthur, Pedro Ferreira invadiu a área, linha de fundo, bateu direto pro gol, Neto pegou, voltou Ferreirinha, tira a defesa e a falta foi marcada, grande defesa do Neto e que linda jogada do Pedro Ferreira, André Neto,
3: garoto da base que tem muito potencial, tentou surpreender o goleiro do Botafogo, bateu direto mesmo sem ângulo, foi bem o Neto para fazer a defesa, Botafogo agora mexe em dose dupla, Rodrigo Bittar, vem aí o camisa 14 Jordan Barreira, no lugar do 59, Cauã Toledo, e tá saindo também o 10, Álvaro Montoro, para a entrada do 88, Edenilson, segunda e terceira substituição do técnico Franklin Carvalho no Fogão.
2: Mudando o Botafogo, Prates, entre o meio campista e um jogador mais pra frente, um meio atacante, Prates.
1: É, e assim, logo depois da alteração, quem veio pro lado direito um pouquinho foi o Arthur Cabral, que eu imagino que vai pro meio daqui a pouco para jogar. O Edenilson é cada vez mais o segundo atacante, cada vez menos o meio campista, né? Então Barreira para dar velocidade, para brigar na frente, mas pelo lado do campo também, mais pelo lado do que para frente. O Edenilson próximo ao Arthur Cabral. E o Kadir na esquerda, o Kadir entrou bem no jogo no segundo tempo, Bittar.
2: Com o Botafogo escapando, Kadir lado esquerdo, tira bem Alan Franco, corta bem a defesa do São Paulo, Barreira aproveita de fora da área, limpou bonito, Alan Franco escorregou, esticou, Kadir linha de fundo antes do Edenilson, tira bem a defesa, Danielzinho coloca a bola pela linha de lado, tem arremesso lateral, Futebol Globo CBN, pode ligar que aqui tem jogo.
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6: 6 da manhã.
2: 20 minutos, 30 segundos desse segundo tempo, vem Botafogo, lado esquerdo, cruzamento na área, bola perigosa, Kadir furou, tá vivo ainda, Alan Franco chega na cobertura para fazer o corte pro time do São Paulo, o Botafogo 80, evitar a saída pela linha de lado, o Guinho acaba evitando, rouba a posse da bola e ganha pelo corredor central no campo de defesa, trabalha por ali justamente com o Santi Rodrigues, ele rompe a linha central do campo, faz o passe aberto, a bola pelo lado esquerdo para a Jordan Barreira, tenta escapar para cima da marcação, distribui bem aberto para Marçal, Marçal lançou a frente pro Kadir, Jadir, fez o break jogando por dentro, tem Arthur Cabral. Arthur Cabral volta a jogada para Marçal pelo lado esquerdo do campo, ele distribui no campo de defesa, vem o time do Botafogo. O cronômetro não para, a gente gira para você. Tem que placar o jogo. 21 minutos jogados nesse segundo tempo de partida no Morumbi.
4: São Paulo.
2: São Paulo 1, Luciano.
4: Botafogo.
2: Botafogo 0. Central da bola, Leonardo Dai.
0: Série B do Campeonato Brasileiro. Há pouco, o Novo Horizontino venceu o Ceará pelo placar de 2-1. Começou agora Fortaleza e Londrina 0-0. 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
2: Quase 22 minutos jogados, quase metade desse segundo tempo vai dando São Paulo por enquanto. O Leonardo Dai olhando para a tabela de classificação, o que mexe com esse resultado aqui no Morumbi, hein, Dai?
0: Pouco, São Paulo continua em quarto lugar, mas evidentemente se aproxima um pouco, né? Agora corta para 8 pontos a desvantagem em relação ao Palmeiras, que é o líder e joga às 9 horas contra o Flamengo. E o Botafogo, por enquanto, está caindo uma posição só, para 10º lugar. Mas pode perder mais uma no jogo do Atlético Mineiro contra o Corinthians, pode perder uma para o Vasco, pode perder uma para o Cruzeiro, pode perder uma ou para o Grêmio ou para o Santos. Aliás, Grêmio e Santos não. Mas pode perder ainda mais uma, duas, três posições e cair para 13º até o final da rodada.
2: Bola pelo lado esquerdo do campo de defesa do time do Botafogo. Tá escapando por ali com o Marçal. Marçal jogando por dentro para Alguinho. Alguinho escapa na velocidade do time do Botafogo. Edenilson pediu, recebeu no círculo central. Passa à frente, joga da barreira. Dominou, fez o pivô. Tentou tirar da marcação. Ficou difícil. Pablo Maia fez o quarto parcial. Joga da barreira, ganhando mais uma vez. E o Caleri comete a falta. É falta marcada. Vem mais Botafogo aí, André Neto.
3: Caleri voltando para ajudar o São Paulo a se defender. Tentou dar o carrinho para desarmar o Jordan Barreira, mas acertou somente o colombiano da equipe do Botafogo. Falta marcada ainda um pouco longe do ataque mesmo, mas é no campo de ataque, vem o Botafogo, Bitar.
2: Chance na bola parada para o time do Botafogo fazer a cobrança. 23 minutos desse segundo tempo. 1 São Paulo, 0 Botafogo. Marçal tá na bola. Atenção, torcedor glorioso. Se segure aí, torcedor tricolor. Chance na bola parada para o time do Botafogo fazer a cobrança. Mais pro lado esquerdo, mais ainda assim no corredor central do gramado. Marçal tá na bola. Pintou, lançamento na área. Arthur Cabral subiu de cabeça. Rafael Soberano para fazer a defesa, o goleiro tricolor André Neto.
3: Já é a segunda cobrança de falta que o Marçal consegue encontrar o Arthur Cabral na grande área do São Paulo. Dessa vez estava melhor marcado o centroavante do Glorioso. O cabeceio foi mais fraco, o Rafael foi tranquilo para fazer a defesa.
2: Só que o Botafogo já retomou a bola pelo lado esquerdo do campo. Kadir jogando aberto para Santi. Santi por dentro tem o Jornal Barreira. Barreira com o Guinho. Guinho no círculo central. Escapa na marcação ali contra o Ferreirinha. Distribui a jogada. Prefere o toque pelo lado esquerdo do campo. Deixa para Marçal. Marçal olha para a área. Ameaça a ligação direta. Prefere o toque curto dele para Santi. Pinto. Toda evolução na área. Alan Franco chega no meio do caminho para tirar. Contra-ataque no São Paulo. Velocidade para o Danielzinho. Rompendo a linha central do campo. Trazendo o time do São Paulo para o campo ofensivo. E aí o Ferrarese chegou meio esquisito ali para roubar a bola para o time do Botafogo, hein, André?
3: Chegou e o Botafogo agora vem no contra-ataque do contra-ataque, Bitar.
2: Bola pelo lado direito do campo, vem por ali Arthur Cabral, dele para Vitinho. Vitinho segurou, prendeu, tentou escapar, tira bem a defesa, bola sobra ainda na entrada da área, por ali o Santi tentou o toque gerado com Arthur Cabral. Arthur Cabral e Arthur Vitor disputaram, bola pro time do São Paulo pelo lado direito do campo de defesa. 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
2: Rafael Prates, 25 minutos desse segundo tempo, 1-0. O jogo tá aberto, hein, Prates?
1: Totalmente, né? Botafogo com as alterações. Franklin Carvalho reforçou muito a linha ofensiva. Barreira inicialmente pela esquerda, mas vem muito para receber a bola mais atrás. Santi Rodrigues às vezes adianta-se para jogar um pouco mais avançado, com barreira mais atrás para o Botafogo atacar. E o São Paulo tá naquela situação de tentar encontrar uma bola para fechar o jogo. Pedro Ferreira fez uma jogada muito boa, parou no Neto. São Paulo se contenta em marcar atrás para de vez em quando encontrar um contra-ataque. Se encaixar e fechar o jogo, tudo bem. Se não, vai tentar se manter, se segurar no 1-0 com o Botafogo mais em cima no segundo tempo.
2: Lado esquerdo do campo de ataque, o time do Botafogo tá escapando com Arthur Cabral. Giro bonito para cima do Lucas Ramon. Rolou barreira, lado esquerdo, segurou, prendeu, limpou bonito, bateu pro gol. Rafael pegou! Canto baixo. baixo direito, cai para fazer a defesa o Rafael André Neto.
3: E esse quarteto de ataque agora do Botafogo com Barreira, Kadir, Edenilson e Arthur Cabral tá dando muito trabalho pro São Paulo. Agora foi o Arthur Cabral quem recuou como um meio campista para armar o ataque e encontrar muito bem o Barreira na ponta esquerda, cortou para dentro, o colombiano do Botafogo bateu buscando o contrapé do Rafael, que caiu bem para fazer a defesa e também aproveitar para ganhar os segundinhos. O Rodrigo Bittar, tô vendo movimentação no banco de reservas do São Paulo, vai ter mexida daqui a pouco, o Dorival Júnior vai gastar a sua última parada porque o time não tá bem nos últimos minutos.
2: O cronômetro não para, a gente gira para você, tempo e placar de jogo. 26 minutos e meio desse segundo tempo de partida no Morumbi.
4: São Paulo.
2: O Luciano marcou logo aos 3 minutos do primeiro tempo. São Paulo.
4: Botafogo.
2: Botafogo 0. Central da bola, Leonardo Dai.
0: Campeonato italiano, a Inter de Milão, campeã, encerrou hoje a sua participação na Série A com um empate em 3-3 com a equipe do Bolonha.
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2: Bola pelo lado esquerdo do gramado, o time do Botafogo está escapando mais uma vez ali, bem aberto para Marçal. Marçal fez a jogada por dentro com o Guinho recebe quase na linha central do campo. Distribui a jogada de lado com Ferrarese. Ferrarese pelo lado direito tem o Vitinho recebe, domina, não encara a marcação. Perto tem o Santi Rodrigues, ele joga atrás. Volta na linha central com o Guinho pelo lado esquerdo tem justamente o Marçal. Marçal, bola pelo lado esquerdo do campo de ataque, joga para Santi Rodrigues, intercação direta. Bom passe para o Kadir, domina. Não escapou, invadiu a área, ficou sem opções, ele foi obrigado a voltar. A bola pelo lado esquerdo, Santi Rodrigues cruza a leitura, bacana, desceu a bola também, vai no Vitinho, gol! Parou. Anulado de novo o gol do Botafogo, dessa vez o gol do Vitinho. Condição irregular depois do desvio de cabeça do Arthur Cabral, aliás do Barreira, e ele estava bem à frente, André Neto.
3: Muito à frente, esse vai ser muito mais fácil para o Éber Roberto Lopes no VAR. Na hora do cruzamento do Santi Rodrigues, talvez o Vitinho tivesse em condição legal. Mas aí tem o desvio no meio do caminho do Barreira. Vitinho estava completamente impedido no lance. Mais um gol anulado do Botafogo, segue 1-0 para o São Paulo, que daqui a pouco vai mexer pelas duas últimas vezes, Vitar.
2: Quem vem aí, André Neto?
3: É, Bittar, a minha vista é boa, mas eu tenho dúvidas. Eu chuto que é Tapia e Luca, que são os dois ali que estão preparados para entrar na equipe do São Paulo. A última parada do Dorival Júnior vão ser as duas últimas trocas do São Paulo, que só vai mexer 4 vezes na partida.
2: É, e aí vai ali com o quarto árbitro, tem o papo de novo, mostra o tal do papelzinho. É melhor conferir 2 vezes, né, André Neto?
3: É, nessa história aí é melhor conferir bem quem que vai entrar, quem que vai sair. Ferreirinha está saindo lentamente, camisa 11 do São Paulo. Para a entrada do 14, o Tapia. Tapia 14, no lugar do 11, Ferreirinha. E vem o Jordney, camisa 48 também na equipe do São Paulo. E Bittar, saiu o Pedro Ferreira, viu, que já tinha entrado no jogo. Pedro Ferreira entrou e saiu. Jordney e Tapia nos lugares do Ferreira e do Pedro Ferreira, as duas últimas mexidas na equipe do São Paulo.
2: O Jordney é mais volante do que o Pedro Ferreira, Rafael Prates.
1: É, o Pedro Ferreira, não sei se ele tenha pedido para sair, tenha reclamado de alguma coisa. Eu não tiraria, não. Jordney mais marcador, vai ficar ali o Tapia mais próximo do Calleri. A frente do Arthur segue pela direita, Botafogo está mais em cima. Botafogo é melhor que o São Paulo, 2 gols anulados do Botafogo, bem anulados. Mas o São Paulo está tentando ficar ou minimamente com a bola ou acertar algum contra-ataque. Por enquanto faz nenhuma coisa nem outra tão bem no segundo tempo.
2: Bola aberta pelo lado direito do campo de ataque. O time do São Paulo está escapando. Escapava por ali, só que perdeu o Arthur. Arthur, ele mesmo limpa a própria barra. Chega para roubar para o time do São Paulo. Tem falta marcada no campo de defesa. Bola pelo lado direito. Falta do Kadir em cima do Lucas Ramon. O cronômetro não para. A gente gira para você. Tempo e placar do jogo. 30 minutos desse segundo tempo. E o placar da CBN marca no Morumbi.
4: São Paulo
2: 1, Luciano.
4: Botafogo
2: 0, central da bola, Leonardo Dai.
0: O inglês George Russell, da Mercedes, vai largar em primeiro lugar no Grande Prêmio do Canadá. Ele ficou em primeiro lugar na qualificação hoje mais cedo. Em segundo vai partir André Aquini Antonelli, italiano também da Mercedes. O brasileiro Gabriel Bortoleto, da Audi, vai partir da 13ª posição.
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7: Mudou, diga!
3: O Botafogo, Joaquim Correa, Tuco Correa, camisa 30, entrou no lugar do 75, Guinho, Franklin Carvalho, bota o fogão pra frente, Bitar.
2: Lado direito do campo de ataque, o time do São Paulo é quem escapa dessa vez. Arremesso lateral já cobrado para o Arthur. Arthur tem todo o domínio, a bola bate no Marçal. Volta mais uma vez o time do São Paulo. Recebe com o Jorge, né? Não escapa da marcação, tira bem a defesa do Botafogo. Sobra de bola ainda pelo lado direito com o Lucas Ramon. Foi o último a tocar na bola, tem arremesso lateral para o Botafogo fazer a cobrança. 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
2: Lado direito do campo de ataque, o time do Botafogo tá chegando agora com Vitinho pra cima da marcação. Limpou, bonito, lançou na área. Kadir pra fora! O toque de cabeça perigoso no Kadir. Quase, quase o gol de empate aqui no Morumbi, André Neto.
3: A jogadaça do Vitinho na ponta direita, adiantou com muita velocidade. Chegou até a linha de fundo, camisa 2 do Glorioso. Lindo cruzamento, colocou na cabeça do Kadir, que leva vantagem na disputa pelo alto com o Wendel. Subiu inteiro na bola o camisa 37 do Botafogo, mas cabeceou à esquerda do gol. Kadir ainda não tem gol em 2026 e segue sem marcar o Botafogo no Morumbi, 1-0 São Paulo.
2: O Pratis, o Guinho saiu, entrou Joaquim Correa, sai um volante, entra um atacante, segundo atacante aí no time do Botafogo, Pratis.
1: Franklin Carvalho vai naquela história, perdido por um, perdido por dois, perdido por todos, né? Então fica o Santi Rodrigues um pouco mais atrás ao lado do Edenilson, ali em diante é uma linha de 4 atacantes. Correa pela direita, Barreira pela esquerda, a dupla Kadir e Arthur Cabral. Então o Botafogo praticamente não tem mais marcadores. O Edenilson não é um marcador, Santi Rodrigues não é um marcador. É muita gente para atacar e, obviamente, menos gente para defender no Botafogo, que joga o segundo tempo melhor que o São Paulo, mas não conseguiu até agora empatar o jogo. Bitar.
2: Lado direito do campo de ataque, o time do São Paulo está chegando, a bola escapada por ali, acabou escapando por conta do corte da defesa da Barreira, tem arremesso lateral. São Paulo não tem pressa para fazer a cobrança, André.
3: Nenhuma, Bitar. Lucas Ramon vai fazer a reposição. São Paulo está vencendo no Morumbi, 1-0.
2: Tá vencendo pelo placar de 1-0. Lembro você que daqui a pouco a sequência da programação do Futebol Globo CBN para Rio de Janeiro e parte da rede tem Mirassol e Fluminense. Para São Paulo e parte da rede tem Grêmio e Santos. E depois, 9 da noite, todos na transmissão de Flamengo e Palmeiras. Para o Rio de Janeiro e parte da rede com Edson Mauro. Para São Paulo e parte da rede com Oscar Ulisses. Bola pelo lado esquerdo do gramado. Chega o time do Botafogo. Cruzamento na área. Tira bem Alan Franco. Chega para fazer o corte de defesa do São Paulo. Vem Jordney. Preferiu fazer a tabela por dentro. Com Arthur, escapou! São 3-2. O São Paulo pode agora matar o jogo. Bola pelo lado direito, Caleri. Cruzamento na área. Top! Aí não! O cidadão resolveu tropeçar na bola na hora de finalizar. Que lance bizonho, André Neto!
3: Tenebrosa a finalização de Gonçalo Tapi. Olha o Botafogo aí, Bitar.
2: Lado direito do campo, Vitinho escapou, caiu, falta nele! É um passo na grande área, o Enel cometeu! Chance na bola parada, é chance perigosa. O que poderia ter sido o segundo gol do São Paulo, vira a chance do empate do Botafogo, André Neto.
3: Aí pode fazer muita falta esse gol perdido pelo Tapi, um gol inacreditável, estava na pequena área na hora de chutar com a perna esquerda, se enrolou inteiro, o Tapia chutou totalmente torto. Agora o Botafogo tem falta colada no bico da grande área na ponta direita. O Wendel recebe o cartão amarelo, era mais um jogador do São Paulo que estava pendurado, também está fora do último jogo do Campeonato Brasileiro antes da pausa para a Copa do Mundo, não visita o Remo no próximo domingo.
2: O Pratis, o Tapia foi convocado, tá?
1: Eu sei, pela seleção chilena.
2: O Arthur tá fora da Copa, tá, Pratis?
1: Incrível arrancada do Arthur, né, Bitar? Seu campo de defesa foi atravessando o campo, o Caleri cruzou a bola, Tapia pensou uma coisa, executou outra, chutou muito mal.
2: Vem Botafogo, Marçal mandou direto pro gol, a bola foi pela linha de fundo. É só o tiro de meta, o torcedor tricolor paulista agradece. 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
2: Bola pelo lado direito, público de defesa, o time do São Paulo está escapando com Alan Franco, lançamento à frente, tira bem a defesa. Diga aí, André Neto.
3: Público no Morumbi, público total de 25.338 torcedores, público pagante de 25.317 torcedores nesta noite fria de sábado aqui na cidade de São Paulo. A renda para São Paulo e Botafogo de R$1.411.442.
2: Ou seja, batemos aquela projeção inicial de ingressos que foram vendidos de forma antecipada, André.
3: Exatamente, Vitar. A última atualização era de 21 mil ingressos vendidos. No total, 25.338 torcedores presentes.
2: Vitinho vem no time do Botafogo. Correia devolveu. Vitinho, cruzamento na área. Tira bem o Osório. Sobrou. Entrada da área. Marcel dominou. Bateu pro gol. Defendeu. Rafael. Segura e não solta mais o goleiro tricolor André Neto.
3: Rodrigo Vitar, o Botafogo tem o segundo melhor ataque como visitante no Campeonato Brasileiro. São 14 gols. Tá martelando nesse segundo do tempo, mas nada da bola do Glorioso entrar. Segue 1-0 São Paulo.
2: 1-0 pro time do São Paulo, 36:40 jogados desse segundo tempo. Botafogo que tem falta para fazer a cobrança, bola na linha central do gramado. Lembro você, daqui a pouquinho, Rio de Janeiro parte da rede com Hugo Lago, com Mirassol e Fluminense. E São Paulo parte da rede com Bruno Faria, com Grêmio Santos. E a sequência da programação aqui no Futebol Globo CBN. Bola pelo lado direito, vem o time do Botafogo escapando, 37 minutos desse segundo tempo. Lançamento na área, Denilson, toque para dentro, tira bem Alan Franco. Põe a bola pela linha de fundo, escanteio pro time do Botafogo, André Neto.
3: Que tem pressa, Joaquim Correa já está posicionado para fazer a cobrança. Botafogo é pressão em busca do empate, Bitar.
2: Chance na bola parada pro Fogão. Atenção, torcedor glorioso. Joaquim Correa na bola, pintou o lançamento na área. Cadinho de senhor de cabeça, a bola tá viva na área. Passa por todo mundo e vai pela linha de fundo. É só tiro de meta. O cronômetro não para, a gente gira pra você. Tempo e placar de jogo. 37:45, quase 38 minutos desse segundo tempo. E o placar da CBN marca no Morumbi.
4: São Paulo.
2: Luciano, aos 3 do primeiro tempo, São Paulo 1.
4: Botafogo.
2: Botafogo 0, central da bola, Leonardo Dai.
0: Falando em convocações, daqui a pouco, 7 horas, tem Grêmio e Santos. E quem volta hoje a ser relacionado fica no banco de reservas pela primeira vez no ano, depois de uma lesão séria, é o paraguaio Matias Vijaçante. Será que dá tempo ainda de ir para a Copa pela seleção do Paraguai?
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2: 38 minutos jogados nesse segundo tempo. O placar é de 1-0 para o time do São Paulo. Corredor central vem ali. O Sancho Rodrigues estica a bola pelo lado direito. Bola para Vitinho. Rompe a linha central do gramado. O Botafogo está tentando buscar o empate aqui no Morumbi. Por enquanto vai dando tricolor pelo placar de 1-0. Bola aberta. Lado geral livre por ali. O lateral esquerdo. Cruzamento na área. Desvia de cabeça o Arthur Cabral. Sem sustos. A bola vai pela linha de fundo. E o Rafael não tem a menor pressa para fazer a cobrança da Neto. Ih, fechou o tempo. Correa e Rafael, André Neto.
3: Eu acho que o Joaquim Correa estava querendo férias antecipadas, viu, Vitar? Porque ele estava pendurado, então não vai visitar o Bahia no próximo sábado. E ele foi empurrar o Rafael de graça. O Rafael foi fazer aquela cera, foi demorar para bater o tiro de meta. O Joaquim Correa foi lá pegar a bola da mão dele, empurrou o goleiro do São Paulo. E agora o Rafael vai ficar um

0: tempão caído no gramado. Então, no fim das contas, péssimo negócio para o Joaquim Correa.
1: É isso que eu ia falar, Prates. A ideia do cara era acelerar o jogo, o reinício. Agora vai demorar muito mais.
2: Não, e quando o Rafael foi...

0: Ô Leonardo Dai, a galera tá participando conosco aí através do nosso WhatsApp 11 999 11 9981, DDD 11 hoje, hein, pra todo o Brasil, 011 999 11 9981. Como é que tá a participação do torcedor ligado aqui no Futebol Globo CBN, hein, Dai?
1: José Carlos Fascina tá por aqui, o Hiro no Japão tá ouvindo a gente também, tem um ouvinte na Itália também fazendo entrega de pizza lá na Itália com a scooter dele ligado na gente em Bergamo, na Itália. O Eliezer tá aqui também mandando mensagem pra gente, o Romário Bento de Piraúba, e tem aqui também a nossa ouvinte, a Mary Lilian, que tá falando que vocês estão tristes porque não conseguem falar mal do time do São Paulo. Aqui eu passo mesmo e não tô nem aí, vocês que se virem aí.
0: Que coisa, hein? O Prates, antes, informação, diga aí, André.
2: Rafael também tomou cartão amarelo, o dele por cera, não pela confusão, porque ele só foi empurrado mesmo pelo Tuco Corrêa.
0: Prates, um breve recado pro nosso ouvinte Eliezer, tá lá na Itália, tá de moto, tá entregando pizza. Olho na frente, ouvido ligado, mas olho na rua, hein, Prates?
3: Eliezer.
0: E na pizza, cuidado,
3: Eliezer,
0: hein?
3: Capricha aí, Eliezer. Obrigado pela audiência, mas não vai entregar pizza errada, hein?
0: Lado esquerdo do campo de ataque, o time do Botafogo tá chegando aí com o Marçal. Marçal para a rua aqui, correr e volta para Marçal pelo lado esquerdo do campo. Pintou, lançamento na área. Arthur Cabral ajeitou e Denilson bateu para o gol. Bola desviada no meio do caminho, amortecida. Sai do gol, Rafael, para fazer a defesa, mas a bola bateu no Arthur Cabral, que estava em condição regular, André.
2: Exatamente, Bitar. Tá marcado o impedimento e o Botafogo vai mexer agora pela última vez. Tá saindo camisa 34, Justino, zagueiro Justino, que tá fazendo apenas o seu 12º jogo como profissional do Botafogo. E vem aí o camisa 9, Cris Ramos, mais um atacante no Botafogo, e sai um zagueiro, vem o centroavante espanhol Cris Ramos, camisa 9, Bitar.
0: Acho que você gastou cedo aquela sua frase, em Prates, do perdido por um, perdido pro mil, em Prates.
3: É, não dá pra dizer que o Franklin Carvalho não tem tentado fazer o Botafogo empatar o jogo, né? É outro centroavante, alguém pra dividir a atenção dos marcadores do São Paulo na área do São Paulo. Já tem Arthur Cabral, já tem Kadir, tem Cris Ramos agora. Cris Ramos pelo alto, pelo chão não exija muita coisa não, Bitar.
0: Lado direito do campo de ataque, o time do São Paulo ganha posse da bola mais uma vez na marca de 42 minutos desse segundo tempo. Tá 1-0 tricolor. 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
0: Protege por ali o Barreira, a bola vai pela linha de fundo. Diga pra ti.
3: Só outro detalhe depois da alteração, a última do Franklin Carvalho, né? Barreira mais pela esquerda agora na defesa. O Marçal vem de zagueiro ao lado do Ferrarese e o Vitinho pela direita. Aí tem o Edenilson, o Santi Rodrigues e só atacante do Botafogo agora.
0: Lançamento à frente, Cris Ramos ganha de cabeça, bate, rebate, a bola sobra pro São Paulo, cortar de qualquer maneira com o Alan Franco. Arthur subiu, aliás, o Tapia subiu para brigar, tira bem a defesa, corta bem por ali, agora Marçal, corredor central, campo de defesa na marca de 43 minutos desse segundo tempo, vinha o Vitinho, bobeou, perdeu o Osório, escapou, lado esquerdo do gramado, vem ali o zagueirão, aí o zagueiro, adiantou demais, mas ganhou um tempinho aí pro time do São Paulo, né, André Neto?
2: É, mas o Osório se empolgou e foi como ponta esquerda, né? Dominou a bola, roubou, fez o corte, foi adiantando, adiantou até demais. Chegou bem na cobertura o Ferrarese, Botafogo tem a posse de novo, vem em busca do empate glorioso.
0: Daqui a pouco, 19h, tem mais bola rolando aqui no Futebol Globo CBN, Mirassol e Fluminense com o Golago para Rio de Janeiro e parte da rede. E também para São Paulo e parte da rede, na rede CBN, teremos o duelo entre Grêmio e Santos. Bruno Faria leva a emoção desse jogo para você. Tem falta o time do Botafogo, a bola pelo lado direito, Tapia tomou amarelo, André.
2: Mais um para jogadores do São Paulo, empurrão do Tapia em cima do Vitinho, falta na meia direita para o Botafogo. Botafogo que tem apenas 2 derrotas nos 15 últimos jogos, derrota surpreendente para o Remo em casa por 2-1 e para a Chapecoense fora de casa na Copa do Brasil, que resultou na eliminação do Glorioso.
0: 44 minutos, segundo tempo de partida, vai dando São Paulo aqui no Morumbis. O tricolor quer se segurar, precisa desse resultado para dar moral para a sequência da temporada. Vem Marçal, vem o Botafogo, lançamento na área, sobe no Franco, tira parcialmente, sobra de bola, Ferrarese dominou, cruzou na área, Kadir de jogo em cabeça, Rafael dá um tapa na bola para não se complicar, manda pela linha de fundo, tem escanteio pro time do Botafogo, André Neto.
2: E depois do jogo contra o Bahia, que o Rafael espalmou a bola, ela bateu no travessão e voltou para jogo. Dessa vez ele mandou direto para escanteio. Vem o Botafogo, escanteio na ponta esquerda, só dá glorioso.
0: Santi Rodrigues está na bola parada pelo lado esquerdo do campo, cruzamento na área, um giro de cabeça. Rafael de soco tirou, bola viva, Kadir ganhou na área. Tira bem a defesa do São Paulo, sobrou, barreira de fora, bateu! Gol!

0: do segundo tempo. O Rafael fez uma defesa, tirando a bola de dentro da área. Kadir brigando de cabeça. A defesa do São Paulo tirou. Barreira, que classe, que categoria. Pegando de peito na bola, no ângulo, sem chances de defesa para o Rafael. Golaço do Botafogo no Morumbi. O Fogão que empata o jogo. E o placar da CBN atualiza e marca para você. São Paulo 1, Botafogo. Barreira, golaço, Botafogo também 1. O detalhe do gol é seu, André Neto.
1: Só dava Botafogo, Bitar. A pressão do Glorioso, enfim, desmontou a defesa do São Paulo. Escanteio batido na ponta esquerda. A bola sobra. O Rafael primeiro defende de soco. Ela fica viva. Uma primeira bola que acaba sobrando para o Jordan Barreira. Ele se desvencilha do Arthur. E mesmo com Pablo Maia na frente dele, acerta um chute de raríssima felicidade. No ângulo esquerdo do goleiro Rafael, Jordan Barreira marca pela segunda vez na temporada. Primeiro gol dele no Campeonato Brasileiro. E o Botafogo deixa tudo igual no Morumbi. 1-1.
0: 1-1, tá tudo igual. Rafael Prates, que golaço, que finalização no Barreira, Prates.
2: Espetáculo o chute do Barreira, e nem sempre o futebol premia quem tenta muito, quem ousa muito, quem mexe muito. Hoje premiou o Franklin Carvalho. Botafogo no segundo tempo colocou o São Paulo para trás, colocou muita gente na área para brigar pelo alto, para tentar o gol da maneira que era possível tentar. Barreira acertou um chute de raríssima felicidade. De fora da área, Rafael espalmou a bola que eu não sei se estava para encaixar, a bola ficou viva na área. Barreira empatou o jogo. Tem jogo ainda. Botafogo era melhor, empatou com merecimento, Bitar.
0: Tem o time do São Paulo chegando, a bola pelo lado direito, Otávio bateu pro gol e a bola foi pela linha de fundo. Tem escanteio. A gente volta a lembrar aquele gol que perdeu o Tapia, André Neto.
1: E a gente falou, né, Bitar? Tava com cara de que ia fazer falta aquele gol que o Tapia perdeu. Teve cartão amarelo há pouco pro Cris Ramos, Bitar. E temos também mais 6 minutos de acréscimos. É o tempo que o São Paulo e o Botafogo têm para tentar sair com a vitória.
0: Arthur pintou o lançamento na área, bola muito forte, cruza toda a área. O Jorge Ney não toca nela, vai pela linha de fundo, tiro de meta. Nós vamos até 51, já temos 48 minutos. Lembra você, daqui a pouquinho, na sequência. Aqui no Futebol Globo CBN para Rio de Janeiro e parte da rede tem Mirassol e Fluminense. O Lago leva a transmissão desse jogo para você. E a emoção em São Paulo e parte da rede fica com o comando do Bruno Faria para Grêmio Santos. Daqui a pouco, 7 da noite, a bola rola. Você não perde nada aqui no Futebol Globo CBN. Vai repor a bola em jogo o goleiro Neto. O Botafogo vai salvando um pontinho aqui no Morumbis. Resultado que muda a classificação agora, Leonardo Dai.
3: São Paulo continua na quarta posição, Bitar, mas com essa posição ameaçada pelo complemento da rodada, né? Nesse momento, São Paulo, 25 pontos, pode ser ultrapassado pelo Atlético Paranaense.
0: Segura, porque vem Botafogo, Vitinho, lado direito, tira bem a defesa do São Paulo, completa aí, daí.
3: Por Atlético Paranaense, por Red Bull Bragantino, por Coritiba e por Bahia, por um dos dois, né? Entre Coritiba e Bahia até o final da rodada. Já o Botafogo volta para a nona posição, nesse momento, com 22 pontos, mas podendo ainda
0: São
3: perder
0: Paulo,
3: mais duas posições.
0: São Paulo, lado esquerdo, Caleri cruzou na área, Barreira, tira, a bola tá viva na entrada da área, tira bem a defesa. Sobra de bola ficando com o time do São Paulo pelo lado esquerdo do campo. Jorge Ney fez o passe por dentro. Danielzinho rodopia para cima da marcação, tirando o Cris Ramos. Inverte o jogo da esquerda para o lado direito. Temos 49. Nós vamos até 51. Arthur recebeu o lado direito. Prefere voltar na linha central. Diga aí, daí.
3: Botafogo em nono, mas podendo perder 3 posições até o final da rodada para Vasco, para Cruzeiro e também para Atlético Mineiro.
0: Jorge Ney pelo lado esquerdo, trazendo o time do São Paulo para o campo ofensivo, perde a bola, Kadir retomou velocidade por meio, o time do Botafogo, bola pelo lado direito do campo, tentou encarar a marcação, ele passou, tirou, o Jorge Ney chegou na área, cruzamento, Cris Ramos, perdeu, mandou para fora, perdeu, que chance teve o atacante espanhol, mandou por cima do gol. Essa daí era para o Franklin Carvalho assinar as mudanças e carimbar uma vitória que seria impressionante aqui no Morumbi, André Neto.
1: E aquela bola que a gente fala, né? Aqui o centroavante gosta, que ele espera o jogo inteiro. E o Cris Ramos fez isso aí, Bitar.
0: Galera, dominou, escapou, rolou, Arthur chegou, Tapia bateu pro gol! A bola passa e vai pela linha de fundo! Tapia caiu no pé direito dele, mandando pela linha de fundo, é tiro de meta. Entramos no último minuto de jogo, que minuto é esse, hein, André?
1: É, Bitar, eu nem vou falar muito não, que o jogo tá maluco, vai você aí.
0: lado direito do campo de defesa, o time do Botafogo está escapando. É o último minuto de partida aqui no Morumbi. O placar é de 1 para o Botafogo, 1 para o time do São Paulo. São Paulo saiu na frente com o Luciano aos 3 minutos do primeiro tempo. Na reta final do jogo, Barreira empatou. 1-1 por enquanto, tem jogo ainda. Roa aqui, Correia, colocou na área. Cris Ramos dominou por dentro, Arthur Cabral. Antes dele, chega bem a defesa, tirou Osório. Pegou por último no Arthur Cabral, que reclama e diz que não, viu, André Neto?
1: Mas o último toque me parece ter sido no calcanhar esquerdo do Arthur Cabral. Tiro de meta, torcedor do São Paulo que é pressa.
0: Tem gol na rodada, Dai.
3: Diego Tarzia marca para o Vitória. 2 para o Vitória, 0 para o Inter aos 51 do segundo tempo. Começou o Mirassol e Fluminense. Vai começar Grêmio e Santos, Bitar.
0: No momento em que o árbitro apita pela última vez, terminou! Rapaz, o Franklin Carvalho possuído, partindo ali para cima do árbitro. Foi parado por membros da comissão técnica e por seguranças também. Terminou o São Paulo 1, Luciano!
4: Botafogo
0: também, Barreira foi pra rede, final de jogo aqui no Morumbi. E agora nós vamos fazer o seguinte, ó, depois da nossa mensagem dos patrocinadores, vem aí Hugo Lago com Mirassol e Fluminense pra Rio de Janeiro e parte da rede, e também Bruno Faria com Grêmio Santos pra São Paulo e parte da rede. 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
6: Aquele abraço para você ligado no Futebol Globo CBN. Neste sábado, hoje é dia 23 de maio, e no estádio Maião, em Mirassol, a bola já está rolando. É a sequência dessa 17ª rodada do Campeonato Brasileiro. A bola rolando para Mirassol e Fluminense. Nesse momento, são quase 2 minutos de partida. 2 minutos no estádio Maião. O Fluminense tem a posse de bola agora, buscando John Kennedy. Na tentativa do lançamento, a bola acabou interceptada. Segura a jogada no campo de ataque, Alisson na altura da intermediária, ele vai abrir jogada na direita, aparecendo para fazer a bola dividida, Daniel Borges mais atrás, ele evita a saída pela linha lateral. O time do Mirassol tem a posse dela, ele ameaça o cruzamento na primeira e preferiu fazer a finta ainda no meio, na bola dividida, ela não chegou no Aldo. A zaga do Fluminense na intervenção, a bola se oferece mais uma vez no campo de defesa com João Vitor pelo time do Mirassol. Ele rola de lado, William Machado descolando o lançamento pela canhota, Reinaldo aparece no campo de ataque, dá uma chapelada para cima do Kevin Serna, foi puxado e a arbitragem parou para marcar a falta a favor do Mirassol. E aqui comigo, Lari Menegatti, acompanhando para trazer as informações desse jogão. Lari, como é que vem o Fluminense pro jogo de hoje? Boa noite, Lari.
7: Tudo bem, Hugo? Uma boa noite para você, para Michelle e a todo mundo que acompanha o Futebol Globo CBN. O Fluminense, que hoje está escalado com 1, Fábio, 2, Samuel Xavier, 3, Gêmeos, 22, Freitas, 6, René, 5, Facundo Bernal, 16, Nonato, 32, Lúcio Acosta, 90, Kevin Serna, 7, Soteldo e o 9, John Kennedy.
6: Aí, portanto, o Fluminense escalado pro jogo. Já já, Michele, quando vem pelo lado esquerdo, agora o time do Mirassol. Bola rolada na entrada da grande área, batida do Denilson e o goleiro Fábio apenas acompanhou. A saída pela linha de fundo, tem tiro de meta, o Flu para cobrar na primeira chegada do Mirassol. 3 minutos e meio, quase do primeiro tempo. Michele Silva, boa noite.
7: Tudo bem, Hugo? Boa noite para você, para Lari, para todo mundo que tá acompanhando a gente aqui no Futebol Globo CBN. Expectativa pro Fluminense fazer um jogo aí competitivo contra o Mirassol. Não é o mesmo Mirassol da temporada passada, mas é um Mirassol muito forte ainda e que está buscando se restabelecer, né? A gente vê um contraste, o Fluminense mal na Libertadores e tentando sustentar essa campanha que existe, que é positiva no Brasileirão na terceira colocação, e do outro lado, exatamente o oposto, o Mirassol, que já se garantiu nas oitavas da Libertadores, mas que no Brasileirão ainda não embalou.
6: Sai jogando o time do Fluminense pelo lado direito, Nonato, com a bola dominada, ele ameaça o lançamento, pressiona a saída de bola do tricolor, a equipe do Mirassol. Alisson na tentativa da roubada, Nonato saiu da marcação, John Kennedy mais atrás, no meio de dois, perdeu a posse de bola, recebe novamente, é o William Machado, rolando bola do meio, de longe, será que pega o Carlos Eduardo, mandou a bomba e a bola acabou indo pela linha de fundo, é só tiro de meta na tentativa da finalização de longe, o Mirassol chegando, buscando aí pressionar a saída de bola do Flu. Fala, Lari.
7: É, na saída de bola da equipe do Fluminense, John Kennedy foi tentar repor o jogo ali pra equipe do Flu, e o William Machado conseguiu
4: conseguiu fazer a roubada de bola para achar o Carlos Eduardo pelo lado direito. Na hora de finalizar, não pegou tão bem na bola, apenas tiro de meta pro Fluminense.
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6: Rebate de qualquer maneira, a bola chega ao campo de ataque do time do Mirassol, ajeitada do Alisson no meio, não teve jogada mais uma vez, buscava ali o lance, era o Edson, o time do Fluminense veio pra roubada, conseguiu agora Lúcio Acosta no lançamento, boa esticada do Kennedy pra Serra, vai invadir a grande área pelo lado direito, já tá ali pela ponta, ameaça o cruzamento na primeira, conseguiu o levantamento lá na segunda trave, com o Soteldo ajeitando no pé direito, ele traz, ameaça o chute, preferiu o toque pra Lúcio Acosta, vem o corte da defesa do Mirassol, tirando o perigo lá de trás, a bola vai direto pela linha lateral, é arremesso pro time do Fluminense cobrar pelo lado esquerdo, já tô vendo a chegada agora na posição do Freitas, ele vai cobrar o arremesso lateral, não deixou pro René, se apresentando camisa 6 do time do Fluminense, Facundo Bernal reclama ali no meio, René pede um pouco mais de tranquilidade, 5 minutos e meio de bola rolando no primeiro tempo, vem tentando agora o time do Fluminense, a bola chega no campo defensivo, Samuel Xavier deu opção na direita, ele preferiu o lançamento ainda pelo campo de ataque, aparecendo Kevin Cerda, rolando mais atrás, Samuel Xavier, que é o capitão do Fluminense no jogo de hoje, fazendo a esticada de jogada com James, ele ex-jogador do Mirassol, volta com Freitas, mais pelo lado esquerdo no campo de defesa do Tricolor, ameaça o lançamento, Freitas preferiu a jogada no toque rasteiro pro René, da esquerda ele inverte pelo lado direito, pressiona a saída de bola do Fluminense, a equipe do Mirassol, ajeitada de primeira, Nonato pelo lado direito, vem Samuel, ele tira da marcação, afasta o perigo ali pra cima do Denilson, voltando o lance mais uma vez com Freitas no pé esquerdo, rolando rasteira ainda pra René, segurando a posse de bola o time do Fluminense, pressionado na sua defesa, recuada a bola pro goleiro Fábio, ele dentro da pequena área, ameaçou o toque na direita, preferiu o passe lá pelo lado esquerdo, voltando agora com Freitas, dá um traço pra cima da marcação, Bernal na entrada da grande área, Fluminense tendo dificuldade de sair do campo de defesa, o time do Mirassol fazendo uma pressão na saída do Flu. Olha a bola tocada, Samuel Xavier deixou ali meio que no fogo, aparece o James pelo lado direito, conduz a posse de bola, achando posicionado Samuel Xavier mais uma vez na intermediária defensiva, descolando o lançamento no meio de dois, Kevin Serna na tabela com Kennedy, bota na frente, Kevin Serna se manda na velocidade, no toque pela ponta direita, vai invadir a grande área, derrubado! E a falta a favor do Flu tá marcada bem perto da linha lateral da grande área pela ponta direita, e o primeiro cartão amarelo do jogo saiu em Glari.
4: Saiu pro camisa 77 o Alisson. Boa escapada do Fluminense pelo lado direito. Camisa 90 Kevin Serna tinha liberdade para correr para a entrada da grande área. E o 77 Alisson foi quem cometeu a falta. Toma o primeiro cartão amarelo do jogo.
6: 7 minutos, cartão amarelo justo, merecido, bem aplicado pelo Sávio Pereira Sampaio, ou se precipitou o árbitro, hein, Michele?
7: Justo, parou o contra-ataque, né? O Alisson foi só no corpo do Serna, não disputou bola em nenhum momento. E uma boa chegada do Fluminense mais uma vez pelo lado direito. Vai aproveitar isso. Subidas do Reinaldo por ali. Reinaldo é um lateral muito ofensivo, se projeta muito. Não é por acaso que o jogador mais próximo de tirar essa bola era o atacante do Mirassol e não o lateral pela esquerda, o Fluminense chegando bem por esse lado direito.
6: 7 minutos e meio, primeiro tempo, o Fluminense vai cobrar a falta, tô vendo o René posicionado, apenas um jogador na barreira do time do Mirassol, quase 8 do primeiro tempo, olha a bola batida, explode na barreira, o toque rasteiro do René, ela vai mansamente saindo pela linha lateral, o próprio René prepara para a cobrança do arremesso pelo lado direito, o Soteldo tá perto dele, o árbitro tá dizendo ali que foi mais atrás, o René ia cobrar, mas aí o Sávio tá pedindo pra ele chegar um pouquinho mais pra trás. 8 minutos, batemos agora no primeiro tempo, agora sim autorizado uma cobrança do arremesso lateral, vem René pra reposição, é pela direita, campo de ataque, ele toma distância, vê a movimentação dos jogadores do Fluminense lá no campo de ataque, ameaçou, cobrou, ajeitou, foi, voltou e deixou pro Samuel, é ele que vai bater, agora sim, pelo lado direito, já cobrado o arremesso lateral, vem com James, ele recebe, pressionando agora o Edson, recebe no campo de defesa, na altura da intermediária, Freitas tabelando com Bernal, de primeira, o toque do camisa 5 pro zagueirão Freitas, no pé esquerdo, ele ameaça o lançamento, conseguiu achar ali na altura da meia, René, estica o braço direito, gesticula, orienta, lá pelo lado direito, agora com James, recebendo o passe do Freitas, devolve a jogada, o time do Mirassol, armando ali um bloco na intermediária de ataque, pressionando mesmo a saída do Fluminense, que trabalha a bola no campo de defesa, agora com quase 9 minutos da primeira etapa, entregando pelo lado direito é Freitas, ele ameaçou o toque na esquerda, preferiu mais centralizado com o René, aparece o Soteldo dando um pouquinho mais de qualidade na saída de bola, vem mais atrás, tira de qualquer maneira o lançamento agora no campo de ataque, era pro Lúcio Acosta, chegou tirando o João Vitor na zaga do Mirassol, na dividida John Kennedy roubou pelo time do Fluminense, é boa jogada pro Tricolor, será que ele pega de longe? Deu opção pelo lado direito, Serna deixou passar, a bola se oferece agora para Samuel Xavier, ele para, prende, volta na tentativa agora no meio de dois jogadores do time do Mirassol, rolando mais atrás com Facundo Bernal, fez o lançamento curto, entrada da grande área. área. Lúcio rolou na ponta direita. Olha o Samuel Xavier, o levantamento para dentro da grande área. A bola passa por toda a extensão dela, sobrando para Soteldo. Na ponta ganhou a Teresinha para cima da marcação. Pé direito, cruzamento era pro Kennedy. Chega a zaga do Mirassol tirando. Toque de cabeça do Bernal, ainda achando pelo lado esquerdo o posicionamento do René. Chapa esquerda na bola, deixando o toque novamente para Nonato, invertendo para James. Pressionado pelo ataque do time do Mirassol, ele conseguiu o toque de primeira agora pelo lado direito com Samuel Xavier, deixando a Kevin Serna posicionado no meio da marcação. São três jogadores do Mirassol próximos à jogada. O Mirassol baixa as linhas, está todo na defesa. O Fluminense sobe as suas linhas, vai todo ao ataque agora com um bom lançamento do jogador que era o Freitas, ajeitando mal no pé esquerdo. Agora o Soteldo chegou tirando a zaga pelo lado direito. Daniel Borges, ex-jogador do Botafogo, recuando para o goleiro Walter, afastando o perigo da grande área. E eu confirmo a hora certa, são 7:11. Ligado no nosso timaço, você confere agora o tempo e o placar do jogo. 10 passados 10 no primeiro tempo, 35 para o intervalo. E no placar do Futebol Globo CBN, Campeonato Brasileiro, 17ª rodada da competição, no estádio Maião. Confere aí. Tá 0-0.
8: Central. Em Porto Alegre, 10 minutos de bola rolando no primeiro tempo, sem Neymar em campo, 0 Grêmio, 0 Santos.
6: Hoje mais cedo no Morumbi, deu empate, São Paulo 1, gol de Luciano, Botafogo também 1, golaço do Jordan Barreira. Rodrigo Bittar transmitiu aqui no Futebol Globo CBN com os comentários do Rafael Prates e as reportagens do André Neto. Bom, tá caído aí o goleiro Walter, o que que tá acontecendo aí? É cãibra, é torção, é... Bom, tá acontecendo alguma coisa, ele tá sentado em campo, hein, Lari?
4: É isso, parece que ele sentiu sozinho, tá? O tornozelo direito. O Walter tá ali sentado na pequena área, tava esperando ali se ia receber o atendimento médico ou não, mas já está de pé, já temos a reposição de bola, por enquanto 0-0.
6: Bom, 11 minutos foi o que levou pra primeira resenha do Subeudia com o quarto árbitro, hein, Michele?
9: É, porque o Walter, ele caiu sem ter uma dividida, sem nenhuma situação ali que acabou afetando ele diretamente, né? O Subeudia provavelmente estava cobrando ali que isso seja acrescido depois ao final do primeiro tempo, né? Nos acréscimos. Os dois times pressionando alto, tentando forçar esses erros na saída de bola, e é possível que os dois consigam isso nesse jogo.
6: Tentativa da jogada agora, boa trama na entrada da grande área. Lúcio Acosta não recebeu a devolução, chegou escorregando ali, tirando a zaga do time do Mirassol. Lançamento na ponta direita, correu para cima da marcação, tentava a jogada no campo de ataque pelo lado direito, a bola acabou correndo demais, não chegou nela o Carlos Eduardo e a bola se perdeu em arremesso pro time do Fluminense, já cobrado. Fala, Michele.
9: É, e eu destaquei que é possível que os dois consigam, porque a gente tá vendo duas equipes inseguras nessa saída de bola, né? Os dois variam muito a estrutura para sair, com linha de três, com linha de quatro, mas são duas equipes que têm uma certa dificuldade, uma insegurança no campeonato, pelo momento de pressão que vivem. Então, o Fluminense tenta pressionar para desarmar e contra-atacar, e da mesma forma vai tentar o Mirassol.
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6: Com a chegada dura agora em cima do Kevin Serna, tá ali com a mão no pescoço. Bom, eu não vi ninguém ter estrangulado ele até o momento, mas pode ser que tenha aparecido alguém aí sem que eu tenha visto. Você viu alguém aí, meu Lari?
4: O Alisson, né? O Kevin Serna foi correr ali pro campo de defesa para tentar repor a bola para a equipe do Fluminense. O Alisson chegou com o braço direito no pescoço do Kevin Serna. Por isso que ele tá no chão reclamando bastante. Parece que o árbitro já marcou a falta para a equipe do Flu e tá pedindo ali pros jogadores esperarem, porque o Alisson já foi reclamar pro Sávio Pereira Sampaio.
6: Pois é, e eu vi imediatamente o Subeudia fazendo o quadradinho do VAR para cima do Sávio Pereira Sampaio, árbitro do jogo. Michele, já revimos aqui com a ajuda do monitor a imagem com a falta tendo acontecido. Para você, era para cartão vermelho? O Sávio, não tô vendo ele com o cartão amarelo na mão. Foi só falta, sem cartão? Ou se tiver cartão, qual é a cor dele, Michele?
9: Para mim é braço de proteção. Então eu não daria cartão, não daria falta, né? O Serna foi ali, correu para cima do jogador do Mirassol, que tava tentando proteger a bola. Não vejo nada para VAR, assim. E o Zubeldia pedir VAR, vamos combinar, Hugo, que é bem comum.
6: Nunca aconteceu. Já aconteceu?
9: Ah, acontece com certa frequência. Eu diria que umas três
6: vezes. Às vezes sempre acontece.
9: É,
6: né?
9: Umas três vezes a cada cinco minutos o negócio.
10: Pois
9: é.
10: Sabia, não?
6: Às vezes sempre acontece. O Zubeldia tá ali, ó. Encerrou a resenha no pedido do quadradinho, agora tá falando com o quarto árbitro. Fala aí, Lari.
4: Acontece tanto que a gente tem que ficar de olho no Luiz Zubeldia para um possível cartão amarelo, porque ele é um dos pendurados da equipe do Fluminense e pode desfalcar o time no próximo jogo contra o Cruzeiro, que é fora de casa.
6: Exatamente, bem pontuado pela Lari aí. O Zubeldia, bom, tá aí, pendurado, com dois cartões amarelos. Tô te falando, ele quase nunca... Bom, mas deixa pra lá. vem pela direita, agora o time do Flu, James, tocando a bola da grande área, buscando ali entre a marca do pênalti, a entrada da pequena área, Freitas, ele faz a finta pra cima da marcação, o Alisson tá mais perto aqui da meia lua, voltando jogada mais pelo lado direito, é com James, descolando o lançamento pro campo ofensivo, o passe feito pra ninguém, saiu o goleiro Walter ali na meia lua, ele vai dominando, recolhendo pelo time do Mirassol, passamos os 14 minutos e meio deste primeiro tempo, por enquanto tá 0-0, um empate que para Fluminense e Mirassol nesse momento serve como alento, porque os dois, com objetivos diferentes, claro, estão de olho lá no meio de semana, Libertadores e a realidade de ambos, hein, Michele?
9: É, no caso do Mirassol tá um pouco mais tranquilo, que já tá classificado, mas o Fluminense...
6: É, olha o Shailon descolando o cruzamento pra dentro da grande área, a bola tocou na cabeçada, sobrando pelo lado direito, segura agora o Carlos Eduardo, achando posicionado ali na altura da meia, é a tentativa do Aldo, pedindo mais à frente, pelo lado direito, o Carlos Eduardo, ele se livra do marcação do jogador, que era o Soteldo, da bola desviada no camisa 7 do Flu, saiu em arremesso lateral, passamos os 15, primeiro tempo de jogo aqui no estádio Maião, vai dando empate por enquanto 0-0. Soteldo tá reclamando com Sávio Pereira Sampaio, os jogadores estão ali, ó, muito na resenha, muito papo pra pouco futebol. Quando vinha agora ali a tentativa da cobrança do arremesso lateral, é pro time do Mirassol, pelo lado direito, aparece o Daniel Borges pra fazer a cobrança, ele não toma distância, observa a movimentação dos jogadores do Mirassol posicionados no campo de ataque, já tocou curto na bola ajeitada pelo Shailon, uma recepção novamente, Shailon tentou ali, veio o desvio do Bernal, é novo arremesso lateral para a equipe do Mirassol bater pelo lado direito, campo de ataque, Daniel Borges ameaçou bater lá pelo lado direito, lá atrás preferiu ali segurar um pouquinho mais, ameaçou duas vezes a cobrança, agora ele toma pouca distância, vendo a movimentação pela ponta direita é o Shailon, no que ele domina, no pé esquerdo, tirou do primeiro marcador, acabou dando de graça, é o time do Fluminense com a posse de bola, tira de qualquer maneira lá do campo de defesa, a bola se oferece novamente pro time do Mirassol, pelo lado direito com Daniel Borges, João Vitor tem ela dominada, a zaga do Mirassol tranquila, aparece agora o William Machado, dando opção mais pelo lado esquerdo, o lançamento da direita veio pra ele, três na camisa, o William Machado deixando pro Alisson, no que ele domina, no pé direito tenta chegar o Kevin Cerna, cerca o espaço, pressiona agora, tenta a jogada agora o William Machado, John Kennedy pra cima dele, recuando a bola pro goleiro Walter, aparece o John Kennedy entregando passe de lado, rasteiro pra João Vitor, é o time do Mirassol agora trabalhando a posse de bola no campo de defesa, pelo lado direito Daniel Borges, descola o lançamento, faz a proteção lá na frente, Carlos Eduardo, ele usa o corpo, consegue a devolução ainda pelo lado direito, corre o time do Mirassol, vai ao campo de ataque, Daniel Borges se manda na velocidade, no toque, no pique, no pique, no toque, descolou o lançamento, a bola bateu no frente, chega tirando o Nonato, a posse de bola da sobra com o René pelo time do Fluminense, ele estica pelo lado esquerdo, vem pra dividida, meio que na fogueira pro Soteldo, a bola toca por último no jogador do time do Mirassol, ali na altura da meia, era o posicionamento do Aldo, ela saiu em arremesso lateral, o time do Fluminense vai cobrar pela canhota no campo de defesa, René aparece, ele atuando ali, a gente falava no meio de semana, na vitória do Fluminense sobre o Bolívar no Maracanã 2-1, que a diferença entre o Arana e o René, tecnicamente, taticamente, talvez fosse menor do que a postura de ambos. E a gente está falando aqui do René orientando bastante, pontuando bastante o posicionamento dos companheiros ali no campo de defesa, né, Michele?
9: É, ele ajuda muito nisso, né? É um jogador experiente, é um jogador também muito tático, né? Tem uma noção tática de ocupação de espaço. E nesse caso, a gente está vendo no jogo de hoje os dois laterais do Fluminense trabalhando por dentro. O Samuel Xavier é quase que um segundo volante pela direita. Muitas vezes é o Cerna quem está aberto pelo lado direito e o Soteldo abre o campo pelo lado esquerdo. A bola tá chegando poucas vezes ao ataque, mas a gente já consegue observar esses dois laterais experientes do Fluminense. Acho que o Samuel Xavier não é titular, mas o René, para mim, hoje é titular do Fluminense pela qualidade que tem. Os dois trabalhando muito mais por dentro como auxiliares dos volantes do que laterais tradicionais.
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6: 18 minutos, primeiro tempo. Reinaldo já tá ajeitando pra cobrança. Tem falta aí pra bater o time do Mirassol, hein, Lari?
10: Tem falta, depois do Nonato ter travado a saída de bola do Carlos Eduardo pela meia esquerda. Vem Mirassol.
6: Reinaldo manda a bola pra dentro da grande área. Toque de cabeça. E o goleiro Fábio foi lá pra defender. A zaga do Fluminense parou. E a finalização de cabeça buscava o canto baixo esquerdo do goleirão do Flu, que conseguiu. Tava bem colocado pra evitar o primeiro gol do jogo, hein, Lari?
10: É, podia ser o primeiro gol da equipe do Mirassol, porque o William Machado estava bem posicionado na segunda trave. Ele recebeu a cobrança de falta e o Fábio, esperto, muito experiente, o goleiro do Fluminense, consegue fazer a defesa 0-0.
6: Quase 19 minutos do primeiro tempo, agitado na área técnica, o treinador do Fluminense, o Luiz Subeldia, está pedindo ali, orientando o posicionamento dos jogadores de defesa. São quase, repito, 19 minutos neste primeiro tempo. O time do Fluminense tentando sair do campo de defesa, indo ao campo de ataque. O time do Mirassol sempre pressionando ali a saída de bola do tricolor, que nesse momento com o pontinho, vai ali alimentando esperanças de quem sabe chegar à vice-liderança, porque o Fluminense nesse momento terceiro colocado, viu o São Paulo tropeçar, o São Paulo estava atrás, uma diferença um pouco maior, e isso foi bom pro Fluminense, que agora vai buscar a vitória em cima do Mirassol e contar com um tropeço do Flamengo ou até mesmo um empate, que seria um bom pro Fluminense, né, e em caso de vitória assumindo a segunda colocação.
9: É isso, e precisa o Fluminense fazer a parte dele também, né? E agora nesse lance quase que a gente viu, não digo que um replay do que foi o jogo contra o Bolívar, porque naquele jogo o Fluminense conseguiu se impor um pouco mais nos primeiros 15 minutos. Mas o que a gente viu foi uma primeira bola alçada na área pelo Mirassol e o tempo de bola dos zagueiros do Fluminense falhando bastante, né? Era o James que estava nessa bola e o Mirassol consegue a finalização por uma grande defesa do Fábio. Mas a bola aérea do Fluminense é um problema.
6: Confirmando a hora certa, são 7h21. Ligado no nosso timaço, você confere agora o tempo e o placar do jogo. 20, passados 20 do primeiro tempo, 25 para o intervalo e no placar do Futebol Globo CBN, Campeonato Brasileiro, é a 17ª rodada da competição no Estádio Maião. Confere aí. 0-0. Confirmando para você, logo mais tem Flamengo e Palmeiras, o jogo que vai reunir o líder e o vice-líder da competição. E nós vamos transmitir aqui no Futebol Globo CBN. 21 minutos passados nesse primeiro tempo para o time do Mirassol, buscando o campo de ataque mais uma vez pela esquerda. Reinaldo descolou o lançamento muito forte, não foi na bola o Alisson, também não chegou nela ali o Shailon, ninguém do ataque do Mirassol se arriscou e a bola acabou se perdendo pela linha de fundo. O Fluminense vai cobrar o tiro de meta. Qual o detalhe, Michele?
9: Detalhe para essa bola que o Reinaldo tentou ali, o Alisson pedindo na profundidade, né? Ele pedindo na lateral mesmo para justamente o Alisson conseguir fazer o movimento de ir para a linha de fundo. Talvez o Mirassol vai tentar mais essas jogadas a partir de agora, com o Alisson indo para a linha de fundo, atacando ali em cima do Samuel Xavier.
6: Passamos os 21 minutos de jogo, lançamento do Freitas pelo lado esquerdo, aparecendo mais centralizado. Lúcio Acosta errou no passe, a bola mal devolvida pelo time do Mirassol, consegue a tabela pela canhota. Soteldo deixando jogada ainda pro Freitas, fazendo o lançamento, ele cruza a jogada, aparece na direita de ataque, agora Kevin Serna, movimentação do Samuel pelo meio, ele toca mais atrás, entregando a jogada a Nonato, fez ali um drible, uma parada para cima do primeiro marcador, abriu novamente a jogada pela ponta direita com Serna, devolução mais uma vez pro Nonato, entregando jogada mais atrás, James descolando o lançamento rasteiro no meio, Bernal deu tapa lá atrás, aparecendo frente, descurando na canhota. René, ele no pé direito faz a inversão da esquerda, a bola chega na direita com James. É o time do Fluminense tentando sair do campo de defesa, buscando com o Nonato. O time do Mirassol marca bem, fecha os espaços. O time do Fluminense tentando ali fazer essa brecha aparecer para quem sabe chegar ao primeiro gol. Olha a bola entregue pelo lado esquerdo, é com o passe do René, buscando o lance ainda com o Lúcio Acosta. Mais atrás ele tenta a tabela, toques curtos, rasteiros, o Fluminense não rifa a jogada, aparecendo dentro do círculo central. Agora Facundo Bernal fazendo a distribuição pelo lado direito, campo de ataque, ganha a jogada agora Kevin Serna, pra cima da marcação, abre os braços ali alguém da comissão técnica do time do Mirassol fazendo ali a orientação ao técnico Rafael Guanais, também posicionado na área técnica, agitado, posicionado. Agora vem Nonato no campo defensivo, ele no círculo central, descolando o lançamento, buscando o Lúcio Acosta, fazendo a entrega de jogada novamente na canhota com Soteldo, pra cima da marcação, ele ameaça o cruzamento, não tinha ninguém na grande área, preferiu o toque mais atrás pra Lúcio. 22 minutos e meio passados neste primeiro tempo, Futebol Globo CBN. 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
6: No campo de defesa, na altura da intermediária, Freitas, ele faz ali uma jogada incrementada para cima da marcação, tava ali o Edson, também o Alisson, jogadores do time do Mirassol pressionando a saída de bola do Fluminense. Kennedy não conseguiu o domínio, mas a bola resvalada acabou sobrando para Serna, dominou mal, melhor pro time do Mirassol, agora com o Reinaldo, ele protege, chama a falta, bota na frente, acabou derrubado, a falta aconteceu. Serna mais uma vez, o Reinaldo reclama, o Guanais também, hein, Lari?
10: Parece que ele marcou só o lateral para a equipe do Fluminense, por isso que o Reinaldo e o Rafael Guanais estão reclamando bastante com o árbitro, Hugo.
6: Pois é, o Serna chegou ali, houve falta, Michele, na sua opinião?
9: Sim, foi falta do Serna em cima do Reinaldo, só tocou o tornozelo ali do lateral esquerdo do Mirassol.
6: Falta marcada, falta já cobrada, bola invertida no lançamento longo, Daniel Borges foi à linha de fundo, não conseguiu evitar, ela saiu em tiro de meta para o time do Fluminense cobrar. Movimentação no campo de defesa do tricolor, o time do Mirassol agora vai baixando as linhas, vai para recompor posição, enquanto o Fluminense ensaia aí uma saída de jogada no seu campo defensivo, buscando quem sabe o primeiro gol. O goleiro Fábio, 45 anos, um dos mais experientes, aliás,
11: o mais experiente, né, do Campeonato Brasileiro, recordista absoluto em jogos disputados no Brasil, na América do Sul e no planeta. O goleiro Fábio, ele é uma lenda realmente do futebol. Os números do Fábio são impressionante. Bom, fala, Michelle, desculpe.
9: Não, só para destacar o Fábio, né, que é o goleiro com mais defesas no Campeonato Brasileiro, né, um dos jogadores aí, para além da idade, né, Hugo, ele consegue contribuir muito porque é um jogador que tem muita capacidade ainda, tá num excelente nível técnico, é o goleiro com mais defesas no Brasileirão, com 46 defesas.
11: É, o cara é um monstro, né, vamos resumir aqui, o Fábio é, a carreira dele é algo realmente, é um gabarito, né, e defendi aqui durante muito tempo no Futebol Globo CBN, nas nossas transmissões, nos nossos programas, que ele era merecedor de uma das vagas para a Copa do Mundo. Não só pela, vamos homenagear um cara que é recordista mundial, vamos homenagear o jogador mais velho disputando o campeonato. Não é isso só. Era uma homenagem sim, mas convocando, homenageando e premiando um jogador que está atuando em alto nível. Olha o time do Fluminense na defesa, tentativa da jogada no cruzamento, Mirassol, olha o toque de cabeça, e o Fábio! Olha aí, eu não tô falando? Ele evitou no toque de cabeça do Daniel Borges o que seria o primeiro gol do jogo, hein, Lari?
9: E uma belíssima escapada do Daniel Borges pelo lado direito. Ele passou pelas costas da marcação e conseguiu achar o cabeceio para uma belíssima defesa do Fábio. Os elogios não são à toa, né?
11: Com certeza. Esse cara jogou e continua jogando. É impressionante, impressionante. No alto dos seus 45 anos. O Fábio é um monstro. Escanteio cobrado do time do Mirassol, a bola tirada pela defesa do Fluminense, sobrando lá no campo de defesa. Aparece agora o Denilson entregando jogada a Shailon. No pé esquerdo ele domina, ameaça o lançamento na ponta canhota, chega na tirada de qualquer maneira. Agora John Kennedy ajudando a defesa. A bola se apresenta novamente pro domínio do Denilson, tá lá na frente, pertinho dele, João Vitor. Preferiu o toque na direita. 26 minutos passados do primeiro tempo. É o time do Mirassol com a bola dominada. Denilson achando o posicionamento agora do William Machado dentro do círculo central. Ele faz a distribuição na meia canhota com Shailon. O time do Fluminense todo na defesa, o Mirassol vai todo ao ataque agora com o Reinaldo pela ponta esquerda, descolou o lançamento, vai invadir a grande área pela canhota, o Alisson, a bola acabou desviada, ele faz ali a proteção, gira pra cima do Bernal, não teve a jogada agora novamente o time do Mirassol, descolou o cruzamento pra grande área, era pro Edson, chegou tirando a zaga, foi o Freitas quem chapou aí, evitando que essa jogada do Mirassol fosse levar perigo, ainda mais ao goleiro Fábio. 26 minutos e meio, primeiro tempo, o Mirassol tem mais uma vez a bola dominada no campo de ataque, a bola desvia no John Kennedy, ele corre apostando ali com o jogador que é o William Machado, toma a frente o zagueirão, recuando pro goleiro Walter dentro da grande área, ele sai dela, chega agora pelo lado direito, a opção é com o zagueiro João Vitor, Denilson gesticula, o passe para João Vitor fica prendendo a bola dominada ali no campo de defesa, agora o zagueirão do time do Mirassol, ele da direita inverte para canhota, é o William Machado com a bola recolhida, voltando jogada ainda com o Shailon para cima do primeiro marcador, fazendo ali a proteção, faz ali a observação, toca, rasteiro, curto, aparece agora para descolar o lançamento, domina a bola Alisson no campo de defesa, pelo lado esquerdo o Reinaldo deu a opção, Alisson novamente deixando ali na altura da meia, na verdade era o posicionamento do Edson ali na altura da meia, fazendo toque Reinaldo mais atrás, ele recomeça a jogada, Denilson pedindo o passe novamente, Aldo aparece pela canhota no pé direito, ele descola o lançamento, era pra proteção feita ali, o Edson descolou o levantamento pra grande área, pra ninguém, a bola vai direto pela linha de fundo, o tiro de meta pro Fluminense tá marcado. 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
11: Falávamos aqui da experiência do Fábio. O Reinaldo também já tá um certo tempo aí nessa estrada, hein, Michele?
9: Tá sim. O Reinaldo, impressionante como foi se adaptando também ao longo da carreira, né? E é um trabalho enorme do Rafael Guanais nesse Mirassol, porque ele potencializou vários jogadores, né? O próprio Walter, muito tempo reserva no Corinthians. Verdade. É um jogador que se adaptou ao Mirassol, melhorou muito, né? Se tornou um goleiro talvez mais moderno, dá para colocar assim, né? De capacidade de saída com os pés também. Então eu valorizo muito o trabalho que faz o Rafael Guanais, que inclusive é dono de algumas das melhores entrevistas coletivas do futebol brasileiro, que ele explica muito bem o que acontece no jogo e recentemente pediu mais atitude do Mirassol no Brasileirão. Ele quer no Brasileirão um Mirassol mais parecido com o Mirassol da Libertadores.
11: É, estamos aí diante de duas equipes inversamente proporcionais na gangorra da temporada. Enquanto o Fluminense vai muito bem no Brasileirão, vai capengando na Libertadores, e o Mirassol é justamente o contrário. Enquanto está na Libertadores nadando tranquilamente, no Campeonato Brasileiro vai mal, né?
9: Vai mal, vai mal. E eu gosto muito do Guanais porque ele não tem medo de colocar justamente esse posicionamento. Claro, é muito bem respaldado também pelo clube, né? Muito bem respaldado pelo Mirassol para poder cobrar mais os atletas.
11: Tentativa da jogada do time do Mirassol. Edson buscou na entrada da grande área, dividida de corpo, ele reclama de falta. O árbitro diz que não foi. Deu a sequência do lance, vem o time do Fluminense. Olha a bola do Lúcio Acosta pro John Kennedy, ele vai no mano a mano pra cima do João Vitor. A chance do primeiro gol do jogo, ele ginga. Entrada da grande área no pé direito, levou pro canhoto, novo drible. Bola batida, desvia na zaga e sai por cima do gol do Walter. Ela sai em escanteio. Fluminense quase, quase marcando o primeiro. Lari Menegatti.
9: O Sávio Pereira Sampaio chegou a marcar a falta pro Fluminense no campo de defesa, mas ele deu a vantagem. Com isso, o Kevin Serna conseguiu escapar pelo lado esquerdo com muita qualidade para achar o artilheiro do Fluminense, o John Kennedy. Foi encaminhando a jogada pelo lado direito e na hora de finalizar na marca do pênalti, foi travado pelos zagueiros do Mirassol. Vem escanteio pelo lado esquerdo.
11: O escanteio pro Flusão. Soteldo tá preparado pra cobrança. Ficou reclamando, na verdade, no lance anterior, o Edson, numa dividida de corpo com o Serna. Foi dentro da área. Pra você, Michele, houve ou não o pênalti?
9: Não houve. Ele tem um contato normal de jogo e ele acaba tropeçando nas próprias pernas, né? Um ombro com ombro ali, uma dividida. Lembrando, não é todo contato que é pênalti.
11: Sim.
9: Futebol é um esporte de contato. Pra mim não foi nada.
11: E eu confirmo a hora certa, 7h31. Ligado no nosso timaço, você confere agora o tempo e o placar do jogo. 30, passados 30 no primeiro tempo, 15 para o intervalo e no placar do Futebol Globo CBN, Campeonato Brasileiro, é a rodada 17 da competição, no estádio Maião, confere aí. Tá 0-0.
8: Central. E amanhã, às 8h30 da noite, em São Januário, tem Vasco e Bragantino.
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11: E a galera do Vascão vai estar ligada aqui no Futebol Globo CBN, com todas as emoções
8: Isso.
11: do Brasileirão, em Chico Aiello.
8: A galera ligada e a galera presente.
11: Verdade.
8: Também na Colina Histórica, porque como é bonita a Colina Histórica, né, Hugo?
11: Nem me fale, nem me fale. E olha, já a gente vai falar da alteração, porque em relação à Colina Histórica, Michele tá aqui também, é até suspeita para dizer, Michele.
9: Eu adoro. Inclusive no fim de tarde, né? Porque aí tem o pôr do sol.
8: É o pôr do sol mais bonito em um estádio de futebol do Brasil. Não conheço um pôr do sol tão bonito como o pôr do sol de São Januário.
11: Para. Aí é, realmente. Aí você só ouvi verdade. Ó, e o Samuel Xavier tá reclamando e o João Vitor tá reclamando. Como são os dois capitães, foram chamados ali pelo Sávio e, ó, basta. Foi o que disse o Sávio. Não sei se com essas palavras, mas enfim. Bom, nem tudo a gente pode reproduzir por aqui. Mas tudo bem. 32, quase do primeiro tempo. O escanteio vai ser cobrado. É Soteldo preparado para a cobrança. O levantamento vem para dentro da grande área. O Sávio já autorizou. Soteldo no pé direito. Levantamento no toque de cabeça. A bola tá viva na entrada da pequena área. Buscando jogada. O Lúcio Acosta bateu de primeira no pé canhoto. A bola acabou sem direção, saindo pela linha de fundo. É só tiro de meta para o Mirassol cobrar. 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
11: 32, primeiro tempo, a bola desviada na defesa do time do Fluminense, saiu em arremesso lateral, já cobrado pelo lado esquerdo na defesa do time do Mirassol, mal dominada a bola no meio, Aldo não ficou com ela, melhor pro Soteldo na roubada, entregando na esquerda, tabelando o René, Lúcio Acosta devolução ao René, ele ginga pra cima da marcação, Mirassol tá todo lá atrás, o René tenta tirar no meio de quatro jogadores, a deixada de primeira, Lúcio Acosta, o passe errado, conseguiu tomar frente do lance ali, o Denilson foi puxado e o amarelo, mais um no jogo, fala Lari Menegatti.
9: É agora o amarelo pro camisa 32 do Fluminense, Lúcio Acosta, o segundo amarelo do jogo, dessa vez puxou o Denilson, que estava tentando fazer a saída de bola para a equipe do Mirassol pelo lado direito. O árbitro já marcou a falta e já marcou mais um cartãozinho. E o detalhe dessa jogada é que o Fluminense está tentando encaixar esse contra-ataque, recuperar a bola e rapidamente contra-atacar, rapidamente acionar seus atacantes. Só que agora o René estava ali com a recuperação de bola e só tinha o John Kennedy na frente dele. Duas linhas de quatro do Mirassol, René e John Kennedy. Tá faltando alguma coisa aí, Hugo. É uma questão numérica. Vai contra-atacar, mais gente tem que subir.
11: pela defesa do time do Mirassol na entrada da grande área. Agora João Vitor tocando bola de lado, William Machado aparece, Reinaldo, o lançamento foi para ele, é pelo lado esquerdo, ele descola o lançamento, manda ao campo de ataque, a bola chega no Freitas, passou por ele, aparece o René para fazer a dominada, fazendo a sobra de bola, agora chegar no círculo central, Facundo Bernal na direita com Samuel Xavier, intermediária de defesa, agora tem James com a bola dominada. São quase 34 minutos de bola rolando no primeiro tempo, por enquanto tá 0-0 no estádio Maião. Freitas com a bola dominada mais atrás, de lado, o passe agora com James, Samuel Xavier deu um traço para cima do marcador, era o Alisson, acabou apanhado pelo Edson, toque ali na altura do tornozelo, reclama o lateral direito do time do Fluminense e a falta tá marcada e a favor do tricolor. A informação do gol, central da bola, gol de quem, Chico Aiello?
8: Em Porto Alegre, é o primeiro do Santos, Gabigol, 1-0 Grêmio.
11: É, 34 minutos do primeiro tempo, vai dando empate por enquanto no estádio Maião, já cobrada a falta, é o time do Fluminense no campo de defesa, bola tocada agora com frente, já dentro da grande área, ele faz a recolhida, diga aí, Lari.
9: Tem um ponto importante pra gente ficar de olho na partida de hoje, porque os dois times chegam com 5 jogos sem levar gols em suas respectivas condições, ou seja, o Mirassol como mandante e o Fluminense como visitante. A gente pode ter tabu quebrado pro tricolor, pode ter tabu quebrado pra equipe do interior ou pra ambos na partida de hoje, por enquanto 0-0.
11: É, e será que quem é que vai quebrar o tabu de quem nesse momento do jogo? Bom, por falar em momento do jogo, teve uma falta e mais um cartão amarelo. Há pouco, o Lúcio fez falta no Denilson, amarelo pro Lúcio. Agora foi o contrário, hein, Lari?
9: Ele quis dar o troco e também tomou o cartão amarelo. Então, mais um amarelado, segundo amarelo para jogador do Mirassol e o terceiro do jogo, ainda de nenhum jogador que estava pendurado.
11: 35 minutos de jogo, o Fluminense tem a bola pelo lado direito, agora com Samuel Xavier, ele deu traço para cima da marcação, pé esquerdo descolou o lançamento, Lúcio Acosta, boa deixada, perde na dividida John Kennedy, o time do Mirassol tem a posse de bola agora na roubada, é Shailon entregando lá pelo lado direito, aparece para fazer a jogada agora Carlos Eduardo, ele vai para cima da marcação do René, tenta ali a ginga, pé direito nela, botou na frente, ganhou no drible, levou na linha de fundo, vai invadir a grande área, cruzamento, é pro Alisson, chega antes dele o Samuel Xavier, a bola tá viva na grande área, chegou afastando na batida de primeira, emplacou! Gol do Mirassol, Denilson! Uma bola cruzada da direita, a zaga do Fluminense rebateu, ela ganhou altura, mas não saiu da grande área, e aí na tirada na sequência, ela se ofereceu pro Denilson, o camisa 8 chegou batendo, belo gol, vencendo o goleiro Fábio aos 36 do primeiro tempo, eu confirmo 36, primeira etapa, Denilson, 8 na camisa, abriu o placar. Mirassol 1-0. O detalhe do gol, fala, Lari.
9: É, o Fluminense rebateu mal essa bola na entrada da pequena área, mas uma boa chegada da equipe do Mirassol pelo lado direito, novamente pressionando o Flu. O Carlos Eduardo tentou achar o Alisson e na hora de rebater, a zaga do Flu deixou a bola na entrada da grande área para o camisa 8, Denilson. Ele pegou de primeira na bola e acertou o canto alto direito do goleiro Fábio. Ficou indefensável para ele e o Denilson marca o seu primeiro gol no Campeonato Brasileiro e abre o placar no José Maria de Campos Maia, 1-0.
11: Bom, belo gol do Denilson e o placar aberto aí, Michele.
14: É, a defesa do Fluminense deu mole nessa aí, né? Rebateu mal e detalhe, né? O Denilson com muita liberdade para poder finalizar essa bola. Verdade que pegou de primeira também, não precisou de muito tempo, nem de muito espaço. Uma grande finalização do Mirassol e o Fluminense tomando gol mais uma vez, né? O Fluminense, em alguns momentos, quando parece que tá criando muito, tá bem no jogo, tá ofensivo, tá com um ataque potente no jogo, não marca e acaba sofrendo. É uma novela que é repetida nos jogos do Fluminense.
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11: 37 minutos e meio, primeiro tempo, tá na frente do placar o Mirassol, cobra o arremesso lateral, Reinaldo, esquerda de defesa, ele tocou pro Alisson, protegeu, chamou a falta, pertinho da jogada é o Nonato, já levou um bico ali o camisa 77 do Mirassol e ó, Nonato perdeu a cabeça, hein, Lari?
9: É, o Nonato tá sendo segurado ali pelo Reinaldo, inclusive, né? Ele ainda tá discutindo bastante com o árbitro sobre a marcação da falta. O Aldo Filho ficou ali no chão, né? Querendo ficar com a posse de bola. E o Nonato agora, por reclamação, toma cartão amarelo. Esse sim era um dos pendurados da equipe do Fluminense e desfalca o time para o próximo jogo do Campeonato Brasileiro contra o Cruzeiro.
11: Bom, Nonato chegou ali e levou o cartão amarelo. Ele deu uma... deu um bico no jogador, no Alisson ali do Mirassol, hein, Michele?
14: É, não sei se se descontrolou, mas ele foi meio que perdendo um pouco a paciência ali. Cartão amarelo bem aplicado agora a falta de capacidade do Sávio Pereira Sampaio de controlar um jogo é algo assim impressionante, né? Tem dois cartões para cada lado e ele sempre conversando com os jogadores. E olha o nível de descontrole que o jogo tá. Claro, os jogadores não ajudam nem um pouco, eles atrapalham inclusive. Mas é um árbitro que tem muita dificuldade de controlar o jogo. E de fato, né, o Nonato chutou o Alisson mais de uma vez, então um cartão bem aplicado, e vai desfalcar um Fluminense que hoje, atualmente, não conta com o Martinelli, né, que tem dificuldade aí de encaixar, de elaborar melhor esse, compor, melhor dizendo, esse meio campo. E aí o Nonato desfalca numa falta no campo de ataque, sem necessidade
11: pois
14: nenhuma.
11: É. E eu quero saber de você, Michele, eu tô revendo aqui as imagens para saber se o cartão amarelo tá de bom tamanho ou se de repente valeria uma revisão da arbitragem de vídeo com o Daniel Nobre Bins, que é o árbitro de vídeo no jogo de hoje, para de repente rever a possibilidade de uma expulsão.
14: Acho que não, porque tinha uma bola ali, finalizou, né, o jogador do Mirassol, o Alisson, né, ele tentou ali proteger a bola, o Nonato acabou chutando várias vezes, mas chutando, tentando a bola. Então acho que não, um cartão amarelo bem aplicado, mas o Nonato tá no limite agora, né?
11: Pois é.
14: Bernal, o jogador mais de marcação do meio-campo do Fluminense, mas o Nonato tá ali também para ajudar na contenção. Mais um pouquinho pode ser expulso.
11: Exatamente, ficar de olho aí. E eu confirmo a hora certa, 7h41. Ligado no nosso timaço, você confere agora o tempo e o placar do jogo. 40! Passados 40 no primeiro tempo, 5 para o intervalo e no placar do Futebol Globo CBN, Campeonato Brasileiro, 17ª rodada da competição, no Estádio Maião. Confere aí. Um gol de Denilson. 0. Já no intervalo tem a central da bola, Francisco Aiello trazendo informações pra gente. A rodada 17 do Campeonato Brasileiro é a antepenúltima do primeiro turno, é a última antes da Copa do Mundo, depois do meio de semana nas Copas Internacionais, aí a gente só vai pensar em Copa do Mundo. E a Copa do Mundo dos Estados Unidos, do México e do Catar, você já sabe, você vai curtir aqui no Futebol Globo CBN.
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11: E os jogos da seleção brasileira e as principais partidas do Mundial a gente vai transmitir aqui no Futebol Globo CBN. Francisco Aiello tem informação de gol. Gol de quem, Chico?
18: Lá em Porto Alegre, empata o Grêmio, sempre ele, Carlos Vinícius. Um Grêmio, um Santos.
11: 41 minutos desse primeiro tempo. Olha, faltam 19 dias para a Copa do Mundo. Tá chegando a hora, hein, Michele?
14: Eu tô ansiosa. Você tá ansioso?
11: Sim, claro, claro.
14: Ah, eu já tô quase...
11: Poderia estar mais.
18: Daqui a pouco eu vou te dizer por que eu poderia estar mais.
11: Posso dizer agora.
14: Posso adivinhar?
11: Pode.
14: Tem a ver alguma coisa com a tal de Bósnia que acabou atrapalhando seus planos ou não?
11: Não tem. Sabe por que eu não estou tão ansioso? Porque eu tô bem informado sobre a Copa do Mundo. Além do que a gente acompanha aqui com os nossos repórteres, a galera aqui no Futebol Globo CBN traz informações pra gente, ó... Faltam 19 dias para a Copa do Mundo. E até lá, tem alguém que me conta tudo o que eu preciso saber sobre as 48 seleções. Adivinha quem é?
14: Quem? Rapaz, quem que é?
11: Fala sério. Já eu te digo, se você não sabe. Pela direita vem o time do Mirassol, jogada na entrada da grande área, na dividida, bola tirada pela zaga do Flu. Saiu em arremesso lateral. Você sabe quem é, Lari? Fala a verdade, hein, Lari?
19: Olha, eu acho que eu já ouvi falar. Já passou na minha timeline.
11: Olha aí, tá vendo? E aí, ó, como eu tenho todas as informações, amigo, aí a ansiedade dá uma baixada, sabe? Aquele nível de adrenalina pensando na Copa do Mundo já fica um pouco mais baixo porque eu já tô bem informado. Ó, Lari Menegatti manda bem demais, hein? Manda bem demais.
19: Muito
11: Ela
19: obrigada.
11: Tem sempre conteúdo muito legal, bem rico sobre uma das 48 seleções. Há alguns meses ela traz informações aí nas redes sociais, mandando muito bem a Lari. 43.
19: Eu também.
11: Por isso que eu tô sempre ligado. 43 minutos passados, primeiro tempo, olha a bola tocada. Kevin Serna ajudando tudo lá atrás. Ele tira de qualquer maneira, manda a bola pro campo de ataque. O time do Mirassol pressionando bastante a saída de bola do Fluminense. Ela se oferece pro Aldo, mas o jogo tá parado. Bom, tô vendo aí o Sávio Pereira Sampaio pedindo aí um pouco mais de tranquilidade. Pra quem? Não sei. Por quê? Também não tô sabendo, não. Mas ele pediu ali, ele parou o jogo. É lá atrás, né? Na jogada em que o Kevin Serna chegou tirando aí, acho que ele deu uma falta pro time do Flu. Foi isso, Lari?
19: É, me pareceu isso mesmo. Uma falta pra equipe do Fluminense, vai ter reposição de bola lá atrás com o Samuel Xavier.
11: É, já batida pelo próprio Samuel Xavier. Ô, Michele, 43,5 do primeiro tempo, daqui a pouco você vai falar mais no intervalo, dentro da central da bola.
14: Vai fazer de novo.
11: O quê?
14: Aquilo que você faz?
11: Não. Agora vou. Não, aquilo ali foi só. Foi o presuntinho que mandou eu fazer. Mas eu falei pra ele que não era pra fazer.
14: Sabia, não? Assim, galera, quando ele começa a falar assim, ó, olha, Michele, vamos lá. E aí ele começa a falar do jogo, eu pego o microfone e ele fala. Daqui a pouco você fala.
11: É, pra deixar, pra causar aquele suspense aí pro intervalo.
14: É legal,
11: do jogo.
14: É legal.
11: Mas foi ele que mandou, olha lá. Olha ele lá, ó. Olha lá.
14: Tá todo vermelho.
11: Foi ele. Foi não, mentira. 44, primeiro tempo. Olha a bola tocada no campo de defesa do time do Fluminense. Agora com Freitas, rolando para James. Pela direita, é com Samuel Xavier. Descolando o lançamento para Kevin Serna pela direita. Bem pertinho da linha lateral do campo. Ele devolve ao Samuel. Bota na frente o toque pro John Kennedy. Na primeira, acabou tirando na jogada. O time do Mirassol veio para a roubada. O passe do Aldo pela esquerda. Aparece o Alisson para cima da marcação e defunido. Aparece agora perto da entrada da grande área. Mandou a bomba de pé direito. E o goleiro Fábio foi lá para defender. Teve espaço o Alisson. Chegou batendo no canto baixo direito do goleirão do Flu, hein, Lari?
19: E teve um leve desvio no James, né? Um leve desvio no James que tava ali na entrada da grande área, poderia ter confundido ali o goleiro Fábio, mas a gente já falou um monte da experiência do goleirão da equipe do Fluminense, tava esperto ali no lance para fazer a defesa e já veio a reposição pro Flu.
11: Quase 45, primeiro tempo, quase 45, a bola jogada agora para cima da marcação, é pelo lado esquerdo com o toque feito do jogador, que é o James, pedindo jogada mais pelo lado direito, a bola volta agora com o Bernal, deixando pelo lado direito também com a bola dominada, James, vamos a 49 neste primeiro tempo, já passamos os 45, ela chega no campo de ataque, saiu o goleiro Walter para defender, 4 minutos, hein, Lari?
19: 4 minutinhos, vamos até 49 e vale destacar, o Fluminense ainda não chutou a gol neste primeiro tempo.
11: A bola saindo com o goleiro Walter, dominando bola na altura do campo de defesa, descolando o lançamento, é Aldo de primeira, Edson faz o lançamento, Carlos Eduardo aparece pela ponta direita, movimentação no campo de ataque, segura a jogada agora mais pelo lado direito, é o time do Mirassol, entrada da grande área, Carlos Eduardo mandou a bomba de canhota, a bola explodiu, chegou ali no próprio Edson, o companheiro dele deu de zagueiro, a bola desviada no próprio jogador do time do Mirassol, saiu em arremesso lateral pro time do Flu bater, pelo lado esquerdo, Futebol Globo CBN, aqui 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
11: 46, primeiro tempo, olha a bola tocada mais pela direita, segurando a jogada agora, é Samuel Xavier pelo campo de ataque aparecendo, ele é o capitão do time do Flu, Nonato com a bola dominada, o time do Mirassol baixa as linhas tentando interceptar a jogada do time do Fluminense que evolui pelo lado direito, Kevin Serna aparecendo mais pela direita também, agora o Samuel Xavier para descolar ali o domínio no meio de dois jogadores do time do Mirassol, ele ficou sem ter o que fazer, tocou bola curta com o Nonato entregando no recomeço lá no campo de defesa, James para Freitas, a bola passa pelo James aparecendo na direita com Samuel entregando jogada Lúcio Acosta pela meia direita, ele dá o traço para cima do primeiro marcador, prende o lance na altura da intermediária, pé esquerdo, lançamento, mata no peito, bota no chão, era o Nonato entregando na ponta, canhota para Soteldo, ele vai para cima da marcação do Daniel Borges, traz pro pé direito, faz o levantamento para a área, chega tirando o William Machado, perigo de dentro da grande área, quase 47 minutos desse primeiro tempo, 47, o Fluminense ataca, quer o gol de empate ainda nesse finalzinho de primeiro tempo, com a bola tocada para Soteldo, pé direito, ele faz o drible, deixa para trás a marcação do Carlos Eduardo, no pé esquerdo, descolou o cruzamento, John Kennedy de cabeça, a bola se ofereceu, caiu, sobrou, John Kennedy protege a zaga do Mirassol, chega atirando, mas o árbitro está parando para marcar o pênalti pro time do Fluminense. Fala, Lari Menegatti.
19: É, tem pênalti pra equipe do Fluminense depois do Samuel Xavier reclamar de um puxão. É, teve uma confusão ali, né? Depois dessa descida pelo lado esquerdo com o Soteldo tentando buscar o John Kennedy e também o Samuel Xavier próximo à entrada da pequena área. O Samuel Xavier reclamou que foi puxado. Então, melhor, derrubou, né? Teve um pisão e depois foi puxado. Por isso está marcado o pênalti pra equipe do Fluminense. Fluminense que até aqui no Campeonato Brasileiro teve um pênalti marcado e convertido.
11: Bom, 47, quase 48, Fluminense tem um pênalti para bater. Num primeiro momento, marcado o pênalti. Michele, para você, houve a penalidade ou não?
14: Para mim, não. E assim, o gesto que o árbitro faz é de um agarrão pela cintura, né? E não foi isso que aconteceu. Tem um braço do Reinaldo no ombro esquerdo do Samuel, que para mim não é nem o suficiente para derrubar. Lembrando, futebol é um esporte de contato. Samuel dá uma forçada legal. Dá pra marcar o pênalti? Dá pra marcar. Mas é aquele pênaltizinho bem pequeno.
11: E ele tá indo ao VAR. Tá indo ao VAR.
14: É, entendeu? Não existe.
11: Pois é.
14: É um contato normal, gente. É um contato normal, totalmente valorizado pelo Samuel.
11: Bom, e o Samuel tá ali reclamando bastante, fazendo gestos. O João Vitor vai ali escoltando o árbitro, que tá indo ao monitor rever o lance, hein, Lari?
19: É, ele tá indo rever o lance com os dois capitães, né? O Samuel Xavier, que tá reclamando bastante, tá pedindo pra ele não ir pro VAR, porque o pênalti foi claro, enquanto o João Vitor vai lá escoltando o árbitro pra dar aquela pressionada, né? Ambos os jogadores pressionando o Mirassol, porque quer que anule o pênalti e o Fluminense pra ter o pênalti a seu favor.
11: Bom, a Michelle acha que não foi pênalti, eu concordo, acho que foi um lance de jogada dividida dentro da área, até houve um toque no jogador do Fluminense, mas não entendi também que tenha sido deslocando de forma faltosa para que caracterizasse um pênalti sofrido pelo Samuel Xavier. O Sávio Pereira Sampaio, nesse momento, está na frente do monitor, acompanhando, revendo o lance, né? Para saber se vai voltar a campo, para manter a marcação do pênalti, ou se vai voltar atrás e dar apenas a saída pela linha de fundo. Confesso que

0: Se não saiu e ele não marcar o pênalti, ele vai dar bola ao chão. Essa é que deve ser a decisão do Sávio Pereira Sampaio, caso, revendo a imagem no monitor, conclua que não foi pênalti. Num primeiro momento, pênalti marcado. E o Sávio continua observando ali, falando com o monitor. Mentira, está falando com o Daniel Nobre Bins, que é o árbitro de vídeo no jogo de hoje. Mas está pedindo repetições e mais repetições. E agora o Sávio vai voltar a campo com os jogadores do Fluminense reclamando bastante. O Sávio está, nesse momento, anulando a marcação do pênalti, Lari.
1: É, anulou o pênalti, a gente revendo o lance, vê que o Reinaldo só deixa o braço esquerdo dele no ombro do Samuel Xavier. De fato, valorizou muito ali o lance, por isso que o VAR chamou e o Sávio Pereira Sampaio já anulou o pênalti para a equipe do Fluminense. Samuel Xavier tem confirmado.
2: A dramaturgia perde muito com o jogador Samuel Xavier. Porque, caramba, olha o que ele faz de cena. É um negócio assim que parece que você está dando para ele a pior notícia da vida dele. Sim. E assim, ele cai numa jogada que ele poderia muito bem ter disputado a jogada muito melhor. Mas ele optou por cair. Não é pênalti. Assim, para mim, ainda bem que o VAR interviu e salvou o árbitro de uma decisão que seria errada.
0: É, e entendendo que, assim, a interpretação, né, acalorada, mais intensa do Samuel Xavier, foi no caminho do árbitro até o monitor e na volta dele, depois da anulação da marcação do pênalti. A encenação do Samuel Xavier foi um negócio de produção cinematográfica. E nem precisaria de tanto dinheiro para fazer um filme como esse, hein, Michele?
2: Não precisa. É, e assim, o Reinaldo toca o ombro esquerdo do Samuel e ele cai colocando as duas mãos na cabeça. Esse é o nível da cena. É o ombro esquerdo, mas ele cai tocando a cabeça.
0: É, pois é. Bom, enfim. Vai lá,
2: mais
0: Samuel.
2: Mais dois.
0: Vamos com 49 num primeiro momento. Mais dois, vamos a 51. Só que temos quase 52, né? Então são 6 minutos, ou seja, além dos 45, seriam 51, mas a gente já está com quase 52. Fluminense no ataque, Kevin Serna tira da marcação. Reinaldo foi driblado, a bola voltou no passe errado pro John Kennedy. Chega a zaga tirando com o William Machado. A sobra de bola ainda com o time do Fluminense. Era Facundo Bernal no toque de cabeça. O árbitro está dizendo que não houve nada. Tira mais uma vez na defesa do time do Fluminense. A bola sobra com o Samuel. Ele faz o passe para Nonato, ajeitando pro Freites, esquerda no campo defensivo. Sávio Pereira Sampaio já olhou pro cronômetro, vai encerrar o primeiro tempo. No Maião tá dando Mirassol, mas é o Fluminense que chega ao campo de ataque, com o Lúcio Acosta. Ele na altura da intermediária, deu um passe fraco para Kevin Serna, entrada da grande área, agora mais perto do bico direito, olhou para a movimentação, não tinha ninguém para cruzar, devolveu mais atrás, Lúcio Acosta, que finta maravilhosa, bateu cruzado, a bola para fora. A finalização não foi muito boa, mas o drible do Lúcio para cima da marcação ali do jogador Alisson foi qualquer coisa, hein, Lari?
1: Muita categoria, tá? Muita categoria do Lúcio Acosta, que recebeu a bola do Kevin Serna pelo lado direito, viu que tinha liberdade para bater pro gol e tentou arriscar no canto baixo direito do goleiro. Walter passou pela linha de fundo, tiro de meta pro Mirassol. Acho que ele já tá para acabar o jogo, porque já estouramos os acréscimos.
0: Pois é, os acréscimos dos acréscimos, né? Porque já passamos dos 53. Apita pela última vez, Sávio Pereira Sampaio, fim de primeiro tempo no Maião.
3: Mirassol.
0: Um gol de Denilson. 0. Às 7:54, faltando 6 minutos para as 8 da noite, eu anuncio que vem aí mais uma atração na Globo e na CBN.
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4: Na Globo, na CBN, 7:54 no horário de Brasília, intervalo de jogo no Maião, e tá dando Mirassol, hein? Um para o Mirassol, gol do Denilson, aos 36 minutos do primeiro tempo, 0 para a equipe do Fluminense. Já já tem Michele Silva, comentarista do Futebol Globo CBN, e opinião da minha, hein? Para esse primeiro tempo e logo depois, todo o segundo tempo, na voz do Hugo Lago. E às 9 da noite, tem Flamengo e Palmeiras no Maracanã, com Edson Mauro, Carlos Eduardo Éboli e também a Thalita Giudice. Jogadores do Flu deixam o campo de jogo e os jogadores do Mirassol também. Quem vai falar é o Denilson, que fez um bonito gol nesse primeiro tempo.
5: Desses 3 pontos.
6: Boa noite. Acho que a gente tem que manter na mesma forma de jogar. Acho que a gente está encaixando bem as estratégias do Fluminense, que é uma grande equipe. Acho que agora é escutar o que o professor Rafael tem para falar e voltar melhor para sair vitorioso.
4: Muito bem, tá aí o Denilson, né? Foi dele o único gol do jogo nesse primeiro tempo. Com essa vitória parcial, gente, o Mirassol dá uma subidinha, mas ainda continua.

0: dentro do Z4 do Campeonato Brasileiro. O Mirassol é 18º colocado. Samuel Xavier, o ator Samuel Xavier vai falar.
1: O gol.
2: Só tem que falar disso aí. É uma chance clara, né? Foi pênalti. É, o Reinaldo me puxa, aí ele vai falar que não tem impacto. O Reinaldo me puxa e tira a mão. Eu tenho total condição, tenho a bola dominada pra mim poder finalizar. Ele me tira da jogada, cara. Mas aí é complicado, porque aí o professor dá o pênalti, sabe? Deu o pênalti. O VAR tá tranquilo lá no ar-condicionado, ele vem falar que não teve impacto. Aí ele muda a ideia do árbitro, que ele viu e falou, puxou. Ele viu e falou, puxou. Não tem que ninguém mais interferir, porque o Reinaldo me puxou. Simples, a imagem é clara. O Reinaldo me puxou. Todos os lances desse, ele dá falta. Dentro da área, é pênalti, é simples, cara. Mas eles continuam complicando. Eu não vou falar mais, porque senão eu posso complicar. Mas eu sei porque que ele lá chamou ele. Eu sei por quê.
3: Tá certo,
0: então. Eu queria saber, então, por quê. Eu fiquei agora curioso,
4: eu também,
0: gente.
4: Queria saber por quê.
0: Não é? Ficou pela metade, Samuel Xavier? Explica, então, isso. Por que que o árbitro de vídeo chamou o árbitro de campo pra olhar o lance? Que pra mim, pro Hugo, pra Michele, pra Lari, né? Ninguém achou pênalti. Intervalo no Maião tá dando Mirassol. Um Mira, zero Flu no Futebol Globo CBN.
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0: 7h57 no horário de Brasília, Michele Silva, comentarista do nosso timaço. Qual é o seu destaque? O resumo desse primeiro tempo, que já já você vai contar tudinho, Mi.
1: Jogo equilibrado na primeira etapa, mas só um time finalizou no gol. Quem finaliza no gol tem mais chance de sair vencendo. E por isso, a vitória parcial para o Mirassol.
0: Já já, a Michele vai falar e você vai fazer o quê? Você vai ouvir no Futebol Globo CBN.
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0: No horário de Brasília, hora de opinião. Um Mirassol, 0 Fluminense. O jogo na voz dela, Michele Silva, comentarista do Futebol Globo CBN. Fala tu, guria.
1: É um primeiro tempo de equilíbrio, dos dois times pressionando bastante, pressionando alto. O Fluminense pressionou a saída de bola do Mirassol quando o Fluminense não teve a bola, e o contrário aconteceu também. Muito mais o Mirassol pressionando o Fluminense do que o Fluminense e o Mirassol, porque a gente viu um primeiro tempo de mais posse de bola do Fluminense, né? O Fluminense com cerca de 60, 61% e o Mirassol variando ali entre 39% e 40% de posse de bola nessa primeira etapa. Quais que foram as principais diferenças que a gente pode ver? Primeiro, um cenário dos dois pressionando bastante, mas o Mirassol com uma pressão um pouco mais organizada. É, e se reorganizando quando o Fluminense vencia essas primeiras linhas de marcação do Mirassol. Então o Fluminense ele até encaixou um, dois, três contra-ataques. Mas na hora de finalizar, realmente o Fluminense mais uma vez deixou bastante a desejar, né? A gente viu pelo menos dois ataques bem construídos pelo Cerno. John Kennedy participou de outros dois. Lúcio Acosta com uma finalização agora já na reta final. Ele viu que tinha espaço e tentou arriscar, e a bola até passa relativamente perto ali do gol do Walter. Ele estava na bola, então não levou grande perigo. E é esse o ponto que me chama a atenção no time do Fluminense. No momento em que o Fluminense estava quase que conseguindo encaixar um pouco mais de contra-ataques, é exatamente esse o momento em que o Fluminense toma o gol. Porque a gente vê o Mirassol conseguindo um lance de ataque, a defesa do Fluminense faz uma rebatida, mas a bola acaba sobrando ali na meia-lua da grande área. E aí o Denilson consegue pegar muito bem na bola, foi muito feliz na finalização. Mas o Fluminense vacilou em não proteger bem essa entrada da área, vacilou em não encurtar o jogador do Mirassol que estava ali para finalização, vacilou nessa parte. E um detalhe importante, a gente está vendo dois times que pressionam bem, mas estão muito inseguros. Quando o Mirassol tem a bola, ele tem pecado muito nas conclusões ou até mesmo nesse passe, né? Não tá com tranquilidade para encontrar os seus jogadores de frente numa posição melhor para finalização. O Alisson arriscou bem uma finalização, o Fábio fez duas grandes defesas nesse primeiro tempo. Então o Mirassol vence a primeira etapa com justiça. Leva esse 1-0 para o intervalo com muitos méritos. Pela postura que teve, por pressionar, por estar organizado para pressionar alto e também pela felicidade do Denilson na conclusão para fazer 1-0 para abrir o placar. Denilson e Aldo Filho. Aldo Filho que, para quem não lembra, no ano passado era José Aldo. Dois jogadores que ajudam muito nesse time do Mirassol a proteger a frente da grande área e também fazer o time jogar. Mas o Mirassol, ele deixa alguns espaços. Exemplo, quando avança para pressionar, nas vezes em que o Fluminense conseguiu um passe um pouquinho mais direto, ele encontrou ali Lúcio Acosta, ele encontrou o John Kennedy, encontrou o Serna, nem tanto assim o Soteldo, mas ele encontrou esses jogadores do Fluminense de ataque. Qual que é o problema? Precisa ter uma melhora do Fluminense quando retoma a bola. Não dá para você jogar no contra-ataque em alguns momentos do jogo e você contra-atacar com dois jogadores, porque você tem que sempre partir do princípio que o adversário ele está se defendendo pelo menos com os dois zagueiros, pelo menos quase sempre um lateral e um volante. Então, se você ataca com dois ou três no máximo, você sempre está em inferioridade numérica. Você nunca consegue pelo menos igualar o número de defensores que você vai enfrentar no contra-ataque. E a gente viu esse cenário se desenhando para o Fluminense algumas vezes na primeira etapa. Não é por acaso que o Fluminense teve quatro finalizações, todas erradas nesse primeiro tempo. Do outro lado, o Mirassol que produziu mais. Sete finalizações, quatro foram certas. Então o aproveitamento do Mirassol em finalizações está melhor. O Mirassol está conseguindo produzir mais finalizações. O Fluminense tem ficado com a bola e é um dos líderes do Brasileirão nesse sentido. Em média de posse de bola, em passes certos trocados. O Fluminense lidera esses índices entre todos os times da Série A do Campeonato Brasileiro. Mas o que tem feito com essa posse de bola? Questiono muito a presença do Lúcio Acosta nesse jogo. A prioridade do Fluminense é o jogo pela Libertadores contra o Laguaira. Ah, mas é difícil ganhar do Laguaira? Olha, a julgar pelo que o Fluminense fez na Venezuela, parece sim ser muito difícil. Porque o Fluminense empatou em 0-0 com o Laguaira no primeiro jogo da Libertadores da América. Um jogo que contribuiu muito para o cenário atual do Fluminense na competição continental. Então o jogo para o Lúcio é o jogo do meio de semana, é o jogo da Libertadores. Hoje, o Zubeldía poderia variar um pouco mais a equipe e até pensar nesse segundo tempo com o Castilho e John Kennedy, jogadores que se combinam melhor no ataque, e aí quem sabe a gente veja um Fluminense mais ofensivo, um Fluminense melhor no jogo. O Mirassol é um time que deixa muitas brechas, então no segundo tempo ainda acho que veremos um jogo bem aberto, mas o Fluminense precisa ser um pouco mais coerente e um pouco mais intenso na hora de atacar.
0: Michele Silva, comentarista do Futebol Globo CBN, e opinião dela para esse primeiro tempo de um Mirassol 0 Flu no Futebol Globo CBN.
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0: Vamos pro segundo tempo, tá de volta ele, a grande fera do nosso timaço.
17: Valeu, Francisco Aiello comandando a central da bola nesse intervalo até aqui, um para o Mirassol, gol de Denilson, zero pro Flu, e o árbitro apitou, e no segundo tempo já temos bola rolando. O time do Mirassol segurando a jogada agora pelo lado direito. Deixa eu chamar rapidinho a Lari Menegatti. E aí, Lari, alterações no Fluminense, no Mirassol. Temos alguma para informar, Lari?
18: Nenhuma alteração. As duas equipes voltaram as mesmas do primeiro tempo, mas teve bastante orientação, tanto do Rafael Guanais quanto do Luiz Ubeldia para esse segundo tempo.
17: E aí, Michele, acertaram os dois treinadores voltando para o segundo tempo com as respectivas formações que deixaram o gramado ao final da primeira etapa?
1: Sim, o Mirassol, principalmente, sim, que estava fazendo um bom jogo, né? Até acredito que o Edson Carioca, que é o centroavante do Mirassol hoje, pode participar um pouco mais do jogo, mas aí vale esperar aqueles 10 minutos da segunda etapa. E no caso do Fluminense, eu preservaria o Lúcio Acosta para ter o jogador mais criativo do Fluminense para o jogo que importa mais contra o Laguaira, e utilizaria o Castilho nesse jogo contra o Mirassol. Só que também não tem essa opção, né? Porque o Castilho também está fora do banco. Então, aliás, o Castilho está no banco, né? Mas assim, eu preservaria o Lúcio Acosta desse segundo tempo. Usaria ele com força máxima contra o Laguaira.
17: O escanteio vai ser cobrado, é a favor do Fluminense, é pelo lado direito, René com a canhota, ele ergue os dois braços, sinalizando que vai levantar essa bola na grande área, mas preferiu cobrar fora, pela ponta direita, Soteldo tira do primeiro marcador, pé direito, descolou o cruzamento na segunda trave, olha o toque de cabeça do James, e ela vai pra fora, ele reclama de ter sido puxado, hein, Lari?
18: Tá reclamando bastante de ter sido puxado, não gostou da marcação do árbitro de marcar apenas o tiro de meta pra equipe do Mirassol, já tá confirmado, tiro de meta pra equipe do Mirassol, e só complementar o que a Michelle tava falando, sobre o Castilho. Castilho estava no banco de reservas, mas no aquecimento ele foi retirado por dores na panturrilha e foi substituído pelo Júlio Fidelis.
1: Por isso até que não é uma opção, né? Bem colocado pela Lari. E assim, mas repito, eu tentaria formar alguma questão ali, até para de repente usar o Cerno um pouco mais junto com o John Kennedy. O John Kennedy já funcionou bem com um segundo centroavante, com um segundo atacante próximo a ele. Meu principal intuito seria nem tanto o Castilho, mas utilizar o melhor do Lúcio Acosta, mais preservado, mais fresco para o jogo contra o La Guaira. Mas o Zubeldía pensa diferente, provavelmente vai esgotar as opções desse jogo aí contra o Mirassol, vai manter bastante ainda o Lúcio Acosta em campo e depois pensar em alguma troca. Das possibilidades, né, tem o Germancano, tem o Guga, que pode funcionar como lateral, e aí você avança o Samuel Xavier, deixa ele para ser quase que um ponta pela esquerda ali, ou um meia esquerda. São algumas alternativas, além do Wesley Natan, jogador da base do Fluminense também, bom jogador, que pode ser utilizado em partidas como essa.
17: 3 minutos, segundo tempo, para o time do Fluminense tentando sair do campo de defesa. Bauer, mal dado ali o passe, chegou na tentativa agora do desarme o time do Mirassol, a bola no bate-rebate se ofereceu novamente com Freites, descolando o lançamento, Lúcio Acosta amortece no bico da chuteira direita, ele vem arrancando em diagonal, aparecendo na altura da intermediária, fez o lançamento para ninguém, corta João Vitor na zaga do time do Mirassol, ela sobrando com Carlos Eduardo, descolando o lançamento, Edson na deixada, buscando jogada agora com o Alisson, ele bota na frente, tentando ali tirar da marcação do jogador que era o Nonato, partindo para cima agora do jogador que é o Samuel Xavier, é pelo lado esquerdo que o time do Mirassol ataca, buscando perto dali do bico da grande área, o passe errado do Edson, ficou ali com a bola dominada, Nonato na defesa do time do Fluminense, a bola recuada, o goleiro Fábio na entrada da pequena área, toca rasteiro ainda com frente, segurando no pé esquerdo, descolando o lançamento, ele tira o perigo do campo de defesa, manda a bola lá, buscando a corrida agora do Kevin Serna, pra cima da marcação do Reinaldo, o time do Mirassol já veio pra recomposição, 4 minutos do segundo tempo, Kevin Serna com a bola dominada, ele rola mais atrás, Samuel Xavier, pé direito, entregando, entrada da grande área com Lúcio Acosta, deu o passe, era pro John Kennedy, que acabou deslocando, não entendendo a jogada, e a zaga do Mirassol na intervenção, chegou atirando, o Fluminense também chegando de forma perigosa, hein, Lari?
18: Boa chegada da equipe do Fluminense, na hora, né, do Acosta dar o passe pro John Kennedy, ele acabou se desequilibrando, de fato faltou um pouquinho de comunicação entre os jogadores e por isso a posse de bola era do Mirassol, já volta a ser do Fluminense no campo de ataque.
17: Com Soteldo descolando o lançamento, rasteiro buscando o Lúcio Acosta no campo de ataque, passou ali, tá impedido o John Kennedy, ele preferiu prender um pouco mais a posse de bola, aí o time do Mirassol voltou todo ao campo de defesa, com o René devolvendo jogada ainda na esquerda, agora para Lúcio Acosta, quase 5 minutos de bola rolando no segundo tempo, pé esquerdo nela, inverte jogada, René achando o James, ele fazendo a distribuição de jogada pelo lado direito, é no campo de ataque agora com Samuel Xavier, mais atrás o toque para Nonato, ele tirando o primeiro drible, tentando deixar para trás ali o Denilson, autor do primeiro e único gol do jogo nessa vitória parcial do Mirassol, 1-0, passe feito, James deixando, entregando a jogada novamente para Freites, fazendo o lançamento, é também no campo de ataque, René, bom passe para John Kennedy, ele tira do primeiro, passou pelo segundo, boa jogada individual, de longe, mandou a bomba, ela subiu, foi para fora, é tiro de meta, mas o John Kennedy nessa jogada chamou a responsabilidade e fez ali um verdadeiro carnaval na defesa do Mirassol, hein, Lari?
18: É que o John Kennedy tá com muita confiança, o artilheiro da temporada da equipe do Fluminense, o artilheiro também no Campeonato Brasileiro, inclusive se ele marcar um gol hoje, pode empatar na artilharia do campeonato, com o Pedro, com 9 gols, ou seja, ele tá gostando bastante do jogo, quer deixar o dele também pra partida de hoje, belíssima chance que ele teve pelo lado direito, já vem a reposição do Mirassol.
17: 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Michele Silva tá nessa, hein, Michele?
1: Tô. Já passamos da metade.
17: Olha aí, ó.
1: Das seleções que a gente gravou já, conteúdo, enfim. A gente faz um esquema de notas, mas com cotações. Então é um conteúdo aí diferente pra galera ficar ligada a respeito de cada seleção dessa Copa do Mundo, 48, né? Então, algum trabalho pela frente
17: com
1: aí.
17: Com certeza.
1: Pra construção desse conteúdo especial, espero que a galera goste também.
17: Ó, são 3 edições por semana, hein? As segundas, as quartas e as sextas-feiras. Então, não perca, Michele Silva tá lá, hein?
1: E os nossos rostinhos, né?
17: É, verdade, verdade.
1: Porque a gente vai dar opinião, se comprometer e você tem a nossa cara lá pra cobrar depois.
17: Verdade, verdade.
1: E mais isso.
17: É. Oi? Isso?
18: Não, pra fazer corte pra ir lá pro Instagram.
17: Tá vendo aí, Michele? Toma cuidado, hein?
1: É, e já pintou de tudo, já pintou surpresa, já pintou decepção, já pintou possível campeã. é um pouco de tudo que a gente está falando lá no Raio-X das Seleções. Eu espero que a galera curta muito e está sendo muito legal de fazer.
17: É isso aí, Michele Silva, Leonardo Dai, Gabriel Dudziak, todo mundo trazendo informações aí no Raio-X das Seleções. 7:30, segundo tempo, Futebol Globo CBN, aqui tem jogo.
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17: Vem o time do Fluminense tentando sair do campo de defesa, agora com a jogada, agora Facundo Bernal, ele fez a proteção, o time do Mirassol desde o início do jogo, marcando pressão à saída do Flu, roubando, fez bem a jogada no chute de longe, o Fábio fez uma defesa espetacular, porque o gol do Mirassol, o segundo, estava pronto para acontecer, hein, Lari?
18: Estava pronto, numa saída errada da equipe do Fluminense, teve roubada de bola pelo lado esquerdo, tô esperando a confirmação, mas me pareceu o Carlos Eduardo, ou melhor, o Denilson, o próprio Denilson que marcou o primeiro gol, conseguiu chegar, fazer a roubada de bola e tentar arriscar direto pro gol, exigindo mais uma vez do goleiro Fábio para mandar para escanteio.
17: Excelente defesa do Fábio, aos 8:30, o time do Mirassol quase fez o segundo gol. Fala, Michele.
1: Terceira grande defesa dele no jogo, tá salvando o Fluminense.
17: Pois é, escanteio pro time do Mirassol, Reinaldo, pé esquerdo, levantamento na pequena área, veio o William Machado, toque de cabeça, ele tentou escorar para quem vinha de trás, não deu para ninguém, melhor pro time do Fluminense, Samuel Xavier, o perigo da grande área, a bola se oferecendo agora pro Renê, ele faz o lançamento no meio, mata no peito, bota no chão, adianta demais o Lúcio, chega ali o jogador Denilson tirando pelo time do Mirassol, chega também na trombada ali o Samuel Xavier, ó, deu um tranco pra cima ali do jogador do time do Mirassol e o árbitro tá marcando a falta, ele disse que não, naquela pegada da interpretação pra concorrer ao Oscar, hein, Lari?
18: É, o Alisson quem ficou caído, bastante reclamação ali dos jogadores do Mirassol para um cartãozinho amarelo pro Samuel Xavier. Também não gostou muito, né? Foi marcada a falta ali a favor da equipe do Mirassol, mas tem bola parada no campo de defesa.
17: Passamos os 9 minutos neste segundo tempo, vai dando Mirassol por enquanto, 1-0, gol marcado pelo Denilson. Antes da cobrança de falta, deixa eu fazer contato com o Maracanã. Alô, Thalita
14: Giudice.
17: Alô, Lago. Nossa, não ia perder, né?
14: Ele jamais perde a oportunidade. Direto aqui do Maracanã, que tem um grande jogo da rodada, Flamengo e Palmeiras. E o Mengão já escalado com Rossi, Varela, Léo Ortiz, Léo Pereira e Alexandro, Jorginho, Everton Araújo, Lucas Paquetá, Carrascal, Samuel Lino e Pedro, para a partida que começa 9 da noite aqui no Maraca, o Gão.
17: Beleza, Thalita Giudice, com as informações direto do Maraca, meu. Mengão escalado, grande clássico do futebol brasileiro que você vai curtir aqui no Futebol Globo CBN com a narração do Bom de Bola Edson Mauro, os comentários do Carlos Eduardo Éboli e as reportagens da Thalita Giudice. E eu confirmo a hora certa, 8:20. Ligado no nosso timaço, você confere agora o tempo e o placar do jogo. 10 do segundo tempo, 35 para o fim da partida e no placar do Futebol Globo CBN, Campeonato Brasileiro, 17ª rodada da competição, no estádio Maião, confere aí.
19: Mirassol.
17: Um gol de Denilson.
19: Fluminense. 0.
20: Central.
21: Em Porto Alegre é o segundo do Santos, de novo Gabigol. Demais o Gabigol, 2 Santos, 1 Grêmio.
17: Mais gols saindo e a gente acompanhando tudo aqui, trazendo as informações dentro da central da bola. Arranca o time do Fluminense agora com o Nonato, quase 11 minutos desse segundo tempo. Pelo lado direito, Samuel Xavier deu traço para cima da marcação, rolando bola agora para Facundo Bernal. Ele entrega novamente a Samuel, fazendo o lançamento de pé esquerdo, Freitas. Com a bola dominada, ele gira para cima da marcação do jogador, que era o Alisson, fazendo ali o Edson também. Aproximação, Carlos Eduardo não chegou, a bola tabelada vem pelo meio, time do Fluminense depois do Lúcio, vem com o Renê, deixando jogada no pé canhoto, entregando o lance a Samuel Xavier, é de um lateral pro outro, agora a jogada aberta pelo lado direito, é com Kevin Serna, para, prende, volta, Nonato se apresenta, 11:30 do segundo tempo, a bola invertida, novamente agora é da direita, vem pra esquerda, lançamento longo do Freitas. Foi lançamento ou ele tentou chutar a bola ali na cabeça do Soteldo, não lembrando que o companheiro dele é baixinho e mandou muito alto, hein, Lari?
18: Tava agressivo pra tentar buscar o Soteldo pelo lado esquerdo, bola muito forte e vai dar a deixa pra primeira alteração do jogo, o camisa 8 Denilson, o autor do gol do Mirassol até aqui, está saindo pra entrada do camisa 10, Chico Kinho, sul-coreano, Chico Kinho então entrando no lugar do camisa 8 Denilson, a primeira alteração do Mirassol.
1: É, o Denilson é um jogador que consegue equilibrar mais ataque e defesa do que o Chico Kinho. mas o Chico Kim já está posicionado para ser uma dupla de volante ali junto com o Aldo Filho. Vamos ver, me parece o Mirassol um pouco mais aberto. Só que o Fluminense também não está conseguindo encontrar os seus melhores jogadores. Todas as iniciativas de ataque do Fluminense são a partir de jogadas individuais. Do Soteldo, do John Kennedy e do Lúcio Acosta. O Fluminense precisa se organizar mais até para explorar o Mirassol que de repente se lance mais ao ataque.
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17: Quase 13 minutos do segundo tempo, chamou aí, Lari.
18: Chamei, porque daqui a pouco tem alteração no Fluminense. Já vi Germancano e Hércules. Então, Germancano e Hércules serão as opções para este segundo tempo tricolor.
17: Bom, vamos acompanhar para saber qual é a ideia do Subeldia olhando para esse confronto, hein, Michele?
1: Normalmente ele coloca dois centroavantes. Então, imagino que ele vai tirar o Lúcio Acosta e colocar o Cano. E possivelmente ali o Hércules na vaga do Nonato, para tentar dar um pouquinho mais de controle para esse meio campo, já que o Nonato tá mal no jogo.
17: Boa roubada de bola do time do Mirassol, entrada da grande área, Alisson tentou ali na pedalada, não tocou pro Carlos Eduardo, melhor pro time do Fluminense, que conseguiu uma retomada na posse de bola. Já já duas alterações do tricolor. Soteldo deu um traço para cima da marcação do Daniel Borges, apareceu jogada no meio, ele tenta ali a aproximação, faz o lançamento na direita. Kevin Serna com a bola dominada, bico direito da grande área, ele vai tentar um chute cruzado, a bola direto pro gol, foi para fora, tiro de meta para o goleiro Walter cobrar. A informação do gol, central da bola, gol de quem, Francisco Aiello?
21: Em Porto Alegre, de novo Carlos Vinícius, empata o Grêmio, Grêmio 2, Santos 2.
17: 14 minutos deste segundo tempo, 14 da segunda etapa, Michele Silva, antes da sua opinião, Michele, deixa a gente informar, é a primeira mexida do time do Flu, fala, Lari.
18: É isso, as primeiras mexidas do Fluminense, primeiro camisa 16, Nonato, tá deixando o campo, Nonato deixando o campo pra entrada do camisa 35, o Hércules, e o outro que tá saindo, a Michele cantou a bola, né, dos dois, o camisa 32, o Lúcio Acosta também deixando o campo pra entrada do camisa 14, Germancano.
1: É, ele vai utilizar dois jogadores ali de área, né? Imagino agora o Fluminense cruzando muito mais essa bola para a área para tentar encontrar o Cano ou o John Kennedy. O John Kennedy é capaz de se combinar um pouco melhor com o Cano, né? Ele e o Lúcio não estavam se encontrando muito no jogo. O Lúcio, para mim, dava sinais de cansaço. Pode ser uma sobrecarga em relação a muitos jogos. Repito, eu teria deixado esse jogador, que é muito qualificado, pro jogo que importa mais, que é pela Libertadores da América. E ele coloca o Hércules na vaga do Nonato, que não fez um bom jogo. Pressionado, não foi bem, né? Perdeu duas bolas ali no campo de defesa ainda do Fluminense. O Fluminense correu um risco por causa dele. E o Nonato não fez uma boa partida. Ele coloca o Hércules, que também tem a finalização de fora da área. O Hércules entra como um segundo volante, mas é um Fluminense com muita dificuldade de criação.
17: E teve uma jogada ali há pouco do John Kennedy com o João Vitor, ele acabou sentindo dores ali, teve uma joelhada involuntária, né, do Kennedy para cima ali na panturrilha esquerda do zagueiro do time do Mirassol, hein, Lari?
18: É, bateu com a canela na panturrilha do capitão do Mirassol, né, o João Vitor. Ficou sentindo, mas nada que preocupe o Rafael Guanais até aqui, porque já temos a reposição de bola para a equipe do Fluminense.
17: São quase 16 minutos do segundo tempo, o time do Fluminense arranca pelo lado direito, o lançamento na direita, para, Kevin Serna, toca mais atrás, recomeçando jogada com Samuel Xavier, ele faz o lance novamente chegar ao zagueirão James, entrada da pequena área, tava ali, entrada da grande área, tava o Fábio pedindo, mas ele preferiu o toque na esquerda, chega ao campo de ataque, a posse de bola ainda do time do Fluminense com o Soteldo, recomeçando tudo com Freites, pelo lado esquerdo, ele no pé direito faz a bola passar na frente do James, aparecendo agora ali para fazer a recolhida, era o Hércules com a bola dominada, vem o time do Fluminense, Kevin Serna arranca pela direita, 16 segundo tempo, ameaçou partir para dentro da marcação, deu a travada, voltou mais atrás, Hércules com Samuel aparecendo no meio, distribui jogada na direita pela ponta, agora aparecendo o Kevin Serna, Samuel Xavier ameaçou devolução, mais atrás o toque com James, curto para Facundo Bernal, aparecendo na altura da intermediária de ataque, fazendo inversão, René protege para cima da marcação do jogador que era o Carlos Eduardo, ele consegue retomar a posse de bola, pé canhoto, distribuiu para Soteldo, chegando o time do Fluminense ao campo de ataque, é o tricolor querendo gol de empate, é o time do Mirassol sustentando essa vitória parcial, 1-0, quase 17 minutos do segundo tempo, era John Kennedy, do que ele domina nas costas do marcador, tentou fazer o giro, a bola tocada, quase que ele tabela com o Cano, voltou mais atrás com a zaga do Mirassol tirando, Carlos Eduardo perdeu a posse de bola, olha a roubada do René, tabelando com o Soteldo, voltou jogada com o Cano, corta a luz para John Kennedy, ele tentou o drible pra cima da marcação do William Machado, jogada não foi boa. O Fluminense está tentando articular a jogada no campo ofensivo, recebe mais uma vez, agora é pela direita Samuel Xavier, Hércules está perto dele, entrada da grande área, devolução no Samuel, sobrou com o John Kennedy tocando para Cano, no bate rebate, chega a zaga do Mirassol tirando, e essa bola se perde pela linha lateral, é arremesso para o Flu, que está vindo na pressão em Lari.
18: Fluminense está tentando buscar as suas jogadas agora, buscando mais o John Kennedy e o Cano. Cano caiu ali dentro da área, reclamou de um possível pênalti, mas não foi nada. Lance normal com o jogador do Mirassol e vem o Fluminense com o Soteldo.
17: Pela esquerda ele tenta o drible para cima da marcação, faz jogada em diagonal, agora no pé direito ele tentou nova finta, conseguiu para cima do Daniel Borges, cruzamento, pé esquerdo, goleiro Walter saiu para fazer a defesa. 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
17: A informação do gol, central da bola, gol de quem, Francisco?
21: De novo em Porto Alegre, de novo de quem?
17: Não vai dizer que foi do Carlos Vinícius.
21: Do Grêmio, agora do TT, fez o terceiro do Grêmio, Grêmio 3, Santos 2, Hugo.
17: Virada tricolor pra cima do Peixe, lá em Porto Alegre, 18 minutos, segundo tempo, no Maião, vai dando Mirassol, o lançamento na entrada da grande área, no passe do Edson, boa jogada com o Shailon, na grande área pelo lado esquerdo, chuta cruzado e o Fábio! Fez a defesa, salvando o Fluminense. Mais uma vez, Lari Menegatti.
18: Fábio muito bem no jogo, salvando de fato o Fluminense. Dessa vez uma belíssima descida do Mirassol pelo lado esquerdo. Shailon conseguiu aparecer ali próximo à pequena área para tentar arriscar direto pro gol e descolou mais um escanteio pelo lado esquerdo.
17: Quase 19 do segundo tempo, é pressão do Mirassol. Reinaldo ajeita para cobrança do escanteio pelo lado esquerdo. Não sei se ele vai levantar a bola na grande área ou se ele vai tocar curto ali. Se tem jogada ensaiada, o time do Mirassol, a defesa do Fluminense está movimentação, o árbitro já autorizou. Reinaldo foi para cobrança, levantamento, entrada da pequena área. William Machado de cabeça, e o Fábio foi lá para fazer a defesa. 19 minutos, chegamos segundo tempo. O Fluminense ensaia uma jogada agora pelo lado esquerdo, tentando chegar ao campo de ataque, mas o toque na defesa, ainda com René, voltando com Hércules. O time do Mirassol aos poucos vai baixando as linhas, vai para recomposição enquanto o Fluminense tenta sair pro campo ofensivo. Bola pelo lado direito agora com Samuel Xavier, ele gesticula, pede a movimentação. Facundo Bernal aparecendo mais pelo lado direito, mas o time do Mirassol bem distribuído em campo, sobretudo na sua defesa. O Fluminense vem pro ataque, cruzamento da direita, era do Kevin Serna, buscando na grande área, chegou o Daniel Borges de cabeça, afastando o perigo, bola ainda com o time do Mirassol, toque do Edson, ajeitada do Shailon, vem pela canhota, entregando novamente a Chico Kim, deixando a jogada novamente pelo lado canhoto com o time do Mirassol, buscando a jogada, era o Chico Kim, acabou tocando por último na defesa do Flu, e a bola saiu em arremesso lateral, é para o Mirassol cobrar pelo lado esquerdo, e eu confirmo a hora certa, são 8:30. Ligado no nosso timaço, você confere agora o tempo e o placar do jogo. 20, passados 20 no segundo tempo, 25 para o fim da partida. E no placar do Futebol Globo CBN, Campeonato Brasileiro, 17ª rodada da competição, no Maião. Confere aí. Um gol de Denilson. 0.
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17: É, faltam 19 dias para a Copa do Mundo e a gente, claro, vai transmitir aqui no Futebol Globo CBN, na Rádio Globo, na Rádio CBN, os jogos da seleção brasileira rumo ao Hexa. Será que ele vem esse ano? E claro, as principais partidas do Mundial, dos Estados Unidos, do México e do Canadá, você vai curtir tudo aqui no Futebol Globo CBN, quase 21 segundo tempo. Vai, Michele.
18: Vai, Larissa. Vamos lá. O Riquelme está pronto para entrar em campo no lado do Fluminense. Então teremos mais uma alteração. Camisa 28, o Riquelme está pronto. Só esperar, deixa para o árbitro autorizar.
22: É, tendência de saída do Serna, né? Que daí ele modifica o ataque. Aliás, do Soteldo, né? O Soteldo não está fazendo um bom jogo. O Serna pouco acionado. A verdade mesmo é que é um Fluminense com muita dificuldade de encontrar seus atacantes. É, da tentativa que a Lari até pontuou, que o Cano ficou pedindo um pênalti, não aconteceu nada, foi uma tabela ali entre John Kennedy e Cano, né? Porque no mais o Fluminense tem muita dificuldade de vencer esse primeiro quarteto de marcação que o Mirassol manda ao ataque para pressionar alto. O Walter, Hugo, ele tá só por uma oportunidade de trabalho no jogo, que até agora nada. Até agora ele, olha, não sujou o uniforme.
17: Pois é, esse é o detalhe. Bom, já Riquelme no time do Fluminense. Quase 22 minutos do segundo tempo. Soteldo deixando a jogada mais atrás, agora pro Freitas. Ele gesticula, ameaça o toque lá na direita, preferiu curto, na canhota com Soteldo. Recomeçando a jogada com James. É dentro do círculo central que ele tem o domínio. Volta agora com Samuel Xavier. Hércules, na verdade, é quem tem a posse de bola pelo time do Fluminense. Ameaça na primeira, na segunda, na terceira, na quarta, na quinta, na 18ª, na 19ª. Ele conseguiu agora o toque pro Freitas pelo lado esquerdo, descolando o lançamento. É pro Reneiro que ele domina. Carlos Eduardo já chega ali tentando a roubada de bola, devolução pro Freitas. Vai pra cima da marcação. Carlos Eduardo se esforça, já correu atrás de quatro jogadores do Flu. Chegou ali na roubada, fez bem ali a proteção. Consegue com o Alisson. Arrancada, teve camisa puxada na tentativa da jogada. O árbitro vai dar o arremesso lateral. Não deu a falta, não. Agora, o que o Carlos Eduardo correu aí pra tentar essa roubada de bola e tendo conseguido, impressionante, hein, Lari?
18: Carlos Eduardo tá muito bem, tá? Em avançar as linhas ali pra equipe do Mirassol pra conseguir essa roubada de bola. E o Hércules só viu uma opção: fazer a falta. E agora temos a alteração do lado da equipe do Flu. Camisa 7, Soteldo, saindo pra entrada do camisa 28, Riquelme. Riquelme Felipe no lugar de Soteldo.
22: É, o Soteldo fez um jogo muito discreto, né? Teve ali um bom cruzamento, mas ficou sumido a maior parte do tempo do jogo. É, depois errou outros cruzamentos, aquela jogada individual indo pro fundo ali pela esquerda e não muito mais, né? O Fluminense agora investe no jovem da base, Riquelme, talentoso, mas que precisa de tempo e paciência para que ele consiga se desenvolver, mas é um jogador que vai tentar atacar o espaço com a camisa do Fluminense.
17: O time do Mirassol reclama um pênalti enquanto o time do Fluminense tenta sair o lançamento, a bola dividida por cima ali com John Kennedy, chegou tirando o William Machado na defesa do time do Mirassol, tocando bola ali na altura da meia para Aldo, prende, volta novamente com o Shailon no pé esquerdo, ele descola o lançamento nas costas da marcação, chegou de cabeça tirando Freitas. Alisson não dominou, mas o árbitro tá pegando uma falta, hein? Tá pegando uma falta, o Bernal reclama, os jogadores do Mirassol pedem o pênalti na jogada lá pelo lado esquerdo dentro da grande área. Não sei se vai ter revisão, hein, Lari?
18: É, foi em cima do Alisson, camisa 77, que foi empurrado ali pelo Freitas, e os jogadores do Mirassol até agora estão reclamando desse lance. O Alisson até parou, pediu atendimento ali pro árbitro Sávio Pereira Sampaio, mas não sei não se ele vai voltar atrás, Hugo.
17: Ele não vai voltar, não.
22: Não vai.
5: Não vai, não.
17: Não vai, não.
22: Não vai, não.
5: Vai, não.
17: Vai ou não vai?
5: Não vai, não.
17: Tá bom. Volta pela direita. É o time do Fluminense da jogada. Agora o lançamento era pro Cano. Chega, João Vitor, tirando tudo lá de trás. 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
5: Não vai, não.
17: Vai sim.
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17: Quase 25 do segundo tempo. Olha a bola tocada agora, Facundo Bernal na intermediária defensiva. Entregou pelo lado esquerdo com o René. Ele faz o lançamento curto, ainda com o posicionamento do Kevin Serna. Agora caindo pelo lado esquerdo, hein? Ele estava lá pela direita no primeiro tempo e no início da segunda etapa. Agora está vindo para a esquerda, hein, Michele?
22: Tá pelo lado esquerdo aqui. Foi justamente quando ocorreu a troca, né? O Riquelme Felipe foi jogar pela ponta direita. Serna agora é o ponta pela esquerda. Já fez isso várias vezes na carreira, já está acostumado. E o Fluminense vai tentando se combinar e criar alternativas, né? O Hércules tá tentando gerar uma aproximação ali do Serna e até mesmo do John Kennedy, que é quem mais sai da área, né? O Cano fica um pouco mais ali dentro da área, mas é um Fluminense com muita dificuldade de encontrar espaços no jogo. Mirassol tem muito sucesso nessa marcação mais alta. Coloca o Shailon e o Edson Carioca, que são os dois jogadores da sobra, para pressionar junto com os dois pontas do time, com o Alisson e com o Carlos Eduardo. E tem tido muito sucesso no jogo nessa pressão mais alta, o Mirassol.
17: E o Mirassol tá mexendo. Duas alterações aí, Lari.
18: Isso, mais duas alterações na equipe do interior, saindo camisa 96 o Carlos Eduardo e o 77 o Alisson, para a entrada de camisa 9 Nathan Fogaça e 33 Eduardo.
22: É, o Edson Carioca, ele já fez o lado do campo, né? E o Nathan, na carreira, no caso. E o Nathan Fogaça já tá mais posicionado como um centroavante, que é a posição dele de fato. É, o Alisson, a saída do Alisson e do Carlos Eduardo tem menos a ver com qualidade de jogo, porque eles fizeram um bom jogo no Maião, e muito mais a ver com reposição de energia no time. Devolver energia no Mirassol para continuar pressionando alto e pressionando bem. Já tô vendo posicionados ali o Edson Carioca e também o Nathan Fogaça como esses dois jogadores da sobra. E é o Shailon que vai auxiliar na marcação pelo lado direito de defesa do Mirassol, esquerdo de ataque do Fluminense.
17: Pela direita, o Fluminense sai do campo de defesa, lançamento do Samuel, não conseguiu o domínio de John Kennedy, na bola rachada ali no meio, aparece o Bernal, mas a posse dela é do time do Mirassol, encaixando jogada em velocidade pela canhota, deu ali a opção, tá impedido. Tentou ali a jogada do Nathan falta, fogaça, mas acho que ele está impedido e a arbitragem vai marcar ali a irregularidade no ataque do time do Mirassol, que tentou articular pelo lado esquerdo. Quase 27 minutos deste segundo tempo, quase 27 da segunda etapa. 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
17: Direita de defesa, o time do Fluminense tem o domínio agora do Samuel Xavier, tocando bola com James. Ele acha frente do companheiro dele de zaga, 27 minutos do segundo tempo. Bola no James novamente na intermediária lá de trás, voltando com Samuel Xavier, descolando o lançamento. O Fluminense parte para o campo de ataque com o Riquelme. Ele no pé esquerdo tenta tirar no drible e deixou para trás a marcação do jogador, que era o Chico Kim. Voltou para cima de dois, acabaram fazendo um sanduíche ali no Riquelme. E o árbitro marcou essa falta. É a favor do Flu. Boa! Fala, Lari.
22: É, teve falta a favor do Fluminense agora pelo lado direito. Primeiro ele deixou o Chico Kim no chão, né? E aí, pra passar entre dois marcadores do Mirassol, ainda não dá, né? Ainda os dois corpos não ocupam o mesmo espaço. E aí, tem falta marcada pelo lado direito, próxima linha lateral pro Fluminense.
17: Essa aula tu não faltou, hein, Lari? Tô vendo aí.
22: Não, essa eu fiquei esperta.
17: É, verdade.
22: Ele repara que ela falou, essa eu fiquei esperta. E me preocupa as outras.
8: É, as outras né? Eu também fico preocupada.
22: Bom. Eita, nós.
17: Ai, ai, ai. Vai pra cobrança de falta. O time do Flu manda a bola pra dentro da grande área. Chega tirando na cabeçada. Era o Chico Kim ajudando lá atrás. 28, segundo tempo. A bola volta com o Hércules. Na bola deixada, ele vai pro recuo. Aparece o goleiro Fábio fora da grande área pra fazer a proteção. Aperta ali o Shailon. Fábio tira o perigo do campo de defesa fazendo o lançamento. Era John Kennedy, ele reclama. O árbitro disse que não houve a falta. Deu sim. Ele deu a falta ali em cima do João Vitor, cometida pelo John Kennedy. É isso mesmo, tá caído ali, tá sentado em campo o capitão, zagueiro e capitão João Vitor do time do Mirassol, que não tem pressa para se levantar. A equipe da casa vai vencendo por enquanto. Tá 1-0 pro Mirassol. O Fluminense tá buscando gol de empate. O Fluminense quer a virada. O Fluminense que tá de olho no Campeonato Brasileiro, mas no meio de semana a sua vida na Libertadores estará em jogo. O Fluminense vai ter que vencer o Laguaira e torcer lá pro Riva. Lá pro Rivadavia, hein, Michele?
22: E já tem gente no perfil do Rivadavia nas redes sociais, né? Torcedores e torcedoras do Fluminense pedindo aí um apoio, né? Um gesto de solidariedade do Rivadavia em relação ao Fluminense para ganhar esse último jogo. E claro, né? Tem a ambição do Rivadavia, conquistando a melhor campanha, pode decidir as próximas fases da Libertadores em casa.
17: É isso aí, vamos acompanhar no meio de semana e transmitir aqui no Futebol Globo CBN para saber se o Fluminense vai conseguir no próximo meio de semana sua classificação para as oitavas da Copa Libertadores da América. Lembrando, tem que vencer o Laguaira no Maracanã e torcer para lá em Santa Cruz de la Sierra o Bolívar não conseguir o resultado para cima do Rivadavia. Segurando pelo lado esquerdo, olha o Kevin Serna descolando o cruzamento, a bola bate na zaga do Mirassol, sai em escanteio. Flu na pressão, Flu querendo o gol de empate, Lari.
22: Querendo o gol de empate, Kevin Serna tentou fazer a proteção, mas a marcação do Mirassol estava em cima e descolou o escanteio. Vale ressaltar sobre a campanha do Fluminense na Libertadores, que até o empate consegue se classificar, do Bolívar, no caso, né? Até o empate do Bolívar consegue se classificar para as oitavas.
17: Cobrança do escanteio, levantamento para a grande área, tirou a zaga do Mirassol, bateu de primeiro, Samuel! E essa bola foi pela linha de fundo, é tiro de meta para o Mirassol cobrar. E eu confirmo a hora certa, 8:40. Ligado no nosso timaço, você confere agora o tempo e o placar do jogo. 30 passados 30 no segundo tempo, 15 para o fim da partida. E no placar do Futebol Globo CBN, Campeonato Brasileiro, 17ª rodada da competição, no Maião. Confere aí. Um gol de Denilson. 0.
9: Central.
23: Em Porto Alegre, jogo é lá e cá. E o Grêmio está vencendo o Santos. Grêmio 3, Santos 2.
17: E já já duas mexidas no Fluminense. A primeira dá pra gente confirmar, hein, Lari?
22: Já dá pra confirmar as duas. O camisa 9, John Kennedy. O 6, René. São os jogadores que estão deixando o campo pra entrada do camisa 34, Wesley Natan. E o 13, Guilherme Arana.
17: Michele.
22: É, as mudanças aí do Fluminense pra tentar mudar o jogo do ponto de vista de conseguir atacar com mais tranquilidade. Se tem algo bom pro Fluminense nessa reta final é que as trocas do Rafael Guanais, elas deixam o Mirassol até um pouco faceirinho demais. Por quê? Porque eu vejo já posicionados no ataque, nessa sobra para contra-ataque, o Natan Fogaça e o Eduardo, que entraram nessa reta final. Então estão fazendo a recomposição pelos lados, o Shailon pela direita e o Edson Carioca pelo lado esquerdo. Então, se o Fluminense atacar mais pelos lados, pode obter sucesso, porque vai pegar jogadores do Mirassol já mais cansados. Acredito que essa vai ser a tentativa do Fluminense. Wesley Natan, que é goleador da base do Fluminense, né? Pelo sub-20 do Fluminense, inclusive, lidera aí o ranking de artilharias do Fluminense na base do Flu, nas competições de base, melhor dizendo, no Brasileiro sub-20. Então, um jogador que tem muito potencial, o Fluminense tem muita expectativa em relação ao que ele pode oferecer, já está posicionado ali pela meia esquerda.
17: 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Então, ó, segundas, quartas e sextas, não perca. 32, quase 33. 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
17: 33, segundo tempo, Michele, as alterações, estou vendo um time do Fluminense buscando mais nesse segundo tempo, Mirassol com maiores cuidados defensivos e o jogo nesse momento, o que dá pra gente dizer, Michele Silva?
22: O Fluminense agora vai tentar explorar muito esse jogo pelos lados, mas está errando demais, né? Erra lançamento, erra passe, mal consegue finalizar no jogo e a gente não conseguiu contabilizar ainda passes do Fluminense dentro da grande área defendida pelo Walter. Fluminense não consegue pisar nesse território. A marcação do Marcassol seria maravilhosa.
17: É isso aí.
22: Né?
17: Tem toda a barriga, senhor Razão.
9: Eu gosto disso.
22: Mas assim, a marcação do Mirassol, ela é excelente no jogo e, claro, passa também pela falta de eficiência, criatividade, conexão, variação de jogo de um Fluminense muito, muito burocrático.
17: Quase 34 minutos do segundo tempo, Carlos Eduardo está reclamando de uma falta que o árbitro marcou. Sim, aliás, Carlos Eduardo.
22: Achei que era o Éboli, não?
17: Não. Deixa o Duda lá. O Duda tá lá no Maracanã. Daqui a pouco
22: tá
17: ele
22: concentrado.
17: Vai.
22: O sistema
17: aí, ó. Entendi por que você botou essa música aí. Eu não entendi por quê. Enfim, eu não entendi. Ah, Carnaval em Oli. Ah, sim.
22: Não fez isso.
17: Eu não.
22: Não acredito que
17: ele
22: fez.
17: Mas eu não consegui fazer a. Não consegui fazer a associação.
10: Eu não entendi o que ele falou.
17: Bom, deixa pra lá. Tem falta aí o Mirassol pra cobrar. Chico Quinta na jogada, Reinaldo também. Quatro jogadores na barreira do time do Fluminense. 34 minutos e meio do segundo tempo. Pode sair o segundo gol. A defesa do Fluminense fechando. Reinaldo mandou a bomba e o Fábio conseguiu evitar o segundo gol do time do Mirassol, Lari Menegatti.
13: Belíssima cobrança do Reinaldo, tentou buscar o canto esquerdo do goleiro Fábio, apareceu com precisão para mandar a bola para escanteio, parece até que teve um leve desvio também na barreira do Fluminense, mas o Fábio, esperto no lance, manda para escanteio, dessa vez pelo lado direito.
17: E o Reinaldo bateu até com certo efeito, tirando ali da barreira, né? E obrigou o Fábio a fazer mais uma grande defesa. O Fábio fez uma grande defesa, nunca tinha acontecido antes, hein, Michele?
22: Brincadeira,
17: só
22: nesse jogo,
17: cara.
22: É a quarta, né? Só nesse jogo.
17: Impressionante a desenvoltura desse goleiro. Sensacional. 35 minutos e meio, quase passados do segundo tempo. Reinaldo cobra o escanteio, levantamento, segunda trave, a bola vai direto pra fora. Não sei se ele tentou fazer gol olímpico ou se ninguém apareceu mesmo pra escorar lá na segunda trave. 35 e meio da segunda etapa, diga, Michele.
22: Eu ia dizer que essa bola aí levantada desse jeito pelo Reinaldo é só o nosso amigo, né? Pra alcançar.
17: Ah, é? Que? Por quê? Não entendi. Não entendi. Que amigo? Tem
22: um cara grande.
17: Ah,
22: né?
17: Eu pensei que você estivesse falando do coisa do Eric. Ah, tá, não. Ah, você tá falando. Ah, por que essa música do Carnaval de Olinda? Eu não tô entendendo. Tá falando do Éboli, Carnaval de Olinda? Não tô entendendo. Ah, tá bom, beleza.
9: Não
17: 36 do segundo tempo. Não entendi nada. 36 segundo tempo para o time do Flu. Agora com James pelo lado direito, rolando para Samuel Xavier. Na altura da meia tem Facundo Bernal recuando pro goleiro Fábio. Ele sai ali com a bola dominada, se atrapalhou, gingou ali meio que sem querer para cima da marcação. Fez o passe. Facundo Bernal aparece na intermediária defensiva e teve cartão amarelo aí, hein, Lari?
13: Pois é, teve cartão amarelo pro Reinaldo. Camisa 6, o lateral da equipe do Mirassol. É mais um amarelado. São 3 cartões para o Mirassol e um apenas aplicado pro Flu.
17: O time do Fluminense tem jogado agora perto da entrada da grande área, ajeitada do Bernal pro Hércules, mas pelo lado esquerdo, ele escolhe a jogada com Guilherme Arana, olhou para dentro da grande área, não deu para cruzar, o toque feito com o jogador que é Wesley Natan, levou na ponta esquerda, linha de fundo, cruzamento, a bola bate no Daniel Borges, só que na volta, segundo o árbitro, no jogador do Flu, e o tiro de meta a favor da equipe do Mirassol tá marcado. Walter não tem pressa para cobrança, o time do Mirassol vai conseguindo aí se reabilitar, conseguindo respirar no Campeonato Brasileiro. Aos 37 minutos do segundo tempo, o Mirassol tá vencendo pelo placar de 1-0. 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Lado esquerdo, campo de defesa, agora vem com o Reinaldo, ele descola o lançamento, no meio do caminho cortou o Riquelme, a bola bateu por último nele e se perdeu em arremesso lateral, o time do Mirassol já tenta cobrar rápido, Reinaldo ajeitando bola, mais lá na frente, a proteção feita, segurou jogada pelo time do Mirassol, a tentativa no campo de ataque era o Edson Carioca, voltando pelo lado esquerdo, descolou o lançamento, lá pra dentro da grande área não tinha ninguém, Edson acabou, fez a pressão, não deu em bola na sequência, pressiona ali o Natan Fogaça, entrada da grande área ele conseguiu, o passe na cruzada, chegou ali o Hércules fazendo a falta, o árbitro disse que não houve, deu sequência com vantagem do time do Mirassol. Daniel Borges dando opção, Eduardo pela meia direita, Aldo na verdade é quem dominava, Shailon com a bola dominada, entregando Daniel Borges pela ponta direita, ele leva perto da linha de fundo, descolou o cruzamento, a bola bateu no Arana, quicou na entrada da pequena área, Fábio não saiu, também não chegou o Eduardo Legal para fazer a dominada, tá caído lá o jogador do Mirassol, enquanto o Fluminense tenta arrancada, chega ali João Vitor, o capitão do time do Mirassol, consegue tomar a frente do lance, tá pedindo para parar o jogo, o árbitro da partida e o Chico Kim mandou a bola pela linha de lado, tá ali o Subeldia reclamando bastante, enquanto tá caído lá pelo lado esquerdo, ali perto da entrada da grande área, o Natan Fogaça, hein, Lari?
10: Isso, camisa 9, o Natan Fogaça é quem tá caído ali pelo lado esquerdo, sentindo bastante, tá? Sentindo bastante o tornozelo direito, o árbitro Sábio Pereira Sampaio já pediu ali o atendimento médico, agora a gente vai ver no replay, né, o que aconteceu com camisa 9. Ah, o Hércules chegou dando um pisão, de fato, no tornozelo direito do camisa 9, o Natan Fogaça, por isso que ele tá caído e agora o jogo será paralisado para atendimento médico.
17: Bom, foi jogada violenta que passou batida pelo árbitro ou foi uma dividida na qual o jogador do Mirassol acabou levando a pior, hein, Michele?
22: Ah, um pouco dos dois, assim, porque de fato ele não tá fazendo cera nem nada disso, ele vai colocar o pé no chão e o Hércules muito atrapalhado, não passou perto de pegar a bola já tinha saído do pé do Natan Fogaça quando ele chega meio que pisando ali. A sorte do Hércules é que ele pisa e não pega muito tornozelo, mas assim, o lance foi feio porque o Natan Fogaça parece que meio que gira em cima do tornozelo que já estava no chão e tem o contato do Hércules, então não sei se não acabou tendo aí até uma lesão um pouco mais grave, porque foi feio o lance, foi feio a forma como ele girou ali, ele teve que girar em cima do próprio tornozelo, não sei nem se vai continuar no jogo, tá?
17: Ele tá ali mancando, já saiu de campo, né? Tá conseguindo ficar em pé, beleza. Mas ainda não sabe se tem condições de seguir. Parece que sim, hein, Lari?
10: Ele quer voltar. Ele tá falando ali pro médico que ele quer voltar, que ele tem condição pra jogo. Ele falou, vambora.
22: É, agora...
10: Esperar a confirmação.
22: É, desculpa, Lari.
17: Tá meio ponto e vírgula ali.
22: É, o momento que o médico pede pra dar aquela corridinha, né? Porque o jogador às vezes quer voltar, mas o médico precisa... ajudar, né? Tentar entender se ele tem condição mesmo, né? Ele tá tentando voltar, mas tá dando aquela corridinha na beira do gramado. A exemplo do que faz o Zubeldia, viu?
17: É verdade,
22: na beira do gramado ele corre que nem jogador, quase.
17: Verdade, é isso aí. Confirmando a hora certa, 8h50. Ligado no nosso timaço, você confere agora o tempo e o placar do jogo. 40 passados 40 no segundo tempo, 5 para o fim da partida. E no placar do Futebol Globo CBN, Campeonato Brasileiro, é a 17ª rodada da competição. No estádio Maião, confere aí. Um gol de Denilson. 0.

0: mundo, e você, claro, vai curtir a partir do dia 11 as principais partidas do Mundial dos Estados Unidos, México e Canadá, aqui no Futebol Globo CBN, claro, principalmente as partidas da seleção brasileira, o Brasil rumo ao Hexa. Será que vem, Michele Silva?
1: Espero que sim. Estou torcendo por isso.
0: Expectativa é positiva, Lari?
2: Com certeza, a gente torce pelo melhor, que a gente consiga, né, conquistar o Hexa.
0: É, estamos todos aí na expectativa, né? A seleção brasileira, comandada pelo Ancelotti, os 26 já convocados, algumas surpresas, outras, a maioria, né? A gente já esperava a lista de convocados, enfim, a gente vai esperar e aguardar até o dia 13 para acompanhar e transmitir, claro, as emoções de Brasil e Marrocos. Antes disso, dois jogos da seleção brasileira, com o Panamá, domingo que vem, domingo da semana que vem, dia 31, né? E também a partida com o Egito, os dois últimos jogos do Brasil antes da estreia na Copa do Mundo. E o Mirassol tá mexendo, hein, Lari?
2: Tá mexendo. A primeira alteração é o camisa 6, Reinaldo, saindo para a entrada do 12, Vitor Luiz. Confirma outro que tá saindo, é o Edson Carioca. O camisa 95, Edson Carioca, para a entrada do 2, Lucas Oliveira. As últimas mudanças do técnico Rafael Guanais.
1: Lucas Oliveira, que para quem não lembra, é ex-Vasco. Vitor Luiz, para quem não lembra, é ex-Vasco. Entrando no time do Mirassol. É Vitor Luiz, lateral por lateral, recomposição ali pelo lado. O Reinaldo é um jogador que tem aí essa questão, né? Precisa sair às vezes para dosar melhor a minutagem. E o Lucas Oliveira recentemente jogou como volante no time do Mirassol na partida derrota para a equipe do Atlético Mineiro. Então a tendência é que ele entre ali como um volante ao lado do Aldo Filho para justamente fechar ainda mais esses espaços por dentro, para, enfim, impedir possíveis ataques do Fluminense. Mas hoje está difícil para o Fluminense.
0: É, Lucas Oliveira e Vitor Luiz. 43, segundo tempo. Olha a bola lançada para o campo de ataque, a resvalada de cabeça, chega na proteção, tirando pelo time do Fluminense. Era Wesley Natan, acabou numa jogada ali, trocando empurrões com Vitor Luiz, já cobrado arremesso lateral com o time do Flu, tendo a posse de bola dentro da grande área. Olha a jogada meio esquisita ali do James, ele toca pela direita, sai o time do Flu agora com Samuel Xavier. 43 minutos e meio passados no segundo tempo. Fluminense ainda corre atrás do gol de empate, quem sabe a virada, porque nesse momento tá dando Mirassol 1-0, gol do Denilson aos 35 do primeiro tempo. 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Tem coisas que só acontecem na Série B. Quase 44, segundo tempo, Fluminense se lança ao ataque com Riquelme, no pé esquerdo, no meio de dois jogadores do time do Mirassol. Acha posicionado agora o Freitas, descolando o lançamento para dentro da área, né? Resvalada de cabeça, e o goleiro Walter foi lá para defender. Essa aí foi finalizada pelo Bernal, hein, Lari?
2: É, o Bernal apareceu ali pelo lado direito para dar uma resvalada pro gol sem muita intensidade. O Fluminense ainda tenta empatar o jogo, o Walter conseguiu fazer a proteção e já vai repor pro Mirassol.
1: 7-1.
0: Você tá falando de Copa do Mundo tomando 7-1? O que
1: não, eu vi? Não. 7 finalizações erradas,
0: tá.
1: E uma certa do Fluminense agora, essa fraquinha para defesa fácil do Walter.
0: Não, pensei que a gente falando aqui de Copa do Mundo, já a seleção estreia, tem
1: deu
0: Brasil,
1: gatilho?
0: Eu fiquei até assustado, né?
1: Ah, vou evitar.
0: Não.
1: Vou evitar.
0: Deixa essas recordações lá para trás.
1: 8-1.
0: Ah, tá bom. Bom, menos mal agora. É,
1: aí 8 finalizações do Mirassol no alvo contra uma do Fluminense.
0: Depois que a gente viu virar meme a história do... Acontece alguma... Ih, ó, gol da Alemanha. Achei que era mais um, pô. Aí não ia dar,
1: não. Mas o Oscar, né, Não? Oscar tava lá pra dar uma força, não?
0: Não, Oscar que eu conheço, que é craque, chama-se Oscar Ulisses. Esse sim. Os outros
1: mais
0: deixa.
1: Seis.
0: Deixa
1: pra
0: lá.
1: Schmidt.
0: Ah, nem fala. Oscar
1: extra
0: Schmidt.
1: Classe.
0: A gente já tá aqui, ó. Já tô aqui, ó, reverenciando essa lenda do esporte brasileiro e mundial. Vamos a 51, hein, Lari?
2: É isso, o árbitro acresceu mais 6 minutinhos, vamos até 51 no finalzinho de partida.
0: É, ele quer jogo. Já, lembrando pra você, hein, daqui de Mirassol e Fluminense, vamos para o Maracanã, com as emoções de Flamengo e Palmeiras, um grande clássico do futebol brasileiro em destaque pra você, aqui no Futebol Globo CBN. Já, aqui no Futebol Globo CBN, tem o Bom de Bola Edson Mauro, com os comentários do Carlos Eduardo Éboli e as reportagens da Thalita Gitz, direto do Maraca. Vai cobrar o arremesso lateral, é Samuel Xavier, preparado para fazer o levantamento dentro da grande área. Ele conseguiu, resvala de cabeça Eduardo, tirando pelo time do Mirassol. A bola volta pelo lado direito com Samuel Xavier, ele dá o traço para cima da marcação do Chico Kim.

0: Voltando com frente, será que ele pega de longe? Mandou a bomba, ela explodiu ali no jogador do time do Mirassol, entregando novamente o passe agora do Arana para a tentativa agora do Wesley Natan. Levantamento para dentro da grande área, chega a zaga tirando mais uma vez com o William Machado. Ela sobra no campo defensivo, a roubada do Samuel Xavier, tá valendo tudo. Ficou ali na saudade o Natan Fogaça, enquanto o Hércules tem a bola dominada na meia direita, já com mais de 46 minutos deste segundo tempo. Menos de 5 minutos para acabar o jogo, menos de 5 minutos para o Fluminense tentar aí o gol de empate ou quem sabe a virada do futebol. A gente já viu tanta coisa. Vai o Fluminense aí depois do passe do Arana, achando Freitas. Fluminense todo no ataque, o time do Mirassol todo na defesa, sustentando esse placar parcial de 1-0. Quando vem agora o Riquelme, tira do primeiro, passou pelo segundo bico direito da grande área, tenta ali o giro, consegue para cima da marcação do Chico Kim, levou na linha de fundo, cruzamento para a grande área, era o Cano quem tava por ali, mas a zaga do Mirassol conseguiu chegar na intervenção. É pressão do Flu, hein, Lari?
1: Pressão do Fluminense, Mirassol bem fechadinho, tá tirando as grandes oportunidades do Flu, principalmente pelas alas. Agora tentou buscar o camisa 14, o Germancano, que estava na entrada da pequena área, não conseguiu vir o lateral.
0: 47 minutos do segundo tempo, Hércules não dominou, Eduardo ficou com a sobra de bola, ele arranca pelo time do Mirassol, tá na defesa pelo lado esquerdo, deixou para trás o Hércules, tenta passar também ali pelo Riquelme, chama a falta, protege a jogada, deixa o relógio correr, o time do Mirassol vai sustentando essa vitória importante pro Mirassol. Cada ponto pro Mirassol no Campeonato Brasileiro nessa reta final de primeiro turno é importantíssimo, hein, Michele?
2: Demais, assim, o Mirassol correndo atrás do prejuízo, né? Porque começou muito mal o Campeonato Brasileiro, mas vem de atuações em que oscila mais, mas vem conseguindo ser um pouquinho mais consistente, né? Não resolve o problema, porque vai a 16 e ainda não sai do Z4 mesmo vencendo, mas são três pontos importantíssimos pensando até mesmo no pós-parada, né? Se somar 6 dos 6, já fica numa condição melhor. Ainda não sai do Z4 nesse momento na rodada, mas com a derrota do Santos, parcial até o momento, né? E com essa vitória, a situação do Mirassol para sair do G4, ela já fica do Z4, já fica um pouco mais tranquila. Já começa a ver a luz no fim do túnel e não é um trem.
0: Pois é, verdade aí, ó. 48, Michele, também tá animada, Michele. Fala aí, Lari.
1: E o Mirassol pode ver o seu primeiro jogo sem tomar gols neste Campeonato Brasileiro. Até aqui o Mirassol não tinha terminado, né, nenhum jogo sem sofrer gols, e por enquanto vai mantendo ali a sua vitória sem sofrer gols, a primeira do Campeonato Brasileiro. E como a Michele já destacou, ajuda bastante na luta para fugir do rebaixamento.
0: Com certeza, com certeza. Bom, o Flu, acabando esse jogo, vai voltar as suas atenções todas para Libertadores. Não que o Mirassol não vá fazer isso. Vai, mas a situação do Mirassol, a gente já falava aqui, é muito mais tranquila, até porque o time já garantiu presença nas oitavas de final da Copa Libertadores da América. O objetivo que o Fluminense vai buscar nesse meio de semana, para cima do La Guaira, no Maracanã. 49 minutos, segundo tempo, para o time do Flu, com a bola dominada. James no círculo central, ele entrega pelo lado esquerdo, 49, o jogo vai a 51, 2 minutinhos para acabar o jogo no Maião. Do Maião, no fim do jogo, a gente vai direto pro Maraca. Olha o lançamento do Wesley Natan, é pela ponta direita, é pressão do time do Fluminense, mata no peito, bota no chão Henrique Elme, pé canhoto na bola, faz o levantamento para dentro da grande área, quer o gol de empate, chega tirando a zaga com o João Vitor, a sobra de bola na escorada de cabeça, Eduardo pediu a falta, o árbitro não deu, Freitas conseguiu na dividida, roubada, voltou Guilherme Arana, levantamento, aliás, o lançamento rasteiro é com Kevin Serna na ponta canhota, pé direito, descolou o cruzamento, pode sair do gol de empate, resvala de cabeça, Vitor Luiz tirou e ela saiu em linha de fundo, o escanteio pro time do Fluminense lá na direita, tá marcado, Lari Menegatti.
1: Tá marcado o escanteio, muito lançamento, tá buscando agora o Fluminense, sempre tentando acionar agora o Germancano, bem posicionado na segunda trave, Vitor Luiz conseguiu mandar para escanteio o Guilherme Arana na bola.
0: Quase 50 deste segundo tempo, vamos entrar no último minuto de partida, com o time do Fluminense pressionando, querendo o gol de empate, o escanteio cobrado, Guilherme Arana, levantamento, bola passa pelo frente, chegou tirando o João Vitor, voltou Hércules de primeira, chutada com desvio na zaga, a bola sai novamente em escanteio pro time do Fluminense, pela esquerda é o Flu na pressão, no Maracanã já temos bola rolando, bom de bola.
3: Começou.
0: Já a gente vai pro Maracanã com o escanteio pro time do Fluminense. 50 minutos chegamos, menos de um minuto para acabar o jogo. O levantamento na cobrança do escanteio, a bola muito forte, sai pela linha de fundo. É só tiro de meta pro goleiro Walter cobrar. Menos de 30 segundos para acabar o jogo no Maião. Tá dando Mirassol. Fluminense vai amargando derrota no Campeonato Brasileiro. Vai perdendo a oportunidade de subir mais um pouco na tabela e até de se tornar vice-líder da competição, esperando aí o que vai acontecer na partida entre Flamengo e Palmeiras no Maracanã. O goleiro Walter vai cobrar o tiro de meta, já com quase 51, Sávio Pereira Sampaio, árbitro do jogo, olhou pro cronômetro, vai encerrar o jogo no Maião, vai dando Mirassol, quase 51, Walter cobra o tiro de meta, a bola levantada no campo de defesa do time do Fluminense, acompanhou a zaga, a bola saiu